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7: 9 e 13.

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1: 10 e 13.
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8: 10 e 18.

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3: 10:29.

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1: 10h40. 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
15: 10:46.

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1: 2:30.
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0: Olha como fica legal.
1: E larga essa cerveja, eu não preciso disso. E vem andar com a gente, vem curtir. Levanta a mão pro alto e canta assim.
0: Então canta aí, vai.
2: Tá bom demais, gente.
0: Bom demais.

Serkan Şedi. Obrigada, esse trio maravilhoso.

Você pode dar a mão para essa fonte de Deus aí do teu lar? Porque neste ajuntamento solene, nós queremos declarar a promessa de 2 Crônicas 7,14. Levante a mão do teu irmão bem alto e vamos declarar essa promessa de cura. Vamos lá? Se o meu povo, que se chama pelo meu nome, se humilhar e orar e me buscar e se converter dos seus maus caminhos, então eu ouvirei dos céus, perdoarei os seus pecados e sarei.

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2: 4:47.

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17: Olha a hora certa agora, 5:07. Muito bom dia. Tá aí, ó. Quintou na presença do Senhor, como diz meu amigo, coração valente pajé, né? Hoje, 28 de maio, ano é 2026, estamos a 148 dias do ano, faltando 217 dias para mudarmos o calendário para 2027. 22ª semana do ano, estação e outono, signo é gêmeo. De manhã. Abraçar você, meu amigo, irmão, caminhoneiro, carreteiro, cegonheiro, motorista de ônibus, condutor de transporte alternativo, quase canta, né? É, você do transporte alternativo, aos taxistas, mototaxistas, você que trafega pelas BRs da vida, Deus abençoe a sua viagem, que tenhamos aí uma quinta-feira protegida pela boa e poderosa mão de papai do céu, né? Tá certo? Alô, você, minha amiga, dona de casa, alô, você, meu amigo. Olha, 759-9203-6677 é o nosso WhatsApp, 759-9203-6677. Eu daqui e você daí até às 7h20. Bom dia. A primeiríssima de hoje, Teodoro Sampaio, casaco verde.

0: Olha a hora certa, agora são 5 horas e 23 minutos, tá aí Tareco e Mariola, a pedido do meu amigo Fernando, aí pelas bandas do Sítio Andaraí. Fala, Fernando, bom dia, meu irmão.
1: Bom dia, Edmar. Gostaria de ouvir com Flávio José, Tareco e Mariola. E uma abençoada quinta-feira para todos nós. Deus abençoe nosso lar, nossa família, nossos amigos. Amém, amém, amém.
0: Valeu, valeu. Toquei também a montanha com o rei Roberto Carlos, a pedida Prolígia. Um ótimo dia para todos nós. Grande Zé de Oscar está por cá também. Bom dia para você. Está aniversariando hoje. Felicidades, meu irmão. Deus te abençoe sempre. Te dê muita saúde. Aproveitar e estender as felicitações para todos os aniversariantes do dia de hoje. Tá certo? Felicidades. Minha amiga Rose, pelas bandas da Coreia, pediu. Eu toquei a música Jean Giovanni, o grande amor da minha vida. Um abraço para você. Um cheiro no coração, viu, Rose? Deus abençoe. Alô, Budo Gado, vaqueiro testado e aprovado, tá por cá também me dando bom dia, né? Isso aí. Alexandre do Leite tá por cá, é o homem do leite da vaca preta, ó.
2: Bom dia, cabra bom, Agnimar, o rei. Quem está falando aqui é Alexandre do Leite, o homem do leite da vaca preta. Uma boa quinta-feira abençoada para você e pros ouvintes da Educadora. Um abraço pra Luz da Roda do Fogo, Zeca da Galinha, Pitu do Gado, Budo Gado, Betinho Zé do Leite, Índio da Reciclagem e mais ouvintes que eu não falei. Que Deus abençoe. Uma boa quinta-feira abençoada com Jesus. Alexandre do Leite, homem do Leite, tava caprindo.
0: Valeu, valeu, meu amigo. Um abraço pra você também, tá certo? Vamos seguindo por cá. Alô, alô, minha amiga Drica, lá pelas bandas de Lauro de Freitas, Bahia. Sempre acompanha a nossa programação através do aplicativo, né? Minha amiga Dona Olga.
3: Bom dia, Demário Reis. Estou passando para desejar uma ótima quinta-feira. Eu gostaria de mandar um alô para você, Lina Santana, Braulina do Beiju, Marisa, Militão, Nádia Ivo, Cecília Negro. E gostaria que você passe a música de Luiz Gonzaga, Carolina com K. Ofereça tudo aí da bancada e tenha uma ótima quinta-feira.
0: Tá certo, minha amiga. Alô, Valdinez aí pelas bandas de humildes. Bom dia. Ela pediu Flávio José. Acabei de tocar aí, Flávio José. Ela tá mandando alusão aí pra Luísa e Kátia, né? Quem está por cá também é minha amiga Renilda, né? É, bom dia pra você, Renilda. Ela tá mandando alusão aí pra Roxinha do Cedro. Alô, Renilda. Pedindo a música aqui de Vando, né? Vamos tocar sim. Deixa eu ver como é o nome da música aqui, rapaz. É Mordida na Maçã com Vando. Tá aí, ó. Agora 5h26.

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Mulher bonita, morena trigueira, cabelo comprido, boa linha de lombo. Aí eu comecei a caprichar no fole velho pra ver se ela dava fé de mim. Mas ela nem cedeu. E eu pensei comigo, está danada. Se aparecer aqui um colega pra me dar uma ajuda, eu vou aí pra do Rio que é bom pra todos. Aí apareceu um Anselmo. Ô Anselmo, pega essa sanfona aqui. Anselmo pegou a sanfoninha. Aí eu fui na banca de Samarica. Samarica tem cerveja? Bota um cálice. Cervejinha é essa, Samarica? Só tem espuma? Oxê, cerveja quente é assim mesmo. Após bota duas encangadas aí no fundo do pote, que eu volto mais tarde. Aí me botei pro salão com mais de mil. Cheguei perto dela e disse, que má pergunta, vai me dizer que é a Carolina?

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A mulher pegou o cabelão e rolou na mão, assim como o vagueiro que vai derrubar boi. Perdeu a cabeça pro lado e saiu rodando. Deu rodando mais ela e dando cheiro do cangote dela. Nessa altura, nós já tava fazendo era triatlo. Era o maior burburinho do mundo. Aí eu disse pra ela: Carolina, vamos acular? Ela respondeu: bora. Chegamos na banca de Samarica. Samarica, cervejinha. Ela botou uma, nós bebemos. Bota mais uma. Ela botou a outra, nós bebemos. Disse: Samarica, bota mais duas de cangada aí no fundo do pote, e nós vamos botar mais tarde. Aí botei pro salão. Aí eu não tava mais fazendo aquelas misérias todas mais não. Aí nós já tava sereno. Nós já tava daquele jeito. Maior felicidade. Aí Zé de Bahia chegou, bateu a mão no meu ombro e disse: Gonzaga, acabou a festa. Eu digo: você, acabou a festa? Acabou pra você. Você agora vai tocar. Você que é o tocador, você tá aqui fazendo arte, tá fazendo até triatlo e vai tocar. Depois tá certo. Aí eu cheguei perto do Anselmo e disse: Anselmo, passa a sanfona pra cá e vai dançar com Carolina. Mas não vou pra longe não, hein? Fica dançando aqui em volta de mim. Aí Anselmo achou, foi bom. Aí eu caprichei. De vez em quando, Anselmo passava por perto de mim assim, Carolina dava uma rabanada de vestido pra rebater, eu cobria a sanfona. E eu sentia só aquele cheirinho de fulô de amor. Maior felicidade. Aí Zé de Bahia gritou de lá: é 5 mil réis, tá na hora da cota. É 5 mil réis, quem não pagar não dança. É 5 mil réis, não, tá conversando? Oxê, não quero cocoré nem choro baixo. É 5 mil réis, 5 mil réis, 5 mil réis, 5 mil réis. Também foi ligeiro, fez a cota, chegou perto dele e disse: o teu tá aqui. Eu disse: sério, passa a sanfona aí pra ver minha garrafa. Sanfona na mão, ver minha garrafa. Aí eu saí, Zé de Bahia me deu uns 40. Aí eu saí, Carolina, sério. Vamos contar o dinheiro, sério. É 20 pra tu e 20 pra eu. Eu vou contar. Pronto. Um pra eu, um pra tu, um pra eu.

0: meu, que tal o meu? Agora tu vai voltar a tocar até de manhã, guarda minha sanfona amanhã que eu vou buscar, hein? E eu já vou com Carolina. Aí, chegamos na banca de Samarica. Samarica, Serreginha, Serreginha. Samarica passou a Serreginha pra ele. Nós bebemos. Outra Serreginha, bebemos a outra. Aí, já tava mesmo perto ali, do pé do Sombrião, onde minha eguinha tava amarrada. Cheguei perto da eguinha, acochei assim, passei a perna, joguei Carolina na garupa e saímos escondidos pelos fundos, fomos embora. Aí Carolina disse pra mim, olha, gozada, ah, puxa mesmo que a cabuleira vem atrás, parece que eles estão querendo botar gosto ruim no nosso amor. Então diga isso, Carolina, sabe o que é a história do sovaco vazio nessa erva? Aí a eguinha se abaixou. Sai danada, chega, sai o baixinho. Piriric, piriric, piriric, piriric, piriric, piriric. Epa! Escolha mesmo na beira do rio, o riacho estava cheio, rapaz. Aí a égua refugou a água. E agora, Carolina, vamos esconder dentro da moita, aí por dentro dos matos. Aí nós entramos nos matos, a negrada vinha atrás, riscou também na beira do rio. Aí nós escutamos, foi o converseiro deles. É, sumiram, se encantaram. Descafezeiro, vamos caçar eles. Vamos voltar pro samba, que ainda tem umas duas horas de forró. É mesmo, vamos voltar. A cabreira voltou e nós três ali dentro das moitas. Eu, Carolina e minha égua. E ali nós três, escutando a cantiga das águas, tirei a cela e lavei a égua.
1: Olha a hora certa agora, 5h36, vamos para o nosso Giro Agro.
2: 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É o Campo Informe.

0: palma da mão.
1: Uma boa notícia para a pecuária brasileira. A terminação intensiva a pasto, ou TIP, está ganhando cada vez mais espaço no campo, mostrando ser uma alternativa eficiente para aumentar a produtividade do rebanho sem a necessidade de abrir novas.

0: áreas de pastagem. Esse modelo inovador combina a suplementação concentrada com pastagens bem manejadas, resultando em ganhos expressivos no desempenho animal e na redução de custos operacionais. A Tipi se consolida como uma ferramenta estratégica para o produtor que busca rentabilidade e sustentabilidade, alinhando a produção de carne bovina às exigências do mercado e à preservação ambiental.
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13: Olha, hora certa agora, 5h45, 5h45, alô, alô, meu amigo Reni, é pelas bandas de Cristóvão, né, em São Gonçalo dos Campos, Bahia.
14: Bom dia, Dimário Reis, Reni do povoado do Cristóvão, gostaria de ouvir com Mastruz com Leite, vamos repartir o boi. Um bom dia para todos e fica com Deus.
13: É o famoso boi bumbá, né? Alô, Roberto do Pão do Leite.
15: Bom dia, meu amigo Edmar Reis. Aqui é seu amigo Roberto do Pão, do Leite, da Farinha e do Feijão também. Mande um alô aí para Pipi da Alegria, meu primo. Pipi da Alegria. Alexandre do Leite. Zé de Bernacajá, Pitu do Gado. Mesa Rua Cruzeiro, todo em motoboy. Paulo Motoboy, Jorginho George, minha esposa Carlos, meu amigo Cotepe, Nevado Cicandeta, Vivi, Chico Jorge, Débora Caldão, Zé de Assad, Dino Motoboy, Ricardo da Volta, Alex da Via Reis, Pessoa Celeste, Ricardo da Volta, Pessoa Nacional, Fernando Justi, meu irmão Capuz, sua esposa de Holanda. Aquele abraço, olha, educador, tá bom demais. Com você, Edmar.
13: Valeu, valeu, alô, dona Luísa.
16: Bom dia, Edmar, o rei. Desde ontem, uma quinta-feira, pessoal, por dia, para você, para toda a sua família. E um bom dia para todos os ouvintes, de uma sempre, para esquecer o nome de ninguém. Bom dia. Bom dia, Valdinei. Bom dia, Fernando Sítio Arandaí. Bom dia, Diva. Tu nunca te comi Lula Branca. Se for possível, de Maru Rei, passou aí de Roberto Carlos. E a música Não Se Afaste de Mim.
13: Roberto Carlos, já toquei a montanha, tá certo, dona Luísa? Um abraço. Alô, Carlos da Estrada da Volta. Tá dizendo bom dia, meu bom sertanejo. Tô ligado aqui na Educadora. Mando um alô pra minha esposa Noélia. E também para os meus amigos, Ricardo. Roberto do Pão, Jorginho, Vadinho, Caçador de Sariguei, Cosme do Tempero, Alex da Vila Real, Valdomiro no Picado, Pipi Índio da Reciclagem. E toca aí Chorando e Cantando, Kelba Ramalho. Pronto, vou tocar já já. Alô, alô, meu amigo Moisés, pelas bandas do município de Coração de Maria, pedindo aqui Cavalo Campeão. Toco já já. Alô, Alex da Vila Real.
17: Bom dia, Edmar. Manda alô pra minha esposa Celeste aí. Roque da Serraria, sua esposa Cida, Gilmar, por Maria, Carla da Navosa, por Noel, Levando Espindola, por Raneide, Pato lá do Amparo, Edmar lá também do Amparo, Mandioquinha, Betilena, Dugan Coestrada, Eduardo Lavosa, Turma da Vila Real, Turma da Barbosa, Barbosa, Del Bigodão, Roberto Pão do Leite também, Fonte Afonso lá de Amé Rodrigues, Matheus, Avodeira, Dona Cecília, Rodrigo Gerlão, São Miguel, Dona Bela, Luciano Pica-Pau, Nicinho do Neto, Vadil da Gameleira, Dunga da Vila Serena, Sérgio Cusano, Dona do Queijão, Alexandre Leite, para todos meus amigos, Edmar. Edmar, coloca a música para de hoje aí, pai. Um dia magnífico e tenha uma ótima quinta-feira, abençoado por Deus para todos. Valeu, Edmar. Valeu, pai.
13: Valeu, um abração aqui para meu amigo Joãozinho Carreteiro, tá lá pelas bandas de Brasília. Foi tomar benção aí a Lula, não, né, né, Joãozinho? Foi tomar benção a Lula, não? Ei, caba velho, tá nas estradas da vida, Deus te abençoe, te guarde. Cadê o motorista da alegria, Pipi? Por onde anda, rapaz? Alô, Pipi. Dona Maria tá por cá também, bom dia, Dona Maria.
18: Alô, bom dia, como vai você? Um olhar bem amigo, um claro sorriso, um aperto de mão. A gente sem saber como e por que se sente feliz e sai a cantar uma alegre canção. Bom dia, nada custa o nosso coração. É bom fazer feliz o nosso irmão. Por Deus se deve amar, amar sem distinção. Alô, bom dia, irmão. Um alô para você, Edmário, todos os ouvintes e todos os aniversariantes do dia.
13: 10 minutinhos para 6, daí é o Barramalho, chorando e cantando.

0: Hora certa agora, são 6 horas, 5 minutos, 6 e 5. Tá aí, é rapaz, boi bumbá, boi bumbá.
1: Café nem chá.
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0: Um abração aqui, deixa-me ver, para o Bitinho do Candeal ouvindo a gente. Alô, Bitinho, bom dia. Ó, o motorista da alegria tá por cá. Fala, Pipi, cadê tu, caba véio? Por onde tu manda, caba véio? Diga aí.
3: Bom dia, Demar Reis, bom dia a todos os ouvintes educadora. Já vê pra não esquecer de você, tô por cá, hein? Cheguei no Birimbau, já encontrei Roberto do Pão e de Leite também, índio da reciclagem, Dona Zezé, tô por cá, hein?
0: Ah, tá na terrinha, muito bem. Alô, alô, Baião da Pindoba, bom dia aqui também pra Gracinha. Lá pelas bandas de Amélia Rodrigues. Alô, Zezé!
4: Bom dia, meu amigo Edmar Reis. Deus abençoe nossa quinta-feira, meu amigo. Manda um alô de ar, sem para não esquecer de ninguém, Edmário. Deus abençoe nosso dia. Tô por cá, viu? Um abraço para todos.
0: Valeu, valeu, Zezé. Um abraço pra você, pra Dani, Mariazinha, toda a turma aí, tá certo? Por cá, tudo igual, 6 e 6. Vamos agora pro nosso quadro, o que é de Mário Reis? Cuide-se bem, não é isso? É, cuide-se bem. Vamos lá.
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6: Manter os pulmões saudáveis é essencial para uma vida plena, mas muitas vezes só lembramos deles quando algo não vai bem. A respiração é a base da nossa energia e hábitos simples podem fazer uma enorme diferença na nossa saúde respiratória. Evitar o cigarro e a poluição sempre que possível é um dos primeiros passos. Praticar exercícios físicos ajuda a fortalecer a nossa capacidade pulmonar, enquanto uma alimentação rica em antioxidantes ajuda a proteger os nossos pulmões contra inflamações. Além disso, manter-se hidratado e respirar ar puro sempre que puder são formas naturais de cuidar desse órgão tão essencial. Pequenas mudanças hoje garantem um futuro com mais qualidade. Cuide-se bem.
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7: Olha a hora, agora 6h16, minha gente, 6h16. Vamos falar de quê, Admário Reis? Vamos falar de quê? 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
7: 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Vamos seguindo por cá, vamos sim. Alô, Bete Cavalgada, bom dia para você. Bom dia aqui também para meu amigo Robson. Fala, Robson.
14: Bom dia, Mário Reis, como é que tá? O Felipe Bessola da Quinta, Felipe Passou e você toda bancada. Manda um alô para... Aqui é Robson Coletivo, manda um alô para Maria Lúcia, tá lá, da lá, minha irmã de igreja. Ela se mandou que Magalhães, minha irmã de igreja. E alô para Vado, galera da rua. Olá para todos os ouvintes, valeu, obrigado.
7: Alô, Zé Carlos, bom dia, pelas bandas do Bom Sucesso.
15: Bom dia, Edmário, manda Lozão da Véia Braulina, Rita Traidora no Guedes, Dona Maura no Salgado, Dona Vera, Dona Duzão e Dona Nessinha, Wilson no Sapé, Edna do Gavião, Dona Dulce, na de Curitiba, Fim da Caipora, na Gameleira, e Ruruna, no loteamento Maria Nascimento. E toco uma música aí com Alcimar Monteiro. Eu ofereço a todos os ouvintes da Educadora um bom dia, uma ótima quinta-feira para você, Edmar.
7: Valeu, você parece que tá meio rouco, né? A voz tá meio diferente, né? Um abraço também pra Dona Moça e pras bandas de Coração de Maria, bom dia. Meu amigo Jorginho Cerqueira tá por cá, quem tem amigo tem tudo, fala Jorginho.
5: Bom dia, meu amigo Edmário Reis, paz e saúde para nós todos, em nome de Jesus e da Virgem Maria. Hoje eu quero mandar um abraço pra Dona Ana do Requeijão, Índio da Reciclagem, Gringo do Amparo, Chico do Sapé, Alina Santana, Rosa lá na Gameleira, que é da barraca da igreja. E quero pedir uma música de Marinês, É Tempo de Voltar.
7: Valeu, Jorginho, um abraço para você. Vamos seguindo. Alô, Zé de Dezinha, na Ilha Curitiba.
16: Bom dia, Rádio Educadora. Bom dia, Edmário Reis. Falando, é Zé de Dezinha, da Ilha Curitiba. Uma feliz e abençoada quinta-feira para todos nós. Manda aí um alô para Dona Edinha, de Finado Coleto, que está ligadinha no seu programa.
7: Valeu, valeu, alô, Bida Poronga, bom dia.
17: Bom dia, Demar. Manda um alô para todos os ouvintes. Sintam eles todos abraçados. Tá entendendo? Coloca com a canção de Elcimar Monteiro. Valeu.
7: Vou tocar já já, tá certo? Minha amiga Conceição, pelas bandas do Itizeiro, bom dia.
18: Bom dia, bom dia, meu amigo Edmário. A gente tá falando aqui, é Conceição do Itizeiro. Quintou, Edmário. Jesus abençoe nossa quinta-feira, de tudo de bom. Você e toda sua família, a família de Brava, a família de Lina, a família educadora e os ouvintes da educadora. Toca aí pra mim, Edmário, um forrozinho daquele arrumado de calcinha preta. Eu tô aqui, ó, ligadinha, ligadinha. Educador, ó, com Admário Reis.
7: Um abraço aqui para meu amigo Jânio do Bessa. Bom dia para você, meu irmão. Bom dia aqui para professor Jonas, minha amiga Adelinda. Ela tá mandando um alô para Tânia, lá no Posto Picado, ouvindo a gente. Bom dia. Alô, minha amiga Gal.
19: Bom dia, Admário, com Jesus. Deus já proteja nosso dia e sempre. Eu quero que você passe essa música, Andorinha. Andorinha, voltaram, eu também voltei. Para minha prima Sueli e minha irmã Tita.
7: Tá certo, vamos tocar sim. Agora são 6h22.

Banda Calcinha Preta, cobertou agora 25 minutos para 7 da manhã, tá certo? 6h35, mas meus amigos, olha só, você sabia o quê? 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
11: Olha, na certa, agora são 6h45, 15 minutinhos para 7 da manhã. Alô, alô, meu amigo Vide!
12: Bacana, Admário! Satisfação, meu querido! Que bom voltar à programação com você! Bom dia, Conceição do Jacuípe! 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
11: 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Alô, meu amigo Luiz Barro, grande Mazinho, ouvindo a nossa programação. Você sumiu, viu, Caba? Deus abençoe seu dia, meu irmão. Manda um abraço aqui também pra minha amiga Sandrinha. Alô, tia Lia, no Bom Sucesso. Alô, Nina, na Gameleira, bom dia. Bom dia aqui também pra Meire, na Rua do Cruzeiro.
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11: alô, valer. Caçador de Sariguê.
13: Bom dia, meu amigo Admário Reis. Eu vim de 88,5, mandando um abraço de azeite pra não esquecer de você. Mandando um abraço especial aí ao vaqueiro Pietro, filho de Vinícius aí. Admário, bote uma música aí, qualquer um de vaquejada que ele gosta, viu? Valeu, Pietro, abraço pra você, dizendo a você assim, né? Te obrigado.
11: Valeu, valeu, grande Pietro, né? Que ouve também a nossa programação. Vou tocar já já a Rei de Ouro, tá bom? Grande Vinícius tá por cá, ó, o homem é retado. Saiu de casa, entrou no carro, vai pro trabalho, já sintoniza aí, né? A 88,5, grande Vinícius, rock, né? E a dona Cira, não é isso, Vinícius? A mamãe dele aí, que também não perde a nossa programação. Deus abençoe.
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11: Alô, minha amiga Binha do Neto, bom dia, bom dia, bom dia aqui pra Marinalva, lá pelas bandas da Gameleira.
14: Bom dia, meu amigo Admário Reis. Bom dia, que Deus abençoe nessa quinta-feira. Viu? E abençoe vocês e a todos os ouvintes da Rádio Educadora. Gostaria de ouvir qualquer música de Alcimar Monteiro, por favor, se puder.
11: Alcimar
14: Deus
11: Monteiro,
14: abençoe
11: toquei.
14: Seu dia.
11: Já toquei Alcimar Monteiro, viu, Marinalva? Ponta de Faca foi a belíssima canção, realmente uma bela história, viu? É um poema essa música, viu? Na realidade, rapaz, muitos forró aí tem uma bela letra, né? Uma bela história. Hoje já não se vê mais músicas como antigamente, né? Que maravilha, as músicas de antigamente. Aí lembra papai, lembra mamãe, lembra vovó. É isso aí. Nega de Zeca, Zeca de Nega, bom dia, bom dia, bom dia. Alô, alô, alô, vamos pra cá. Manjal tá por cá, ó.
15: E aí, Edmar?
11: Abençoa, Manjal.
15: Deus só, Deus dê um bom dia.
11: Amém.
15: Alô, alô, Babinha, moça, Pajé Mendes, Margot do Seco. Pra mim é que você passa barreirito, viu? Cadeira amiga.
11: Vamos seguindo, sim. João Tratorista de Mário, bom dia. Toca a música de Roberta Miranda. Rock da Serraria tá por cá também. Mandando alusão aí pra toda a turma e também pra sua esposa Cida, né? Voz de Trovão tá por cá. Fala, Voz de Trovão.
16: Olá, bom dia, Admário Reis. Bom dia pra você, meu irmão. Quinta-feira abençoada aí pra você e pra todos os ouvintes aí da Educadora FM de Conceição do Jacuípe. Manda alusão aí pra Vado da Fazenda Torre. Cosminho aí na Fazenda Clarinha. Nivaldo aí no Rancho Canité. Se for possível, meu irmão, toca de bom velho de couro e oferece aí essa vaqueirama de Conceição do Jacuípe. Valeu? Forte abraço aí, garoto. Fica com Deus.
11: Valeu, valeu. Alô, Fernanda. Um abração pra você, Fernanda, pra suas duas princesinhas também, viu? Que ouve sempre a gente.

0: Olha a hora certa, agora são 7h05, tá aí, não abandone o vaqueiro, a rei de ouro, mas tem uma princesinha aqui que vai falar comigo, deixa eu colocar ela no ar, fala!
1: Bom dia de Mário Reza, que é a Giovana, manda um alô pra minha avó juvenil, pra minha tia Renata, pra João de Bidá, pra Capucha, pra minha tia Lourdinha, meu tio Manuel, isso é. Beijo,
0: titio. Cadê Valentina? Tá dormindo na hora dessa? Não acredito, não. Não acredito. Aqui o programa é assim, é cedo, viu, José Luiz? Mas até as crianças participam, viu? Tony, né, Euclides Magalhães, bom dia pra você. Bom dia aqui também pra minha amiga Maria Cecília.
2: Bom dia, meu amigo. Aqui é Maria Cecília. Não esqueci de você, não.
0: Rapaz, eu tava achando estranho. Você sumiu demais, mulher.
2: Porque eu tava sem rádio. Tava com muita saudade.
0: Ô, rapaz, eu também. Coração batendo forte com saudades, viu?
2: Mas agora cheguei de novo.
0: Isso.
2: Se der, passa a música de Sérgio Rei pra mim, Cavalo Preto. Vou dedicar pra você, pra todos os ouvintes da rádio. Que é nota mil, que 100 é pouco.
0: Olha aí, Maria Cecília, lá do Retiro Coração de Maria, ela costuma dizer que ela não abre nem pra o trem. É, nem pro caminhão, a carreta carregada de pedra. Mas fica ligado ouvindo a educadora. Ô, maravilha. Alô, Lene!
3: Bom dia, bom dia, bom dia, Demário Rei. Bom dia, em nome de Jesus. Quinto. Eu tô aqui ouvindo o programa. Não tô falando esses dias, mas tô na escuta, viu? Eu tô ouvindo o programa. E não perco o seu programa, de Demário Reis. Tô na escuta. Não tô falando, mandando áudio. Mas eu tô na escuta.
0: Valeu, Lene. Lene, obrigado, viu? Deus abençoe. Alô, Morenita.
4: Bom dia, Dimário. Bom dia pra Lina, pra Valina, pra Lina Sapé, pra Nilza, mãe de reggae, pra Laurinha em Birimbau, pra Nen e pra todos os ouvintes da Redoadora. Ou demais se for possível, aí você bota na música. Caminhão é assim, viu? Se você puder.
0: Ô, minha amiga, tem que me pedir um pouquinho mais cedo, viu? Porque aqui, ó, já são 7h07, ainda tem um bloco comercial. Quando eu voltar é só pra finalizar o programa, não vai dar nem pra tocar música.
5: Bom dia, Dimário Reis. Eu tô aqui tomando meu cafezinho.
0: Aí, ó, Valentina e Giovanni acordam cedo e estão ouvindo a gente, tomando um cafezinho. Que maravilha. Será que é com cuscuz, com ovo frito? Ê, rapaz, dá sustância, viu? É, porque é meu amigo Nenê Menezes, a mamãe também, né? A minha amiga Fernanda, dá sustância pras meninas, viu? Alô, Paulo Motoboy!
6: Bom dia, Dimário Reis, bom dia. Dimário Reis, manda um alô aí pra Roberto Pão, pra Corve do Tempero. André da Cajá, Beto que cava a cisterna. Pô, Edmaro, bota aí a Rua do Meio aí, o pau quebrou. A Rua do Meio.
0: É, rapaz, não vai ter briga não, viu, caba velho? Não vai ter briga não. Alô, Raimundo Queiroz.
7: Ô, meu sertanejo, bom dia, bom dia. Tô aqui por feira, no tratamento, meu irmãozinho. Que Deus te abençoe, te dê um ótimo dia. Um bom trabalho, que os anjos do Senhor Jesus Cristo protejam vocês da bancada aí. Um alô todo especial aí a todos os ouvintes. Eu queria pedir uma música de Benito de Paulo, Amigo do Sol e Amigo da Lua, e oferecer aí a todos os ouvintes. Valeu, meu irmão. Tchau, tchau e obrigado.
0: Popó na Cana Brava é o homem aí das amizades granfinas. É, rapaz, o pessoal pede música boa aqui. Música boa, Benito de Paula.
8: Bom dia, minha amiga de Marreis. Quem tá falando aqui é Popó de Cana Brava. Um abraço para Cassola, Bido Nazar, Aristeu, Edito, Vanejo, João Gramosa, João Tratorista, Pão de Feijão, Rosa Preta, Chico da Venda, Laudelino. Os demais amigos Granfina, minhas amizades Granfina, modo de uma música é... Mulher Ciumenta, que marido ciumenta, já ouvi a semana passada e um bom dia.
0: Popói pelas bandas da Cana Brava, lá em Coração de Maria. Agora eu vou até o Picado. Fala, Valdomiro.
9: Bom dia, meu amigo. Como é que tá você, meu amigo? Um ótimo café. Você só foi, meto na escuta. Mande um alô pra Margarida na Cajá. Beija a Fona na Cajá. Dona Lia no Carrapato. Pajé, Nascimento, Ardastada, Vó Daniel, Alerina, Marenita, Vadinho da Gamereira, Dona Lia no Carrapato, Dona Luísa no Baldez, Dona Glorinha, mais nos Paraíba. Mandou pra esse pessoal mesmo. Anja no Picado. Nana no Picado, mesmo no Picado. Mandou pra esse pessoal mesmo. Tô na escuta. Toca pra nós aí, né? Papai, mãe de Leandro Leonardo. Leandro Leonardo. Cuida que quintou. Amanhã sextou. Cuida!
0: Pois é, amanhã sextou, né? E amanhã Eu tenho aqui especial do Amado Batista, né? O mais amado do Brasil. E aí, a partir de segunda-feira, a gente vai priorizar mais forró, viu? A partir de segunda-feira, 1º de junho, a gente vai ter aqui o momento Terreiro do Forró, todos os dias. E aí, quando terminar o São João, esse período junino aí, São João, São Pedro, a gente volta na sexta-feira com o especial do Amado Batista, tá certo? Já é tradição, o pessoal curte por demais. Alô, Carlinhos Pedreiro!
10: Bom dia, Edmaro Reis! Eu dei uma boa quinta-feira a todos nós, todos os ouvintes da Educadora. Uma quinta-feira abençoada, em nome do Senhor Jesus Cristo. Um bom dia!
0: Alô, Vânia, pelas bandas do Deiró!
11: Bom dia, Edmaro Reis! Manda um alô aí pra esse povo todo que esteve na escuta, especialmente pra você, que é Vânia do Deiró, estou aqui ligadinha. Manda um alô aí pra Valdemiro, que eu tô escutando ele falando aí, ó. Manda um alô aí pra Lia do Carrapato, Margot do Rio Seco, pras Mulheres do Gavião, Edna e Dulce, Tia Nil, Tio Zé, Maura no Salgado, esse povo todo aí que esteja na escuta. É uma ótima quinta-feira abençoada para cada um de nós, amém?
0: Amém.
12: Bom dia, meu amigo Ademar Rei, aqui de Motoboy na escuta. Manda alô pra Galego na Coreia, Lúcio e Teodoro Sampaio, Carlinho, meu primo da volta, Roberto do Pão e do Leite, Duga do Carrapato, seu Carrinho e Dona Nice aqui, meu vizinho, e todos os ouvintes aí. Bota a música de Cremilda aí pra seu Carrinho e Dona Nice aí, viu, Ademar Rei? De Motoboy na escuta, viu?
0: Agora são 7h11, eu vou no apoio cultural na volta, rapidinho pra encerrar o programa. O horário não espera por ninguém, tá fazendo o trabalho dele, tá certo? 7h12.
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0: Final da nossa programação, agora 7h20, já tem programa Visão Geral, logo após o Visão Geral tem o programa Amanhã Total com José Luiz, tá certo? Desejo a você uma quinta-feira protegida pela boa e poderosa mão de Papai do Céu. Amanhã estarei de volta, se Deus permitir, ele há de permitir. Deus é misericordioso e as suas misericórdias se renovam a cada manhã. Cuidado, não se engane, você acha que tem muitos amigos, né? Na verdade, você conhece muita gente. Beijo no coração, tchau, tchau, bom dia.
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0: gato.
1: Filho de nosso Senhor.
2: Ah, bom dia, meus amigos, bom dia, minhas amigas, né? Dando um bom dia, ó, tô meio barreado, né? Tô aqui à base de um bocado de chá, um bocado de comprimido pra tentar ficar pelo menos em pé, né? Eu não sei, é terrível, né? Mais uma virosezinha no meu histórico, né? Mas vamos tocando devagarinho, né? Eu acho que vamos tentando dar pra fazer, tá bom? Nesse bom dia hoje, dia 27, né? Deixa eu ver. Não, 28, isso. 28 de maio, uma quinta-feira maravilhosa, né? Vamos ao nosso Salmo 62. Deus é a minha única esperança. Nele eu confio e fico tranquilo, porque dele vem a minha salvação. Somente ele é a rocha que me salva. Ele é meu protetor. Os problemas da vida nunca conseguirão me derrubar. Até quando vocês vão procurar me derrubar como eu fosse um muro inclinado ou uma cerca prestes a cair? Vocês só pensam me derrubar da minha posição elevada e para isso usam a mentira. E como usam, não é? Com a boca abençoam, mas o coração está cheio de ódio. Descanso somente em Deus, confio nele e a minha alma fica tranquila. Ele é a fonte da minha esperança. Somente ele é a rocha que me salva, ele é meu protetor. Os problemas da vida não conseguirão me derrubar. A minha salvação, a minha honra dependem somente de Deus. Ele é a minha rocha firme e a minha proteção. Ó meu povo, confie no Senhor a cada momento. Leve a ele o peso do seu coração, pois Deus é o nosso refúgio. Os homens são como sopro, sejam eles de famílias importantes ou de origem humilde. Se fossem colocados numa balança, não pesariam nada. Não confiem na riqueza obtidos por roubo, nem se orgulhem dos que ganham com a exploração. Se vocês ficarem ricos, não entreguem seus corações à riqueza. Mais uma vez, eu vi Deus dizer, poder pertence a Deus. E o Senhor também é a fonte do amor fiel, que retribuirá a cada um o que merece, conforme as suas ações. Amém. Começa agora o programa Liderança Pessoa no Horário, Visão Geral.

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1: Ah, bom dia, meus amigos, bom dia, minhas amigas. Começando mais um belo dia. E você está agradecendo, você já tirou aquele um minutinho para conversar com Deus? Se eu quiser falar com Deus, pois é, você vai ter que abrir sua cabeça, limpar sua mente e deixar, sabe, a sua energia fluir de forma positiva e Ele vai, sabe, conversar com você. Agora só depende de você, meu amigo, não depende de outros, não. Só depende de você. Só você que pode ter essa conexão. E não tem negócio de intermediário comigo, não, viu? Pois é. Tá bom? Eu penso dessa forma. Cada um pensa de uma forma que quiser. Eu também penso dessa forma. Eu, quando eu quero, eu converso diretamente com ele. Não tem um negócio de A, B ou C, de intermediando, não. Tá bom? Basta você liberar, limpar a sua mente, né? É, rapaz. Tá aqui a cidadã, acabei de falar do... Se for possível, digite para mim. Deixa eu ver o que é, rapaz. Ah, tá bom. Foi o 62, viu, minha querida? Foi o Salmo 62. Mas bom dia com o São Joaquim, bom dia, minha querida Bilimbal. Bom dia, você que está acordando, você que está caminhando, que você que já está suando desde a madrugada. Você que também já está saindo, já saindo tudo das 6, mas já está aí acordado ainda. Inclusive tem gente que fica me ouvindo para dormir depois. Que eu digo, amiga nossa aqui perto, aqui da Euclides, Euclides Magalhães, né? Ela é assim, ela sai da Mundial aí quando das 6 da manhã, a gente diz, Renato, chega cá, toma um café, toma um banho e tal, vou te ouvir, depois eu vou dormir. Obrigado, mas obrigado mesmo, minha querida. Beijo no coração, nunca mais te vi, né? É, pois é, mas eu sei que ela tá feliz. Pelas fotos que eu vejo aí na internet, né? Isso é bom demais. Bom dia com o seu Jacuí, mas bom dia mesmo. Bom dia, papai, bom dia, mamãe, bom dia, titia, bom dia, vovô, bom dia, vovó.

0: Bom dia, rapaziada que nos ouve. Obrigado por vocês estarem abrindo, né, aí o seu lar para estarmos juntos nessa manhã de quinta-feira, nesse dia 28 de maio. Lá se foi maio, já está chegando junho, né? E aí junho a gente já sabe, né? Dia até 13 de junho, se eu não estou enganado, é o quê? Festa de Santo Antônio. Santo Antônio tem o prestígio, ó, tem umas mulheres aí que, Ave Maria, é Santo Antônio na frente e ela do lado. Santo Antônio, me case, pelo amor de Deus, me case. Aí tinha uma frase antiga, minha tia Mara, que estava me falando: Renato, quando cheguei para a idade dos 30, eu digo, tenho que casar, eu não posso ficar no barricão, não. Agora, não sei o que é barricão. Eu vou até perguntar para ela, quando foi em Salvador, o que significa essa palavra. Se alguém souber, a mulher não queria ficar no barricão, quer dizer, que tinha que casar, né, para não ficar no barricão. Não entendo, agora não sei por que essa história, o que é o barricão nesse sentido. Tá bom? Se alguém souber, me explica, eu quero saber. Não é? Então, bom dia você que está abrindo o seu lar para nós estarmos juntos, né? Abrindo a sua casa, que é a coisa importante na vida, a sua casa, o seu lar, dando essa credibilidade, esse carinho de estarmos juntos conversando nessa manhã. E aqui você pode elogiar, você pode reclamar, você pode passar recado, texto, ficar à vontade. Você pode usar 920366677. Bom dia, cidade que pulsa, essa cidade que caminha com suas próprias pernas. Você que está na BR-101, 116, 384, 084, 584, a BR-324 que está vindo aí o São João, meu Deus do céu. Tem que armar uma mega operação de segurança, porque vai ser brabo, né? É, que a estrada está toda, não tem sinaleira, não tem o sinal vertical, não existe, o horizontal pior, e por aí vai, velho. Está faltando um bocado de coisa para dizer assim, temos realmente uma rodovia. Tem uma estrada asfaltada, uma rodovia mesmo, no sentido amplo da palavra, neca de pitimirivas, que nada, vai enganar outro, não é não? Pois é, aí ó, você que eu já falei 116, 324, você meu amigo caminhoneiro, que transporta a nossa riqueza aí, ó, e transporta de forma bacana, né, mas de forma bacana mesmo, por esse Brasil afora, aqui as nossas cidades, nossa região, e também as que chegam, né? Olha, abraço, meus amigos taxistas também, ó, tamo juntos e misturados, alô Zé, rapaz, Zé, João, das bandas de Amélia Rodrigues, tem outros e outros também. Tem aqui o pessoal daqui, são vários, né? Gente pra caramba, graças a Deus, taxista. Deixa eu ver, Beto! Beto é uma figura que tem um bom carinho, é um cara que eu sinto muito carinhoso, mas muito legal mesmo. Ele faz parte da diretoria da Associação de Taxistas aqui de Conceição do Jacuípe. Alô Caetano, lá em Coração de Maria também, forte abraço, né? Meu amigo Zazar, como é que tá Zazar? Será que eu vou ligar pro filho dele hoje? Tenho que me lembrar de ligar para saber como é que tá a saúde de Zazar. Tava fazendo tratamento em Salvador, mas tava tudo dentro da normalidade. Passasse de fazer o tratamento mesmo, segundo informação da própria família, né? Então, graças a Deus, estou pedindo que ele volte à praça, sentar no banco da praça para poder esperar chegar o freguesinho, né, para fazer a viagem dele. Grande figura, grande Zazá. Alô, Elmo, forte abraço também. Sempre ligado conosco, ele sempre, Renato, não falo com você, mas sempre estou te ouvindo todos os dias. Mas muito obrigado mesmo. Minha amiga dona de casa, você que está nos ouvindo, né? Forte abraço. Você que mora aqui no Bessa, do distrito do Bessa, com São Jacó, desse município que pulsa, que caminha com suas próprias pernas. Aí saindo aqui do Bessa, eu vou para onde? Eu vou para aqui para o Picado, Picadinho, essa região toda também que nos ouve. Forte abraço. Alô, a turma da Clarinha, um forte abraço. Alô, a turma ali das mulheres que sentam ali nos bancos, na porta ali da Clarinha e fica fazendo a maior resenha, né? Ô, gente boa, da melhor qualidade, aquela turma, e de todas as idades, né? Tem das mais novinhas às mais idosas, todo mundo fica ali batendo papo, é tão bacana, né? É um tipo de lazer, melhor do que estar ali no celular, vendo televisão, fica conversando, né? Isso é tão bom, rapaz, mas tão bom mesmo. E aí, ó, sai da cidade de Pulso, eu passo pro Coração de Maria, bate coração aí, ó, tá aí, ó, São João tá na porta, aí, coração sempre, sempre soube fazer um bom São João, né? Sempre manteve a tradição e tá aí, ó, firme, forte e bacana o São João aí, tá aí, né? É de onde, rapaz? Ah, depois me parece que tem o São Pedro do Retiro também, que é forte o movimento lá pelas bandas do São Pedro, né? É do Retiro, né? O São Pedro pelas bandas do Retiro, o São Pedro. Pois é. E aí, ó, passando aí, ó, rapidamente pro Coração de Maria, vou subindo Irará, Água Fria, Oriçangas, descendo pro Biritinga, né? Biritinga tá lá pelos lados, lá já caminhando ali para Nova Soure, faz divisa com Nova Soure, Biritinga faz divisa também com Serrinha, pelo outro lado, né? Eu sei, é porque eu tô indo por aqui, mas do outro lado também você vai para Biritinga, né? Pega ali Fica de Serrinha para Biritiba, são 20 quilômetros, segundo a placa que tem, que eu vi lá mais duas vezes. Que essas placas também não são certinhas, não, viu? Não são, não. Eu conheço placas aqui que botam assim, ó, estamos a 75 quilômetros de Salvador, quando o lugar tem mais de 90 de distância. Ah, pelo amor, tem isso, rapaz. Essas placas, cuidado, não são 100% confiáveis, não, viu? Essas placas que os órgãos federais colocam aí nas pistas, nas rodovias federais. Senão você quebra a cara, viu? Confie desconfiando, viu? Aquela história, confie desconfiando, cuidado, não é? E aí a gente vai para onde? A gente já pulou de Biritiba para Pedrão, descendo aqui para o Teodoro Sampaio, Terra Nova, São Sebastião, Candeias, Santo Amaro da Purificação, Feira de Santana. Você quer falar comigo? Quer? Você fala aí, ó, 9203-6677, estou falando aqui, vou falar com calma, com mais calma, dentro do como vai ser a velocidade do programa. Devagarinho, é devagar, é devagar, é devagarinho, como diz o grande Martinho da Vila, né? Aí, ó, é devagar, devagarinho. 9203-6677. 9203-6677. O 9179-1915. Você fala diretamente comigo. Eu me lembro aquele programa, fala comigo, né? Pois é, mas tu acha que tá no ar ainda, né? Carlos Alberto ainda tá por lá fazendo esse programa. Carlos Alberto de Oliveira, ô figura, viu? Pois é. Deixa eu mandar aqui aí, ó. Obrigado, Tonha Praxedes. Beijo no coração. Obrigado por estar nos ouvindo, viu? Um forte abraço, certo? Um forte abraço mesmo. Deixa eu ver logo aqui, abrindo o programa, rapaz. Aqui, abre logo com o povo, mas tem o que tem de notícias aqui, rapaz. Inclusive, tem uma notícia aqui muito interessante, que eu vou falar daqui a pouco, de uma mulher que matou o marido e foi presa pela polícia, né? Então, eu vou, inclusive, colocar o áudio dela daqui a pouquinho. Aí tem outras também. Outras notícias, tanto de Guiará, daqui, de acolá e por aí vai. Alô, Jorge Luiz Pagodinho, um forte abraço mesmo. Mas antes de botar o povo para falar, deixa eu falar aí, ó, para a turma do Vitória, né? Eu não tenho essa comigo, não. Notícia tem que dar. Não é porque você vai, não tem. Eu sou baiano, mas sou profissional acima de tudo, né? Então, veja só, rapaz. O Vitória tinha uma vantagem de 6 gols, né? Como? Deu 6-2, né? Aqui dentro do Barradão. E ontem, deixa eu ver isso aqui. Ontem ele voltou a mostrar sua força. Foi jogar no ABC, no ABC lá no Rio Grande do Norte, né? E lá, simplesmente, rapaz. Eles botaram 1-0, né? Aí o Vitória empatou, eles foram lá 2-1, certo? E o Vitória acabou nos acréscimos de virada 4-3. Mostrou força, viu? Mostrou autoridade, tá passando para a final com moral, né? Rapaz, e a final é provável que seja aqui. Se for aqui no Barradão, vixe, já foi. Porque vai ser uma pressão, né? E o time de lá, que é alvinegro, é preto e branco, também lutou, tentou, pelo menos sair com a vitória, mostrar que aquela tem dignidade e tal, tal, mas coisa nenhuma, rapaz. O Vitória meteu na zorra, tá na final, e agora vai disputar ou contra o Fortaleza ou contra o Sport, né? Eu tenho até que ver quem foi que ficou. Pronto, já sei aqui, já apareceu. O Fortaleza é o adversário na grande finale. Grande final, né? Pois é, com a vaga assegurada após 15 anos de jejum na competição regional, o Vitória agora já conhece o seu adversário. E vai ser, sabe quem, gente? O Fortaleza. O Fortaleza que foi derrotado por 2-0. Meu Deus do céu. Não, Fortaleza não, Sport. Eu tô trocando tudo, Renato. Rapaz, o Fortaleza derrotou. O certo é isso. O Fortaleza derrotou por 2-0 na Ilha do Retiro, velho. Vê se pode. O Sport ganhou em Fortaleza por 2-1. Beleza. Quer dizer, vantagem, né? Poder empatar. Se o resultado fosse igual, ia para pênalti. Mas o Fortaleza chegou lá ontem, dentro da casa. Ah, Sport, você não sei não, viu? Você é timinho mesmo, Sport de Recife, virou timinho. Com a vantagem de 2-1 na casa do adversário, chega dentro de casa tomar 2-0. Ah, pelo amor de Deus. Agora a vitória, cuidado, viu? Cuidado que o Fortaleza mostrou força, né? Então tem que chegar junto, com muito cuidado, porque não pode dar mole não, viu? Não fique achando, né, que tá tudo bem, não é assim não, viu? A disputa vai ser forte, porque o Fortaleza mostrou reação. Perder 2-1 dentro de casa, jogou dentro da Ilha do Retiro, que é o estádio do Esporte, e ganhou de 2-1. Então, ó, cuidado, cuidado, né? Porque, né? Olha só, o Planalto, né? O Planalto é a Câmara de Deputados, mostra o Brasil dividido. Aí, ó, e ontem foi votado o fim da escala 61. É uma vitória para o governo atual, né? Pois é, mostra o Brasil dividido, né? Foi aprovado na Câmara dos Deputados, né? Mas não foi aprovado por todos, não, por uma parcela, e daí, mas já está aprovado, vai para o Senado. Agora vamos ver o que acontece, né? E problema deles, eu não tenho nada com isso, só estou aqui para dar a notícia, não é? Mas está aí, viu? Já foi aprovado na Câmara dos Deputados nessa quarta-feira, né, de ontem, e agora desce ou sobe para a Câmara dos Deputados, para o Senado, né, para o Salão Verde. O Congresso, que é o deputado, é azul, não é? Então vamos ver o que acontece agora no Senado. Mas a possibilidade total é que se aprove, né? Porque já a Câmara toma essa posição, é bem provável que o Senado continue, né? Siga, né? Ah, vai. Olha só que golpe, eu vou passando aqui. Aí, ó, tá vendo? Não tem besta, não. Adolescente. Adolescente apreendido após atrair vítima para encontro. É encontro sexual, viu? E transferir cerca de R$ 22 mil da conta da vítima, né? É, da presa. Meu Deus, olha só, rapaz. E foi aqui, Santo Antônio de Jesus. Uma adolescente de 17 anos, que de adolescente só tem na idade, na cabeça, o que tem a bandidagem. É, não é besta, não. É escolada, como dizia a galera, minha tia, né? Mas não é tia Glamar, tia Glorinha, professora velha, professora. Uma adolescente de 17 anos foi apreendida ontem pela Polícia Civil, após ser apontado como integrante de um esquema de extorsão. Isso em Santo Antônio de Jesus, aqui, né, no Recôncavo Baiano. Segundo a investigação, a vítima foi atraída para o encontro após conversar com os suspeitos por meio de uma plataforma de relacionamento. Aí, ó, cuidado. Essas plataformas de relacionamento, por trás disso tudo, tem muita sujeira. Cuidado, porque você pode cair, ó, no golpe, se acabar, se arrombar tudo, viu? Quando, também a mulher, cuidado. Quando chegou ao endereço marcado, relacionamento, vamos nos encontrar, tá bom, como tá um lugar assim, né? E aí, né, ele foi, a mulher foi a isca, a jovem de 17 anos, né? Quando chegou no endereço marcado, rapaz, o homem quebrou a cara. Foi surpreendido por um grupo de bandidos, um grupo criminoso que estava esperando ele, e não a princesa, não a bela adormecida que tinha acordado, nada disso. Que tinha era uma quadrilha. E de acordo com a polícia, os envolvidos passaram a ameaçar a vítima utilizando uma arma de choque, imagine, e exigiram transferências bancárias. Aí o Pix dançou, né? Além dos valores retirados das contas, os suspeitos ainda teriam feito um empréstimo no nome do homem, causando prejuízo estimado em R$ 22 mil. Após conseguir sair da situação, depois de os caras limparem, deixaram o cara liso, limpo e liso, LL, limpo e liso, a vítima procurou a delegacia e denunciou o crime. Meu Deus. Equipes da polícia de investigação da 4 Corpim foi buscas atrás de. E conseguiram. A polícia conseguiu localizar a adolescente. Menor, né? Não vai dar nada, né? O que vai dar? Nada. Né? E localizar a adolescente de 17 anos, que foi apreendida ainda na região onde o crime aconteceu. Conforme informou a Polícia Civil, todo o dinheiro obtido pelos suspeitos foi recuperado durante a ação. Deu sorte, viu, velho? Isso daí deu sorte, né? A jovem permanece à disposição da justiça enquanto as investigações seguem para identificar e localizar os outros suspeitos que teriam participado da extorsão. O caso é esse. Esse daí nasceu com aquilo para a lua, viu? Que deu sorte. A polícia agiu, Aí, parabéns à Polícia Civil aí de Conceição, do Santo Antônio de Jesus, aqui no Recôncavo Baiano. Foi pra cima, pegou a menina, trabalhou, blá, blá, blá, blá, recuperou a grana do cara, ela foi apreendida, agora querem pegar os outros. Parabéns, bom trabalho, viu? Bom trabalho mesmo. E outra, meu velho, ore certo todo dia por essa equipe de policiais que fizeram esse belo trabalho, porque senão você tava, meu amigo, tava na boca da onça. Não, fica melhor assim, tava na boca da onça. É brincadeira, velho. Ah, tá bom. É, tá aqui, ó. Câmara aprova PEC que reduz jornada semanal de trabalho para 40 horas. Já tá aqui, é a notícia do dia, né? Pois é, não é isso? É, tá aqui as bancadas, se votaram a favor, né? É, Bloco Republicano, PSD, Podemos, Federação, PT, PCdoB, Federação, PSOL, Rede, PSB, PDT, Solidariedade, Avante. E outro placar terminou de, deixa eu ver, rapaz, de 7 a 3, não é? O que representa, na votação que é uma votação reduzida, né? Que representa 372 deputados favoráveis à proposta contra 101. Pronto, está aprovado. Agora vamos ver como é que vai ficar, né? A relação patrão-empregado, quando for, na prática, deve ser, se aprovou agora, deve entrar em vigor no próximo ano, né? Pois é. Rapaz. Ah, tá bom também, né? Tá certo, tá. Ah, tá. Vetou, foi? Deixa eu ver esse veto aqui, porque o TCM vetou contrato de mais de 7 milhões de reais da Prefeitura de Valente. Sabe o quê? Por suspeita de esquema de aquisição de eletrônica. Aí, rapaz, comprar um bocado de eletrônico, hein? Mais de 7 milhões, hein, Prefeitura de Valente? Tá bom também. O Tribunal de Contas dos Municípios expediu uma medida cautelar que suspendeu a licitação milionária da Prefeitura de Valente, na região do Sisal, por suspeita de esquema na aquisição de tablets para uso interno, né? Tablets, já tablets, viu? É, tablets para tudo quanto é lado, mais de 7 milhões. E segundo o documento, a empresa vencedora da licitação, não é, precificou parte dos produtos no valor máximo permitido pelo edital da licitação. Números que entram em desacordo com os números estimados pela administração pública. Rapaz, compadre, a empresa botou o preço lá em cima e a prefeitura disse: tá lindo, tá bonito, eu vou pagar. Tá bom, né? E a denúncia foi feita pela empresa Microsense, uma das concorrentes da licitação, que acusa o prefeito Baldino Amaral de Oliveira, do Avante 70, e o secretário de Administração e Fazenda, Edson Luiz de Almeida, por supostas irregularidades no processo. A aquisição de tablets para uso interno das secretarias do município foi dividida em 10 lotes, orçada no valor de 7 milhões e 80 mil reais. Haja dinheiro, viu, gente? Quem aguenta? Os caras brocam, viu, velho? Não tem medo, não. Mete, mas mete com força. Não quero nem saber, não é? Como é que pode, rapaz? Deixa eu ver aqui. O Senhor é minha luz e salvação, a quem temerei. O Senhor é o protetor de minha vida, de quem terei medo. Salmo 26, santo dia. Deixa eu ver quem mandou isso para mim. Minha amiga Iraci. Iraci mandou para mim esse salmo. Obrigado, essa parte do salmo. Obrigado, Iraci. Deus te proteja também, te ilumine de forma muito, mas muito brilhante mesmo, né? Deixa eu ver aqui, rapaz. Outra figura está aqui com a gente também, né? Coloca aqui no ar.
1: Oi.
0: Espera aí.
1: Luiziana.
0: Bora, calma. Isso, agora.
1: Luiziana Pinho, Jesus te abençoe, abençoe sua família, lhe proteja, lhe guarde. Eu tô vendo que você tá gripadinho. É assim mesmo, filho. Deixa ela poder levar a vida, você acabei, melhor. Você tá com a voz bem limpa, com a fé de Deus. Aquele olhinho da Curitiba. Um bom dia pra você. E melhora, bastante melhora pra você.
0: Obrigado, minha amiga querida, é a Glorinha da Licuritiba, essa figura simpaticíssima, que tem uma energia tão positiva. Ô, rapaz, quando eu encontro com ela, dou um abraço, a energia é tão boa, rapaz. Você sente a energia da pessoa, né? De longe quanto mais de perto. Ela é uma pessoa muito doce, que eu tenho o maior carinho. Obrigado, viu, Glorinha? Não só a gente, como também a nossa rádio, né? Tenho o maior carinho por você. Aí, Renato, meu querido, tô aqui na escuta e sai da frente que lá vem a Zorra. Nina da Gameleira, grande mulher, grande Nina. Ela tem o restaurante do Nina, tem feijoada, tem outros pratos mais. É uma delícia. Segundo os fregueses. Não era que me diz, não. Já perguntou, eu pergunto antes, vem cá, é bom mesmo? Não, Renato, pode ir lá que é nota mil. Não é 10, não, é 1000. Valeu, minha querida. Outra figura que tá falando comigo aqui, ó, Vânia do Deró.
1: Bom dia, meu amigo de todas as manhãs. Manda um alô aí para esse povo todo aí que esteja na escuta. Vânia do Deró, uma ótima quinta-feira para cada um de nós. Melhoras, viu, querido? Deus abençoe você e toda a sua família.
0: Tá bom, minha querida. Obrigado. Beijo no coração. Deixa eu ver outra figura que tá com a gente aqui. Manda um bocado de coraçãozinho para mim, diz assim, bom dia, querido. Romilda do Amparo. Tá, obrigado, Romildo, do Amparo. Deixa eu ver aqui esse camarada que está aqui com a gente também, João Bacelar, Coração de Maria.
2: Bom dia, Renato. Na escuta, Renato. Quem fala aí, o homem tratorista. Bom, Renato, manda um alô aí para nosso amigo Matias Miguel de Altiveiro, Dona Belina do Beriú, e Antônio Xavier no Mendes aí, Magô do Recife, Marenita, Chico da Venda, Popó da Pena Brava, para todos os seus ouvintes, Renato. Valeu, Renato. Forte abraço. Tudo de bom.
0: Obrigado, meu querido. Popó da Cana Brava, forte figura que nos ouve todo dia. Como ouve também a programação de manhã de Marres, que eu sei. É a figura que ele mora lá pelas bandas. Eu conheço ali, por ali por dentro. A gente pega ali uma estrada, vai sair lá no município de Pedrão. Né? A Cana Brava, isso mesmo, né? É com isso, como diz nosso amigo, aquele. Isso é um grande humorista. Isso, né? Pois é. Deixa eu ver aqui, rapaz. Tem mais gente falando comigo. Outra coisa também, Chico da Venda. Ó, um abraço no seu coração, viu? Forte abraço, coração velho que tá batendo firme, né? Né? No ritmo do forró do São João que vem aí. Grande Chico da Venda. Forte abraço, meu irmão. Deixa eu ver aqui esse camarada aqui. Esse camarada aqui é nosso repórter especial, viu? Só para momentos especiais.
3: Bom dia, meu amigo Renato Dante, ouvinte 88,5, mandando abraço de asa aí para não esquecer de você. Pegue a Romã, gargarejo com a Romã, que aí é vitória para sua voz. Obrigado. Viu, cara de bola?
0: Mas esse cara não vale nada. Vitória para sua voz, sabe o que acontece? Ele é Vitória. Ele tá dando recado, inclusive, para cara de bola, que é 12 por 8, que é Bahia Dodói, né? Aí não é cara de bola. Ó, tome na veia, viu? Isso aí é de trivela, rapaz. É de três dedos. Esse cara não é brincadeira, não, viu? Por isso que eu gosto dele. Rapaz, o problema é achar Romã, velho. Aqui tinha um pé de Romã no quintal, mas acabou, né? Aí, agora não sei. Vou ver por onde eu acho. Romã é bom pra tudo, rapaz. Romã é um santo remédio. Vou procurar. Mas dá pra ficar em pé. Vamos que vamos tocando. Cleidinho, seu Barriga, dizia assim, bom dia, Renata. Seu Barriga, manda alô pra minha sobrinha Biúna Cajá e Matias Noitizeiro, né? Que bacana, né? Nestor também aí, ó. Dizia assim, bom dia, meu irmão. Que seu dia seja de paz e bênção. Obrigado, Nestor do Valdez. Figuraço, viu, velho? Nestor é uma figura altamente típica aqui do município, viu? Figura de muito respeito, não é isso? Deixa eu ver aqui. Esse camarada é Matias. Matias faz parte do nosso show. E sempre, né? Faz parte da produção do programa também.
4: Bom dia, Renatana. Bom dia, Miguel Doitzeiro. Ouvindo a programação aqui da minha escola, na de Fátima. E passando por aí para desejar uma ótima quinta-feira para você com toda a bancada, todos os seus ouvintes. Dá um abraço à Barriga e à Média, meu irmão Cormirecer, Nelite Água Fria, Agostinho, meu primo, em Santanópolis, João Tratorista, e todos esses ouvintes aí da região.
0: Pronto, meu querido, muito obrigado. Eu agora vou tomar uma água, o melhor líquido que existe, o melhor alimento que chama-se água, e volto daqui a pouquinho.
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20: Ó, estamos voltando, né? Estamos voltando. É, estamos aqui, já voltamos, né? É, para cadê, rapaz? Estou fazendo aqui a notícia, ficou na metade, daqui a pouco eu faço aqui. Mas o que não bate, não perde tempo, não. Olha só, no dia 26, foi roubada uma moto aqui em Conceição do Jacuípe, né? E ontem, dia 27, a Polícia Civil de Amélia Rodrigues conseguiu, né, apreender essa moto. Então está aqui a notícia, policiais civis da Delegacia Territorial de Amélia Rodrigues apresentou ontem na unidade policial uma motocicleta com restrição de furto durante investigações relacionadas a crime contra o patrimônio. O veículo recuperado trata-se de uma motocicleta Honda CG125KS, cor preta, furtada na cidade de Conceição do Jacuípe. A recuperação do veículo é resultado de um trabalho de investigação que foi realizado pela Polícia Civil e que tem aí o Reinaldo Sacramento aí na liderança. Do setor de investigação, né? Do SVI, setor de investigação, visando combater os crimes, né? Isso é bacana. E ele deu sorte o dono, né? Foi roubado no dia 26, anteontem. Quando foi ontem, a polícia já achou, então, meu amigo, até fica fácil. Que a Delegacia de Polícia de Amélia Rodrigues agora está no bairro da Volta. E aí você vem aqui pela Estrada da Volta. Vem de bicicleta, vem caminhando, vem de jegue, vem de cavalo, vem de égua, vem de mula, ou vem correndo, fazendo um Cooper, ou do seu carro, ou da sua outra moto. Você vai pegar aqui a reta, vai bater na delegacia. Lá você vai encontrar a sua moto. Você que foi vítima, né? Uma CG 125KS, cor preta. Pronto, tá aí. Não é? Agora tem outra situação também aqui, rapaz, complicada. Que é a morte de um policial. O cabo da Polícia Militar, Irã Silva, de 41 anos de idade. Né? O Irã foi encontrado morto dentro da casa onde ele morava. Isso hoje pela manhã, nessa quinta-feira de... Aliás, é hoje mesmo, é. No município de Piaú, né, interior da Bahia. E segundo a Polícia Militar, equipes da 50ª Companhia Independente, onde o policial era lotado, foram acionados após uma denúncia sobre uma pessoa ferida no imóvel. Ao chegar ao local, os agentes constataram a morte do policial militar. A área foi isolada para o trabalho do Departamento de Polícia Técnica, responsável pela perícia e investigação também das circunstâncias. E em nota, a Polícia Militar lamentou a morte do cabo e prestou solidariedade aos familiares e amigos, né? Dizendo assim, neste momento de dor, a corporação se solidariza com seus familiares e amigos, unindo-se à família lutada diante de perda tão dolorosa, informou a PM. A corporação também afirmou, né, que prestará apoio familiar e policial durante o período de luto. Rapaz, quando o policial morre, fica meio complicado, não é? Agora, não tem detalhes sobre como foi a morte dele, não é? Mas, luz e paz, né? É isso aí mesmo, luz e paz, né? Deixa eu mandar um alô pro meu amigo Rato. Rato tá me ouvindo, Rato. Renato, te ouço todo dia, valeu, Rato. Forte abraço, meu irmão. Mas forte abraço mesmo, né? Deixa eu ver aqui também, rapaz. Tá certo também. Pronto. Cadê as mensagens, né? Aqui tem uma mensagem aqui, deixa eu ver de quem é, rapaz. De Nega Silva. Nega Silva falando, ó. Vamos lá, Negona.
16: Bom dia, Renato. É Ana Cristina. Essa aqui você chama de Nega Silva. Porque o meu WhatsApp tá assim, né? Nega Silva. Mas eu sou a menina da feijoada, a menina que faz bolo. E estou aqui na sintonia, te ouvindo. E que você venha ter uma quinta-feira guardada, protegida pelo nosso grande Deus. Em cheiro, fica com o nosso grande Deus, que é com ele que eu estou.
20: Ô, querida, eu agora vou mudar aqui, colocar na Cristina, né? Obrigado. E outra, viu? Você viu como ela joga duro? É? Ó, olha como ela fala, ó, sobre a feijoada dela e os quitutes que ela, não é? Cozinha, né? Olha só, vamos passar novamente. O programa aqui nosso é assim mesmo, não tem negócio de história aí, que kkk não, viu?
16: Bom dia, Renato. É Ana Cristina. Essa aqui você chama de Nega Silva. Porque o meu WhatsApp tá assim, né? Nega Silva. Mas eu sou a menina da feijoada, a menina que faz bolo. E tô aqui na sintonia, te ouvindo. E que você venha ter uma quinta-feira guardada, protegida pelo nosso...
20: Obrigado, minha querida. Vê só, ela faz bolos, faz feijoada e tudo mais. Trabalha. Eu acho legal ter uma parte das mulheres de construção de Jacuípe que trabalha. Inclusive, já que não está trabalhando em alguma atividade em outras empresas, trabalha em casa. Sempre, aí eu uso a língua, se vira nos 30, né? Mas se vira legal mesmo, de forma com a maior dignidade. Aí você vê, ó, se você quer uma bela feijoada, tem Nina na Gameleira, tem não sei se é Rita também lá pela Vanda Gameleira, que trabalha também com comida. Aí Ana Cristina, depois me diga qual é o seu bairro, Ana Cristina, seu endereço, que eu falo aqui numa boa, não tem essa comigo não. É uma forma de você incentivar e mostrar a dignidade do trabalho, né? De fazer bem. É tão bacana. Eu falo que eu sei fazer lanche, viu? Né? Eu falo isso, pessoal, por isso que é brincadeira. O pior é eu falar que eu sou um grande lancheiro. Quando eu falo lancheiro, eu me considero um grande fazedor de lanche e sou, assumo que sou, né? Porque eu atuei nessa área de lanche quase uma década, gente. Eu acho que foram 9 anos de minha vida. Eu sou meio louco na vida. Uma época eu comecei a fazer lanche e comecei a gostar, sabe por quê? Que eu ganhava dinheiro pra caramba, não é? E nunca ficava sem dinheiro. Sempre todo dia fazia lanche e dinheiro. E até uma época que estava meio complicada assim, em termos de trabalho. Aí juntou eu, meu irmão e Marcos, né? E fiz uma sociedade chamada oficina de lanches, né? Uma oficina de lanches. E aí começamos a fazer e ganhamos grana legal. Trabalhei com o Lanche Salvador também durante um bom período. Ó, mas era legal porque não faltava dinheiro. Você trabalhando com lanche à vista, tinha as entregas, tinha as vendas diretas, não falta grana. Tem um amigo meu também aqui, eu me esqueço o nome dele agora, ele é muito amigo de minha querida mãezinha da Caiçara. É Gleison, acho que é o nome dele, ele é a esposa. Ontem eu estava conversando com ele na interna, ele estava trabalhando, depois, ó, Renato, eu estou chegando aqui na escola para entregar os lanches e tudo mais. Rapaz, é muito legal e a grana não tem negócio de... Não, todo dia pinga, é tão bacana, né? Então aí, ó, para vocês que trabalham nessa área, um forte abraço e obrigado se vocês estão trabalhando, se estão cozinhando, estão fazendo seus lanches, estão na cozinha e estão me ouvindo. Eu só faço assim, mas muito obrigado, gente. Sabe? E outra, qualquer dia deste, eu vou fazer um lanche, vou fazer um vídeo. Olha só o que eu estou dizendo. Eu faço um quibe que não leva carne, mas fica uma delícia, hiper temperado, super temperado. Mas hortelã grosso, hortelã miúdo, cebolinha, coentro, salsa, eu faço uma mistura doida, cenoura, pimentão, e por aí vai. E mais adereços, entendeu? Pimenta do reino, cominho, mas fica joia, joia, joia. Um dia desse eu vou fazer um vídeo fazendo esse quibe, aí vocês vão ver que a coisa é séria. E também eu também tenho pessoas que podem depor que já comeu, diz Renato, o incrível. Que eu sabe que a história da comida é. Todo mundo faz quibe, todo mundo faz feijoada, todo mundo faz um carneiro, tal, tal. Mas é a energia de cada um que é diferente. Certo? E tem aquele jeitinho, aquele toque. Esse toque que é a diferença de cada um para o outro. Em termos de. Se eu falei bem sobre comida, gente, vocês que me ouvem aí, né, não? Não é burro, não. Aqui tem uma feijoada aqui na 7 de setembro, meu amigo, ele e a esposa dele, tem uma feijoada também muito gostosa. É burro, não. Eu me esqueci o nome dele agora. Mas ele está nos ouvindo sempre, né? Mas ela está falando aqui, deixa eu ver aqui.
16: Minha residência é aqui, a Comandante Procópio. Está na entrada do Bar do Gordo, a Rua Caçada, número 31. Quando quiser aparecer, degustar da minha feijoada, tomar aquela cerveja gelada e tomar um banho de piscina também, apareça.
20: Pronto, tá vendo aí, ó, endereço, mostrando serviço, bacana, né? Que bacana, é isso aí que eu digo, ó, isso é porreta demais, não é? É aquela história, você está trabalhando, está nos ouvindo e participando, né? Mas muito obrigado mesmo, né? Que bom, rapaz, que bom. Passando aqui o dedo aqui, deixa eu ver aqui também. Tem mais gente aqui falando comigo, né? Silene Lima, abraço. Minha amiga Gracinha, 2 de julho, a melhor Rodrigues, sempre ligada com a gente. Obrigado, nega. Obrigado mesmo. Neide Carvalho, São Bento de Iatá, também com o senhor Amélia Rodrigues. Também vai ter São João, viu? São João vai ter até Flávio José, a zorra toda, né? São João lá vai estar arrumadinho. Tá bem arrumado. Não é não? Pois é. Deixa eu ver aqui, tem notícia, rapaz. Mas o que não falta é notícia. Eu fico... Né? Mas vamos aqui. Ai, eu tô clicando aqui, né, tô clicando e aparecendo aqui um bocado de histórias, né, abre a conta, que negócio de conta, rapaz, eu quero saber de conta, rapaz, vai, conta já baixa que a gente paga todo dia. Olha só, PM morre após colidir motocicleta e caminhão na BR-101, será que, não, mas aí é outra história, o outro foi dentro de casa, né, ferido, tudo mais, como a polícia foi, chegou lá e tudo mais, né, aí já foi outro, aqui é outra história. Olha, deixa eu ver aqui aí, ó. Um policial militar morreu após sofrer um acidente de trânsito na BR-101. Esse fato ocorreu na manhã de ontem em um trecho da rodovia que corta o município de Aurelino Leal, sul da Bahia. O PM João Pedro Marbach dos Santos pilotava uma motocicleta que colidiu com um caminhão. Meu Deus, que choque. Não é? E segundo apurações, indicam que o policial teria invadido a contramão após perder o controle da direção em uma curva. Marbach era primeiro sargento lotado no 8º Batalhão de Polícia Militar. Rapaz, gente, tenham cuidado, motocicleta não é brincadeira. São duas rodas somente, entendeu? Então tenham cuidado, rapaz. De quatro rodas já está ruim, imagina com duas, né? E outra, uma curva muitas vezes tem areia, que é terrível, tem óleo, né? Principalmente a 101, é carro grande, carreta que suazou, aí entra ali na curva e um óleozinho para outro para cá, geralmente é muito, tenha cuidado, em curva, não entre não cerrado que você sobra, tá bom? Olha só, rapaz, essa história foi braba, viu? Me mandaram tanto vídeo, rapaz. Tombou a carreta na BR-324. Carregado, sabe de quê, gente? De cerveja. Imagine, de cerveja. E segundo o pessoal, é a Corona. Daquelas que é mais chique, mais cara. Não é Skin Carió, essas que tem aí não, Procal, essas coisas não. Corona, vai lá que você vê como é carinho. Um acidente que envolveu a carreta de cerveja, carregada de cerveja, foi registrado na manhã de ontem. Foi ontem pela manhã. Em um trecho da BR-324, aqui no município São Sebastião, aqui nosso vizinho, né? E após o tombamento do veículo, a carga acabou sendo saqueada por motoristas e populares que passavam pela rodovia. Gente, o que eu vi de carro parando, engarrafou tudo e a galera só pegando os pacotes, rapaz. Caramba! E com a força do impacto, o compartimento da carga abriu, aí diversas caixas de cerveja ficaram espalhadas pela pista, e aí, rapaz, foi no meio do nada, daquela parte que tem uma grama, um mato, o pessoal foi pra cima, rapaz, mas foi. Tem até um fato que eu vou falar aqui agora, que eu vou falar, porque eu tenho o caminhão, eu tenho o cara, certo, que foi lá, esse gesto, quando se faz de carro, que pega as coisas de carga, segundo a... é crime, viu? É crime. E é roubo, considerado como roubo, entendeu? Pois é. Inclusive, né, a Polícia Rodoviária Federal acompanhou a ocorrência, realizou os procedimentos no local, e fazer o quê? Foi mulher de todas as idades, homem, a zorra toda, com aquelas caixinhas. As caixinhas são 12, eu acho, né? As garrafinhas, blá, blá, blá, blá. Olha, um carro, um caminhão, um baú, tipo baú, com o nome Bartofio, empresa aqui, Feira de Santana, divisa aqui com Conceição do Jacuípe e Birimbau. Ali é a divisa, a Bartofio fica numa divisa entre Feira de Santana e Birimbau, tá bom? Aqui na BR-324, antes daquele posto, a gente parece que aqui é 101 viaduto, ali à esquerda, ali atrás, tem a Bartofio. O caminhão da Bartofio parou, e o elemento, o indivíduo do caminhão, foi lá e pegou cerveja também, inclusive botando no fundo da carroceria baú, tá dito. Aí, ó, queimando a empresa, viu? Tá bonito? Tá na rede. Que eu não tava lá, não. Filmaram e mandaram pra mim. Se mandaram pra mim, mandaram pra milhões de pessoas. Tá na rede, meu amigo, já foi. Tá bom? O caminhão da Bartofio. Coisa feia, viu, velho? Você... tá com o caminhão da empresa, tem que ter, né, aí foi filmado, inclusive tem voz, quem filmou de dentro de um carro, ali ó, o caminhão ali, ó, o funcionário da Bartofio ali, ó, roubando a cerveja, tem um aqui, tô falando que eu tenho aqui a gravação, e não é inteligência artificial não, viu, comigo mesmo. Ah, vai tocar violão, sua música é outro lugar, vai de papo pro ar, não é comigo não, vai debaixo da jaqueira, o raio cai em cima de você, vá, brinque, viu? tá, uhum. Pois é, obrigado, viu, Nina? Tá na escuta, pois é, né? Agora os caras estão brincando, rapaz, não brinque não, que fica em cima da linha e vá brincando, tá certo também, né? Ai, olha só que situação, Ô, Deus do céu, isso aqui foi com o São Jacuípe, rapaz, aqui com o São Jacuípe, rapaz, deixa eu ver aqui, tá aqui, convido e tudo, viu? Duas motocicletas foram roubadas duas bicicletas, isso aconteceu nessa segunda-feira, mas rapaz, o roubo de motocicleta tá demais, velho, tá demais, como tem ladrão roubando motocicleta, não sei, deve ser pra desmontar as peças, também, né, vender inteira e também desmontar a peça. E o que não falta é gente para comprar peça roubada ou moto roubada. Porque senão não tinha esse roubo. Quem está tendo esse alto roubo é porque tem gente comprando. Tem mercado para o roubo. E a história é essa mesmo e acabou. É? Pois é. Duas motocicletas foram roubadas em sequência na noite de segunda-feira em Conceição de Jacuípe. E os crimes aconteceram em intervalo de poucos minutos entre um roubo e outro. Segundo informações, uma testemunha relatou que o primeiro assalto ocorreu por volta das 7h15 da noite na rua Professora Antonieta Oliveira Ribeiro, próximo da Escolinha São José. E diz assim: minha namorada vinha na moto e eu estava logo atrás. Quando ela entrou na rua do colégio, os dois suspeitos estavam parados, um de capacete e outro de boné. Eles anunciaram assalto e levaram a motocicleta, além do celular e da bolsa da minha namorada. Terrível, viu? Ainda leva a bolsa, o celular. Ai, direto, ladrão. Os criminosos roubaram uma motocicleta modelo Honda Biz de cor prata, placa policial SKA3121. Minutos depois, os suspeitos cometeram outro assalto, desta vez na rua Teodoro Sampaio. Imagens de câmera de segurança registraram toda a ação criminosa. Rapaz, os caras estavam arretados mesmo, viu? Para roubar. Os assaltantes chegaram ao local utilizando a mesma motocicleta roubada. Nas imagens, uma aparece parada, aparentemente tentando consertar o veículo quando é surpreendido pelos criminosos. Durante o assalto, um dos suspeitos ameaça a vítima e diz: ganha, homem, vou dar um tiro. Rapaz, é brincadeira? Assustado, a vítima saiu correndo do local. Quando ganha, é para ele se picar. É. Se não dá um cara, correu. Vai ficar, é. E aí, ó, na sequência, os criminosos fogem levando uma Honda Bros de cor vermelha e placa policial NZM-111-27. Cada suspeito saiu pilotando, cada um veículo, né? Ainda dando risada, curtindo, tirando onda, né? E o segundo crime aconteceu por volta das 19h21. Um foi 7h15 e o outro foi 6 minutos depois, como está aqui, contando aqui os horários aqui registrados, né? E conforme as imagens das câmeras, toda a ação durou menos de 30 segundos. Até o momento, não há informações sobre a localização dos suspeitos e da recuperação da moto. Outro dia também eu recebi um áudio, até que eu não coloquei aqui, um cidadão pedindo o telefone da Guarda Municipal do município de São Jacuí para entrar em contato para dizer que a namorada dele, né, foi assaltada na entrada do Itizeiro. Tarde de moto, os caras chegaram, roubaram a moto e se picaram. É brincadeira? Mas eu vou tomar uma aguinha gostosa para melhorar a garganta, para poder fazer o último bloco. Volto daqui a pouco.
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4: Ah, eu estou voltando no último bloco, né? 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Tá bom? Aí eu dou por aí, ó. Alô, pessoal aí, ó. 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Ô, rapaz, aí eu vou para onde? Eu vou para aí onde mora a minha amiga Laudemira Tuco, consertador de relógio. Ô, Tuco, Tuco. Pois é, o nome dele é Tuco, né? Aí tem aquele relógio que quando batia assim, meia-noite, às 12 badaladas, é pom, Tuco, Tuco, Tuco. Os bichinhos, né, que saem assim, abrem assim, Tuco, Tuco. Pois é o Tuco, consertador de relógio, né? Meu amigo Tuco, aí, ó. Baixinho também tava lá, saiu, tá aqui agora na 2 de julho, eu vi uma placa aí. Ô, Baixinho, tira aquela placa do meio ali, do lugar ali, que não fica bom, não. Ali é lugar das pessoas passarem andando, entendeu, velho? É, então tá... tem que tirar dali. Procura outro lugar, viu? Meu amigo Baixinho. É, deixa eu ver aí também, rapaz. 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Viu? Tá bom? Tá certo também? É, tem mais gente aí também, rapaz, mas agora deixa eu ver, rapaz. É, agora, da cabeça, pra onde é que eu vou? Ah, tá bom. Ah, olha, Josene, essa matéria que eu vou rodar aqui, eu vou rodar inclusive com um áudio da Rede Televisão de São Paulo, a reportagem foi feita em São Paulo, o Balanço Geral de São Paulo, Record São Paulo. Uma mulher, o nome dela, deixa eu ler aqui, Andrelina de Jesus Cardoso, 55 anos, era baiana, e moradora, morava aqui em Amélia Rodrigues, no bairro da Porta Linha 3, que é a linha, deixa eu ver, tem a 1, tem a 2, a 3 é na volta, né, no bairro da Volta, inclusive na estrada da Volta mesmo, é a última porta construída aqui, ela morava lá, E ontem eu estava conversando com o Reinaldo Sacramento, que é o chefe do SVI, sobre essa situação, né? E ele informou que a polícia daqui, inclusive, fez todo o trabalho na época, mas ela fugiu, né? E que daí eles entram em contato, distribuem para todo o Brasil. É um processo do trabalho do policial, né? E agora ela está em São Paulo e deve ser resgatada aqui para a Bahia. Provavelmente, porque afinal ela tem um crime aqui no município de Amélia Rodrigues, aqui na Bahia, então ela vai ter que ser recambiada, né? E a Polícia Civil daqui já está entrando em contato com o pessoal de São Paulo para ver como é que vai fazer essa operação, não é? Então, Andralina Jesus Cardoso, 55 anos, ela é moradora da Portelinha, era procurada por homicídio, né? O crime foi registrado aqui, todos aqui na Justiça em Amélia Rodrigues, não é? E também ocultação de cadáver. Ela matou e depois ocultou no fundo do quintal, não é? O corpo do marido, né? O morto, no caso, era marido dela. E estava foragida desde 2024, há 2 anos foragida, né? E aí eu vou colocar essa reportagem, que aqui é nosso programa, tem essas histórias, esses pruridos, não, essas besteiras, não, para vocês verem a situação mais real de perto, dessa situação, dessa. Moradora daqui de Amélia Rodrigues, que acabou assassinando o marido, e aí ela conta um pouco da história, inclusive dentro da delegacia, ela estava num estado muito forte de emoção, né? E fala assim, de forma dura, sobre a situação. Espera aí, deixa eu ver aqui. Agora sim.
2: Destruiu com a minha vida, com a minha fama, com a minha família. Ele não ser humano, acabou com a minha vida. Eu fiquei tão conturbado que levou a matar um homem. Eu matei também porque ele ia matar meu filho. Qualquer um no meu lugar faria o mesmo. Um delegado, um policial, um juiz, se tivesse no meu lugar, faria a mesma coisa.
5: Segundo a polícia, a Andrelina tinha contra ela um mandado de prisão preventiva em aberto. Era uma foragida. A PM chegou até ela por uma denúncia anônima.
6: Foi averiguar esse disco de denúncia, obteve êxito em localizá-la. E através de uma conversa, ela se apresentou. E após pesquisa, voltou como sendo pessoa procurada pelo artigo 121 do Código Penal, o artigo de homicídio.
5: Andrelina contou aos policiais que a decisão de matar o próprio marido em abril de 2024 foi tomada quando o esposo quase matou o filho dela a facadas, o enteado dele. Ela contou que teria entrado no meio da briga, impediu que o filho fosse morto, mas apanhou do marido. E então decidiu se vingar. Colocou veneno, chumbinho, na refeição que preparou para o esposo. Antônio jantou, segundo ela, ainda tomou um café e começou a passar mal, até que morreu de madrugada. Por causa do veneno, segundo a própria mulher, o cachorro e o gato da família também morreram, porque foram alimentados pelo marido com a janta que ele estava comendo. Andrelina ainda ficou em casa por 3 dias, com o corpo do marido enterrado no quintal, até que decidiu fugir, passando por várias cidades da Bahia, até chegar em São Paulo, para escapar da polícia.
6: Em nenhum momento ela negou. Muito pelo contrário, ela falou tudo o que aconteceu, no caso do ex-marido dela, o que havia acontecido. Ela colocou veneno na comida dele, motivado aí pela briga entre ele e o filho.
2: Diante da verdade, eu sei que eu errei. Eu errei. Sou retada, eu sou mesmo. E só para defender meus filhos, pode ser meus filhos, pode estar na polícia, pode não estar, defendo meus filhos, eu mato qualquer um por causa dos meus filhos.
4: Pronto. Aí, tá bom? A reportagem de Andrelina, que deve ser recambiada através da Polícia Civil de São Paulo com a Polícia Civil aqui da Bahia, de Amélia Rodrigues, né, para o município, e daí, né, vai ter todo o processo jurídico, podendo ir até a júri popular, né? Nesse caso aí, pode acontecer isto, não é? É mais uma situação a se desenvolver aqui na área jurídica, na comarca de Amélia Rodrigues. Tá bom? CNJ, Conselho Nacional de Justiça, abre processo disciplinar contra desembargador do Tribunal de Justiça da Bahia, não é? Que concedeu prisão domiciliar a chefe de facção durante o plantão judicial. É porque tem os plantões dos desembargadores, né? Eu tenho 24 horas, tem os plantões na madrugada, fim de semana, e por aí vai, funciona dessa forma, né? Esses plantões, uma época que eu trabalhava na região metropolitana, era um problema, viu? Haja me liminar nesses plantões. Um dia no plantão, um liminar, aí um político caía, né? Perdia o cargo. Aí daqui a pouco, na outra semana, no fim de semana, durante a madrugada, a liminar era assinada, de manhã o outro caía, o outro assumia. Ficou esse bumerangue terrível, né? Estou falando que eu participei dessa história toda, né? Só não vou contar mais detalhes, tá bom? O Conselho Nacional de Justiça decidiu por unanimidade abrir um processo administrativo contra o desembargador Jefferson Alves de Assis, do Tribunal de Justiça da Bahia. A investigação visa apurar indícios de favorecimento indevido na concessão de prisão domiciliar a um suposto chefe de organização criminosa de alta periculosidade durante o plantão judicial em dezembro de 2024. É o velho plantão. A decisão foi tomada na 8ª sessão ordinária de 2026 do Conselho Nacional de Justiça. Anteontem. Essa decisão foi tomada anteontem. Com o voto do Corregedor Nacional de Justiça, o ministro Mauro Campbell, ao apresentar o voto pela abertura do PAD, no âmbito de pedido de providências, Campbell afirmou que, embora não haja comprovações bancárias de aumento de patrimônio ou movimentação financeira suspeitas, essas questões não eliminam a possibilidade de haver outros meios de ocultação de provas. Falando em relação ao ato cometido pelo desembargador, viu? O corregedor citou a existência de um telefone periciado pela polícia que foi reconfigurado para o estado de fábrica. Tá vendo? É, pois é. Como nunca se tivesse sido utilizado. Rapaz, que interessante, né? De repente apagou tudo, zerado, tá, o celular, tá bom. Se a polícia de Israel pegasse o celular, ia descobrir coisas, viu? Ou a CIA dos Estados Unidos. Que eu diga a alguns políticos daqui do Brasil, que ouvem essa investigação através da Mossad, de Israel, ajudou, né? A polícia daqui descobriu toneladas de coisas que tinham sido apagadas, não é? Tá. E daí, aí já é outra história, aí já é o lance aí que envolve Vorcaros e outros, INSS, por aí vai, né? E a decisão tomada, né, com o voto do corregedor, do ministro, a presença do voto, e citou a existência desse telefone, periciado pela polícia, que foi reconfigurado, não é? O campo destacou ainda que o Conselho Nacional de Justiça analisará o contexto da decisão por ter fugido da normalidade. Segundo ele, o plantão judicial não se destina à reiteração de pedidos já apreciados pelo órgão de origem, cabendo ao plantonista apenas a admissibilidade do pedido. A galera dá canetada e já foi, faz o que eles querem, não está nem aí. Né? E diz assim, somente matérias urgentes devem ser analisadas neste contexto, afirmou o corregedor, ressaltando que o desembargador agiu sem cautela, infringindo determinações do Código de Ética e da Lei Orgânica da Magistratura Nacional, Alomã. Gente, esses plantões, não sei agora, mas na década, deixa eu ver, rapaz, 2000 e pouco por aí, era complicado, início do ano 2000, era complicado, viu? O quê? Ai, viu? Não era brincadeira, não. Olha aí, um grupo de 15 pessoas foram presas nesta quarta-feira, certo? Ontem, durante uma grande operação deflagrada pela Polícia Civil da Bahia, dos municípios de Teixeira de Freitas e Alcobaça. O nome da operação, Queda da Coroa, que teve como objetivo central desarticular um grupo criminoso que atuava de forma violenta no acampamento Coroa da Onça, localizado na zona rural de Alcobaça. Alcobaça fica perto de Teixeira, 60 quilômetros somente, né? É perto, porque essa distância lá é perto. Lá a distância longa é acima de 100 quilômetros. Longa não, pertinho, é. Lá é complicado, viu? Deixa eu ver aqui, rapaz. Eu estou passando o dedo. Um abraço, viu? Um abraço pro meu amigo André Solon, que está me ouvindo, na professora Martins Rosa, em Salvador. Muito obrigado, viu, velho? Muito obrigado por estar me ouvindo, né? isso é bom demais. Cadê? Pois é, polícia também cumpre, interessante, né? Mesmo número de mandados, cumpre 15 mandados contra um grupo suspeito de tráfico de homicídios aqui no município de Jará, aqui vizinho da gente, né? A polícia deflagrou ontem pela manhã a Operação Irará Livre, que cumpriu 15 mandados de busca e apreensão em diversos bairros do município. O objetivo da primeira fase dessa ação é desarticular uma organização criminosa envolvida no tráfico de drogas, assaltos, sequestros e homicídios. E durante o cumprimento do mandado, um homem foi preso em flagrante, suspeito de envolvimento com o tráfico de drogas na residência onde ele estava, no bairro Portela. Foram apreendidos também aparelhos celulares, uma balança de precisão, rádio, comunicador, caderno de anotações e um revólver calibre 38, além de vários tipos de munição e também 387 pedras de crack, cocaína, quantia em dinheiro e por aí vai, né? Deixa eu ver mais aqui. E além disso, a operação também resultou na condução de 5 pessoas à delegacia e na oitiva de mais outras 10 pessoas. No registro de um termo de circunstanciado de ocorrência do TCO, por porte de drogas, apreensão de 3 de câmara de segurança, um roteador de internet, balança de precisão e também mais 12 aparelhos celulares. Isso quer dizer o quê, gente? Rapaz, que não é brincadeira não, viu? Haja gente preso. E essa operação teve parte, foi uma ação integrada da 2ª Coordenadoria Regional de Polícia do Interior, Copim Alagoinhas, que faz parte, aqui é a terceira, né? Jairará é a segunda, a Copim, a Coordenação de Polícia Civil, né? Aqui é a terceira, pertencente a Santo Amaro, aqui nossa área. Jairará é a segunda, pertencente a Alagoinhas, né? E daí, ó, participou a 97ª Companhia, a CORE, deixa eu ver mais, a CIP Leste também participou, e fazendo um trabalho, tá aqui, ó, coisa pra caramba aqui na mesa, né, a fotografia, entendeu? Haja bagulho preso, viu? Rapaz, o negócio é sério, viu, velho? Não é brincadeira não, viu? Ah, Deus do céu, rapaz. Olha só, essa daqui é complicada, viu, velho? por causa... Aí, ó. Briga por R$100. Briga por R$100. Termina em agressões entre mãe e filha em Serrinha. Meu Deus. Uma briga entre mãe e filha terminou em agressões físicas e atendimento médico na zona rural de Serrinha, né? A confusão teria sido motivada por R$100 recebidos pela adolescente de 15 anos como presente de aniversário. E de acordo com a ocorrência, a PM foi acionada, né? E lá chegando, a jovem estaria agredindo a própria mãe. Deu flagrante quando ela chegou, ela estava metendo a zorra na mãe, de 35 anos. Ainda conforme os relatos, o desentendimento já durava cerca de 10 horas quando os policiais chegaram ao local. Vixe Maria, quer dizer que esse berigue de todo começou 10 horas antes da polícia chegar. Quando chegou, ainda estava rolando, né? E na residência, os agentes constataram que houve agressões mútuas entre as duas, entre mãe e filha, filho e mãe. A mulher relatou aos policiais que sustenta a família apenas com benefício social e também é responsável pelo cuidado de um filho de 3 anos diagnosticado como TEA, transtorno de espectro autista, TEA, né? E segundo a PM, a adolescente havia recebido R$100 ao completar 15 anos, mas o dinheiro teria sido utilizado pela mãe para comprar comida, alimentos. Aí a menor, rapaz, retou, virou arara, estressada. A ocorrência aponta ainda que a mãe e filha enfrentam dificuldades financeiras e mantinham conflitos frequentes, incluindo agressões verbais e físicas. Está na hora de separar essa história, viu, gente? Aí está na hora do Estado participar e resolver. Porque quando não há solução, como essa daí, já chegou num conflito que pode chegar à morte, pelo que eu estou vendo aqui, ou a filha matando a mãe matando a mãe 35 anos, a filha 15, tem que haver uma separação, inclusive, com a tutela do Estado, né? Porque está bravo, viu? Vamos embora, porque depois dessa, só o Estado fazendo a intervenção para ver se melhora a situação, viu? Vixe Maria, tá difícil. Tá doente o ser humano, viu? A sociedade tá muito doente, mas está muito doente mesmo, né? Vamos embora, meu querido. É, rapaz, eu chamo ele de Zé, mas não, é José. Ele tá vindo aí, ó, nas manhãs, brocando de audiência. Depois aqui ele já tá entrando aí, ó. Dá um bom dia aí pra gente, vá, dê um bom dia dentro do nosso programa, vá. Aí, já foi, pronto, já foi o Roberto Carlos.
7: Pra dizer bom dia? Bom
4: sim,
7: dia.
4: Dá um bom dia.
7: Bom dia, Renato, que privilégio lhe ouvir aqui as notícias, as informações, estamos juntos.
4: Pronto, já viu o vozeirão do cara? Ó, bem equalizado, né? Solta o Roberto Carlos.

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1: Olá, gente, muito bom dia. 9 horas e 12 minutos. Está começando o Manhã Total aqui pela sua Rádio Educadora FM. Pois é, maio 28 de maio de 2026. Hoje comemoramos Dia do Ceramista, Dia do Hambúrguer, Dia Nacional e Internacional de Redução da Mortalidade Materna. Manhã bonita de quinta-feira e estamos de volta aqui pelas ondas sonoras, as ondas de frequência modulada da sua rádio educadora. Bom dia, Conceição do Jacuípe, bom dia, Bahia, bom dia, meu Brasil! Por aqui tudo pronto para a festa. E você, onde está ouvindo a gente? Na cidade, no sítio, na fazenda, dirigindo? Você que está na indústria ou no comércio, a você em casa, preparando o almoço, arrumando a casa, cheirinho de casa arrumada. Que bom, hein? Um bom dia para você. Um bom dia para você que talvez não amanheceu aquele dia tão bom assim, mas olha, as coisas irão melhorar, tenho certeza disso. Então, o nosso desejo é de um dia abençoado. 9923. 6, 6, 6. Rapidinho aqui, vamos lá, o WhatsApp da educadora, 920366677. Eu não vou apresentar o programa sozinho, tá bom? Você vai mandar sua mensagem pra gente, você está ouvindo onde? Me diz de onde você está curtindo o nosso som, a festa está garantida! Ah, você ouvindo a gente também através da internet, né? Através do nosso site, da Educadora FM, no Brasil ou fora dele, aquele abraço e o nosso desejo de um dia super especial. Festa pronta e vamos nós dando sequência à programação. Coragem e determinação. No início da primavera, duas sementes estavam lado a lado no solo fértil. A primeira semente disse para a outra: eu quero crescer, quero fincar minhas raízes bem no fundo da terra, empurrar minhas folhas através da crosta para ver a luz do sol. Quero abrir os botões floridos como bandeiras para anunciar a chegada da primavera. Quero sentir o calor do sol no meu rosto e o orvalho nas minhas pétalas. E assim ela fez, cresceu e floresceu. A segunda semente disse: não, eu tenho medo disso. Se eu enviar minhas raízes para o chão, não sei o que encontrarei lá no escuro. Se eu rasgar a terra, tão seca e dura, posso danificar as minhas folhas jovens. Se eu abrir os botões de flores, um inseto pode comê-las. É melhor esperar até que seja totalmente seguro. E assim ela esperou. Poucos dias depois, aves estavam ciscando o quintal e encontrou aquela semente que esperava no escuro o dia certo para crescer. Engoliu. Moral da história: quem se recusa a crescer ou quem se recusa a correr risco e prefere suportar a segurança e a estagnação, acaba sendo consumido pelas circunstâncias da vida. Crescer dói e dá medo, mas é a única forma de florescer.
2: Eu fico com a pureza da resposta das crianças. É a vida, é bonita e é bonita. No gogó! Viver!
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1: E é com essa que a gente começa. Gonzaguinha, é bonita, é bonita. Fica com a gente. José.

0: 9 horas mais 25, tá aí Maiara e Maraísa, quem sente saudade sou eu, antes Mano Walter, Thalita Mel, te encontrei na vaquejada e Gonzaguinha é bonita. Agora 9h25, gente, vamos ao giro astral, voltamos já.
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2: Olá, e aí, tudo bem com você? Tudo maravilha? Aquele abraço especial do tamanho do Brasil pra você e pra mais ninguém. Muito prazer, eu sou o Silva Júnior, mas pode me chamar de seu amigo. Hoje é quinta-feira, 28 de maio, e o nosso Giro Astral está no ar, com as previsões para o seu signo. E eu começo a edição desta quinta com Áries. Hoje, você vai sentir uma vontade enorme de ser útil, viu, Áries? E pode criar boas oportunidades a partir disso. Uma atitude positiva tem tudo para trazer paz ao seu coração, mas será importante não ultrapassar seus próprios limites. Você anda se entregando demais e já começa a tirar energia das suas reservas. Nos relacionamentos, o momento ajuda a enxergar quem realmente vale a pena manter por perto, fortalecendo veículos importantes e deixando sua sedução ainda mais evidente. Número da sorte 28, Áries. Alô, Touro! Você está buscando amadurecimento pessoal em vários aspectos da vida e o momento favorece reflexões mais profundas. Será importante reservar um tempo para pensar no futuro e ouvir mais as próprias necessidades. Não ignore aquilo que o seu corpo e sua mente vem pedindo. Apesar de algumas inseguranças com assuntos burocráticos e materiais, você tem talento suficiente para organizar tudo da melhor forma possível. Número da sorte é o 6, Touro. Alô, Gêmeos, chegou a sua vez. O clima ao seu redor pode ficar meio instável hoje. E isso exige mais equilíbrio emocional. Você vai apostar numa postura mais séria, mas sem exagerar nem perder a sua essência. A desordem que vem incomodando tem ligação direta com os excessos da rotina. Então, é hora de colocar limites e reorganizar a vida. Com estratégia, calma e muita percepção, você vai avançar aos poucos e colher bons resultados. Número da sorte 24, Gêmeos. Daqui a pouco eu volto com as previsões para Câncer, Leão e Virgem. Segura!
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0: Simbora, hey, simbora lá. Tá aí o nosso Giro Astral e já voltamos com mais música, chegando essa das antigas, essa de Águias, Simbora.
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0: 9h31, vamos ao intervalo e voltamos já já.
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2: 9:40, José Luiz contigo até o meio-dia, pois é, você ligado, dirigindo, o pessoal da van aí, ó, conduzindo pessoas pra cá, pra lá, pra lá, pra cá, uma boa viagem, Deus abençoe. Ah, você, meu amigo caminhoneiro, onde você estiver passando, 101, 116, 324, e nas BAs que cortam a nossa região, aquele super abraço e o desejo de um dia de excelência pra você, pra todo mundo. Ah, mas agora é hora de falar com nossa gente, agora é hora de ouvir os nossos recados, o pessoal tá mandando mensagem. Alô, Pagodinho, bom dia pra ti também, tá? Pagodinho aí acompanhando a programação. Seu Vadinho, bom dia, como vai? Tudo na paz por aí?
3: Bom dia, família educadora, mandando um abraço de azeite pra não esquecer de você. Vadinho da Gameleira na escuta sempre, dizendo a você assim, ó, fé no pai que o inimigo cai.
2: Essa é a verdade, pois é, tem mais gente aqui, vamos lá, deixa eu ver quem tá falando.
4: Bom dia, meu nobre Zé Luiz, é um prazer conversar com você.
2: Obrigado.
4: Que você se dê bem aí na Rádio Educadora FM.
2: Valeu.
4: Seja bem-vindo à Rádio da Bahia, Educadora FM 88.5. Meu nome é Alex Lazer de Souza, sou de Terra Nova, Bahia.
2: Alô, Terra Nova, tá aí, obrigado pela sua participação, né? Rapaz, tinha um vozeirão aí, rapaz. Pois é, tem mais gente aí, vamos lá. Tem mais. Alô, dona Zezé.
5: Bom dia, Zé Luiz.
2: Bom dia.
5: Aqui é Zezé da 7 de setembro, um bom dia, Deus abençoe nosso dia. Estou aqui ligadinha na programação. Manda um alô aí de A100 para não esquecer de ninguém. Eu, mãe, Dani, tá todo mundo aqui ouvindo a rádio. Um bom
2: certo.
5: Dia, um abraço.
2: Um abração.
5: Pipi, cadê você, meu amigo?
2: Opa, vamos lá, tem mais gente aqui, vamos.
6: Bom dia, Zé Luiz.
2: Bom dia.
6: Bom dia, educadora. Deus abençoe seu programa. Você ficou no lugar de J.R. Obrigado, eu gosto muito do programa de J.R., vou gostar do seu também.
2: Obrigado.
6: Pelo começo eu já vi.
2: É isso aí.
6: Meu nome é Cândida, talvez você
2: saiba. E a música?
6: A Rádio Educadora é a rádio da família, que alegra todo mundo. E só entra gente boa aí.
2: Certo, tá bom então. Brigadão mesmo, tá? Então tem mais gente aqui, vamos falar com nossa gente. Alô, dona Lia, bom dia, tudo bem por aí?
7: Bom dia, José Luiz.
2: Bom dia.
7: Manda um alô aí pros seus amigos.
2: Certo.
7: Dia Costureira, já, Margot do Rio Seco, Ana do Requeijão, Belina, Pajé, João Tratorista, meu amigo Margarida. E todos que estão escutando o programa, viu?
2: Tá certo.
7: Passa uma música aí de Amado Batista aí pra oferecer esses amigos.
2: Certo.
7: O Amado Batista, Raça Negra.
2: Já tá
7: oferecer
2: tocando.
7: Oferecer esses amigos e amigas, não esquecendo de você, viu?
2: Obrigado.
7: Que Deus te abençoe, Deus te proteja.
2: Amém.
7: Te dê um bom dia. Estou te escutando, amigo.
2: Valeu, tudo bom. Valeu, Dona Lia. Um abração, tudo de bom. Já tá tocando a música, hein? Agora 9:44.

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1: Aqui contigo no Som da 88, tá aí Canção com Zé Vaqueiro Meia-Noite, Natanzinho Lima, Sonho de Amor e muito mais para você. No som mais querido da nossa Bahia, Rádio Educadora FM, onde você estiver. Ah, você que está na delicatessen tomando aquele lanche. Sabe que tem gente uma hora dessa já almoçando, gente? Pois é. Faltando aí poucos minutos para as 10 da manhã. Tem gente que começou a trabalhar bem cedinho, ó. Bom apetite, tá? Tá certo. Vamos nós com a programação? Vamos fazer o seguinte, vamos a mais um giro astral e eu volto já, mas é muito rápido.
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2: Legal, turma! Estamos de volta com o nosso giro astral. Agora é hora de conferir as previsões para Câncer, Leão e Virgem. A gente começa com Câncer. Hoje, você vai perceber atitudes e comportamentos que antes passavam despercebidos. E isso pode trazer aprendizados importantes. A vontade de liberdade aumenta bastante e será essencial fazer pausas para respirar e aliviar a tensão acumulada. O clima ao redor pode trazer desconfianças e críticas que mexem com você. Mesmo assim, o melhor caminho será evitar reações exageradas e não transformar pequenas provocações em grandes conflitos. Número da sorte 16. Alô, Leão! Você será muito requisitado ao longo do dia e pode acabar sentindo o peso desse ritmo acelerado. Seu corpo pede mais equilíbrio, então aproveite para reorganizar a rotina e buscar hábitos mais saudáveis. A boa notícia é que a sua autoconfiança volta com força total. Aos poucos, você deixa de se preocupar tanto com críticas e passa a se abrir mais para trabalhar, conviver e construir junto com outras pessoas. Número da sorte 31, Leão. Alô, Virgem! O dia traz oportunidades para sair da rotina e respirar novos ares. Então, não hesite em mudar um pouco o cenário ao seu redor. Só vale tomar cuidado com movimentos bruscos e pequenos acidentes causados por distração. Tome cuidado! Atenção! Também será um ótimo momento para esclarecer mal entendidos e colocar conversas importantes em ordem. Seu jeito compreensivo e seu sexto sentido vão ajudar muito nas relações, viu, Virgem? Número da sorte é o 11 para hoje. No próximo bloco tem previsões para Libra, Escorpião e Sagitário.
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1: Pois é, tá vendo que foi rápido, já estamos de volta, dando sequência ao Manhã Total aqui pela sua Educadora FM. Continue mandando a sua mensagem, tá? Daqui a pouquinho tem mais ouvintes aí para falar. É muita gente aqui participando. Que maravilha! Lembrando, hein? Lembrando aí que nós temos um lindo brinde para início de semana. Segunda-feira vamos fazer uma festa aqui pela manhã e tem um presentão aí, ó. Do Manhã Total para você na segunda. Vai se preparando, tá bom? Então, seguindo aqui, ó, vamos nessa. Essa canção é muito boa, hein? Bacana. Vamos então ouvir mais uma. A gente volta já já com muito mais Manhã Total para você.
3: Esse é o rock and roll brasileiro, também dando a ideia para a moçada. E a gente toca uma música de uma banda que foi muito importante, tem sido importante, continua importante para as gerações que estão vindo depois. Uma banda chamada Legião Urbana.

0: das mil e oito.
1: E é isso, vamos ao nosso intervalo. Eu volto já com muito mais Manhã Total para você.
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2: Bom dia. Bom dia pra você, bom dia pra mim.
3: Bom dia.
4: Bom dia. Bom dia.
5: Pois é, aqui tem bom dia pra todo mundo. Tem bom dia para o carpinteiro, para o pedreiro, para o pintor, para o marceneiro. Bom dia!
6: Alô, bom dia!
5: Tem bom dia para o pintor, tem bom dia para todo mundo, para o lavrador, para o homem do campo, para a dona de casa, para a criança. Ah, tem bom dia também para a vovó, para o vovô. Tem bom dia para o comerciante e para o comerciário. Tem bom dia para o feirante. Tem bom dia para o ambulante. Tem bom dia todo dia para todo mundo. Vamos nós seguindo a nossa programação nessa manhã lindíssima de quinta. 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Agora são 10 mais 11, tem essa tocando pra você, ó. Uma canção que muita gente gosta de ouvir mesmo. Você conhece essa música? Zezé e Luciano, Átomos, bom dia para você, aquele abraço.

0: jeito.
1: Vamos lá, coração. No forró daquele jeito.
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0: Oi, estamos por aqui, sim, agora são 10 mais 18, vamos falar com nossa gente, vamos falar com os nossos ouvintes, mandando mensagem aqui, escrita, áudio, então vamos lá, tem um bom dia aqui do Chevetaço, um abraço para ti, sucesso, saúde, eu vou falar igual meu irmão, né, os 3S, sucesso, saúde e... esqueci o outro, o terceiro. Saúde e sucesso sempre. Pronto, 3S. Alô, Iva. Iva quer ouvir aqui Chão de Giz com Zé Ramalho. Bom dia para ti. Um ótimo dia. Excelente quinta-feira, tá bom? Bitinho, super abraço para você também. Obrigado pela mensagem. Alô, Sandrinha, do Bom Sucesso. Bom dia, José Luiz. Toca aí para nós. Fala mansa, shot da alegria. Um abraço. Valeu. Tem gente aqui, tem, vamos lá, vamos ouvir nossa gente, o nosso povo.
3: Bom dia com Jesus.
0: Bom dia.
3: Coloca qualquer canção de Alcimar Monteiro, se for possível.
0: Ah, pronto. Valeu. Tá certo. Ah, bom, Bi. Um abração pra ti. Alô, dona Margot, bom dia. Como é que está? Tudo em paz?
4: Bom dia, José Luiz.
0: Bom dia.
4: Manda um abraço aí pra essa turma em Coração de Maria.
0: Certo.
4: Fazenda Cantagalo, Fazenda Cambotá, Fazenda Ginipapo, Fazenda Neto, Fazenda Mangalô, Fazenda Retiro, certo. Forrobia, todos certo. Na escuta da 88.5. Minha família inteira, graças a Deus. Manda um abraço aí pra turma da Cajá, turma da Vila Esperança. Manjal, Sergão Tratorista, Pajé, Donando Requeijão, aqui Corno do Tempero e sua família, Denise do Tabuleiro do Picado, Professora Rose, Bió, Vânia Deró, Aurelina, Baldez, Caissara, Amparo, Ilha Curitiba, Gameleira, todos sintonizados. Que coisa linda, gente. Deus abençoe a todos, em nome de Jesus.
0: E a música?
4: Se for possível, toca uma de raça negra, viu?
0: Tá certo.
4: Vou oferecer a Lia e todos que estão ouvindo a Rádio da Família Educadora. Muito agradecida.
0: É a rádio que a família ouve, gente. Tem mais recado aqui. Vânia, bom dia.
5: Bom dia, seu Zé Luiz.
0: Bom dia,
5: que é Vânia do Deró. Estou aqui ligadinha na programação. Manda um alô aí pra esse povo todo que esteja na escuta. Que Jesus nos abençoe e nos dê uma quinta-feira abençoada para cada um de nós. Amém?
0: Amém. Tá dado o recado. Gente, tem muita mensagem. Não sei nem se vai dar tempo ouvir todo mundo. Graças a Deus. Isso é que é bom, né? Audiência lá em cima, ou como diz no Nordeste, lá em Riba. Então vamos dar sequência. Agora são 10 mais 21. A educadora tem muito mais para você. Essa é a grande verdade, né? Muito mais música. A senhora pediu? Tá aí, ó. Raça Negra. Por onde anda, meu amor? 10 e 21.

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0: 10 horas mais 31 minutos, eu volto já, vamos aos nossos apoios.
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7: 10 horas mais 39 minutos e estamos de volta. Ficarei juntinho com você aqui até meio-dia, tá? Sai daí não. Avisa todo mundo que a festa está no ar. Vamos fazer o seguinte, vamos para mais um giro do mapa astral e a gente volta com os nossos ouvintes, tá? Combinado assim?
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1: Olá, turma! Estamos de volta com mais um bloco do Giro Astral nesta quinta-feira. E agora vamos conferir as previsões para Libra, Escorpião e Sagitário. A gente começa o bloco com Libra. Você busca equilíbrio entre cuidar das pessoas que ama, cumprir responsabilidades e ainda encontrar tempo para si mesmo. O momento favorece mudanças dentro de casa e também uma reorganização da rotina, Libra. Sua energia estará muito boa para transformar ambientes e colocar tudo em movimento. Se pensa em reformas ou mudanças no espaço onde vive, este é um excelente momento para agir com coragem e entusiasmo. Número da sorte 19. Alô, Escorpião! Hoje, não vale a pena gastar energia com detalhes pequenos ou assuntos sem importância. Nem gaste seu tempo. O melhor será focar apenas no essencial e aproveitar o clima mais leve para descansar a mente. Nos relacionamentos, a sorte estará ao seu lado e favorece iniciativas importantes. Seus esforços tendem a render bons resultados sem necessidade de desgaste exagerado. Então siga em frente com confiança. Número da sorte é o 4, Escorpião. E para encerrar este bloco, vamos com o Sagitário. As obrigações do dia a dia vão pesar menos hoje. E isso traz uma sensação gostosa de recompensa pelos seus esforços recentes. Só será importante evitar exageros e tentações que possam tirar seu equilíbrio emocional. As emoções ficam intensas e despertam sentimentos que estavam adormecidos há algum tempo. Você vai redescobrir o prazer de viver momentos de alegria, entusiasmo. Número da sorte 27, Sagitário. Daqui a pouco tem o último bloco com Capricórnio, Aquário e Peixes. Então segura!
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2: Pois é, já estamos de volta, dando sequência à nossa manhã total, festa no seu rádio, alegria, alegria onde você estiver, ó, pra cima, tá? Eu disse há pouco assim, ó, pra riba! Então vamos nós seguindo por aqui até o meio-dia. Como o tempo passa, né? Meu Deus do céu, 10h43, perde a hora não, tá? Combinado assim? Então vamos lá, vamos a mais uma rodada aqui de ouvintes que estão participando com a gente. Da programação Manhã Total. Bom dia, dona
3: Bolsa. Bom dia, José Luiz. Deus abençoe nossa quinta-feira. Deus nos proteja e nos guarde.
2: Amém.
3: Toca daí que eu escuto daqui. Um bom dia para todos os ouvintes da Educadora e de todos que fazem parte da bancada da Educadora.
2: Tá certo. Alô, seu João. Seu João, tratorista. Tá arando terra hoje, seu João? Bom dia, como vai?
3: Bom dia, José Luiz.
2: Não, a senhora já falou, dona moça. Eu quero falar com o seu João agora.
4: Bom dia, meu amigo José Luiz.
2: Bom dia, seu João.
4: Deus abençoe o nosso dia.
2: Amém.
4: Manda um alô aí para Jacira, minha irmã, aí no Bom Sucesso.
2: Certo.
4: Nosso amigo Matias Miguel aí no Batizeiro.
2: Certo.
4: Aurelina, dona Brolina do Beiju. Margot do Rio Seco, para todos os seus ouvintes.
2: Tá certo.
4: E se der, toca um vozinho de Flávio José pra gente aí,
2: Flávio
4: pra não
2: ter no né? Pronto, já
4: vozinho
2: já
4: de toca. Flávio José.
2: Tá
4: vida
2: certo.
4: Vida boa, perreada. Oferecendo a todos os ouvintes aí.
2: Vida produtiva.
4: Valeu, irmão. Tudo bom.
2: Vida produtiva, seu João. Tem outro João aqui, ó. É o nome do meu irmão, né? Meu irmão, meu irmãozão. Olha, tem um bom dia aqui do João do Som. Bom dia, operador de som e motoristas. É verdade, profissões aí, ó. João do Som e Giovanni, motorista. Tá certo. Tem mais um aí? Cadê? Tem mais gente, não tem? Tem mais gente para falar com a gente. Vamos lá, tem aqui. Bom dia!
5: Um beijo por minuto.
2: Ah, começou cantando.
5: 62 horas, mais de 1.401 dias, estou voltando. Alô, José Luiz.
2: Alô, Graça.
5: Alô, Educador FM, bom dia. Bom dia, parabéns para você, seja bem-vindo, hein?
2: Obrigado.
5: Eita, na Educador FM, essa rádio estourada. Bom dia.
2: Bom dia. Binha, bom dia, como vai?
6: Bom dia, Zé Luiz, sou Binha do Neto, estou te escutando.
2: Certo.
6: Se puder tocar aí, Cavaleiro do Forró, oferecendo a Já, o Pajé, João Tratorista, Valdomiro do Picado, certo. Dona Luísa e todos que escutam a Educadora.
2: Educadora FM. Tá certo, então. Agora são 10 mais 45. Sua música tá tocando.

Hora certinha para você, 10 horas mais 51 minutos. Tá aí Flávio José, cheiro de forró, né? Flávio José cantando e Cavaleiros do Forró. Tá vendo aquela lua? O melhor da música você acompanha aqui na Educadora FM 88,5. Mas eu tenho um super recado para você agora que está acompanhando a nossa programação. 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Agora são 10 mais 53. Vamos de música? Vamos. Eu volto com mais, muito mais para você. A gente continua fazendo a festa. Como eu digo sempre, para riba, gente!

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2: Pois é, gente, 11 horas em ponto. Acaso com Vitor Fernandes, canção linda, deixando sua manhã aí, ó, mais festiva, né? Mais alegre, com muito mais vida. Eu volto daqui a pouquinho, vamos aos nossos apoios.
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9: Pois é, aqui contigo no som da Educadora FM, manhã total, manhã pra cima, manhã pra riba. Vamos nós prosseguindo a nossa programação. Vamos ao último, quase não sai, né? O último giro do mapa astral e a gente continua com a programação. Não sai daí não, continua ouvindo a Educadora, continua ouvindo a gente.
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11: Legal, turminha do bem! Voltamos com o nosso Giro Astral, agora entrando no último bloco. É hora de conferir as previsões para Capricórnio, Aquário e Peixes. E eu começo com Capricórnio. Sua cabeça estará cheia de ideias, projetos e desafios importantes, mas isso também pode trazer vontade de fugir das responsabilidades. O problema é que muitas oportunidades estão mais perto do que você imagina, Caprica. Será importante ter coragem para agir e não exagerar problemas onde talvez eles nem existam. Algumas disputas de opinião podem surgir ao longo do dia. Então, o ideal será buscar mais equilíbrio, principalmente no ambiente familiar. Número da sorte é o 14, Capricórnio! Alô, Aquário! Você evolui com um clima que favorece sua liberdade de expressão e fortalece seu crescimento pessoal. Sua energia estará voltada para atitudes construtivas e escolhas mais conscientes. Também será importante desacelerar um pouco para preservar o equilíbrio físico e emocional. Suas intuições estarão muito fortes hoje, então confie mais em si mesmo e não tenha medo de seguir aquilo que o coração está indicando. Número da sorte é o 22, Aquário! Alô, peixes! Você pode concretizar um projeto financeiro ligado a algo essencial para a sua vida. Uma renovação de energia favorece sua disposição e aumenta a sua resistência diante das responsabilidades. O momento favorece foco e determinação para cuidar do que realmente importa. Só tome cuidado para não agir de maneira possessiva demais com sentimentos, objetivos ou relações, porque isso pode gerar rivalidades e desgastes desnecessários. Número da sorte é o 9, peixes! E o nosso Giro Astral vai ficando por aqui. Eu sou o Silva Júnior e amanhã volto com você com mais uma edição do Giro Astral. Grande abraço, ótima quinta e até amanhã!
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9: Agora são 11 horas mais 12 minutos. Pois é, gente, com você, onde você estiver, aqui pela Educadora FM, indo longe. Alô, Irará, bom dia para você em Santanópolis, bom dia para você em Feira de Santana. Alô, Bessa, bom dia, todo mundo curtindo a Educadora, que alegria ter a sua companhia. Vamos lá, vamos ao último giro agora dos nossos, das nossas participações, né? Como o tempo passou rápido, né? Rapidinho, vamos lá. Lourdinha.
12: Bom dia, Zé Luiz. Bom dia, educadora. Bom dia, ouvintes. Estou por cá na escuta. Estou aqui numa trabalheira danada, mas ouvindo,
9: educadora. Coisa boa é trabalhar.
12: Sempre. Um abraço, alô, mando um alô aí pra Dona Ana, Dalice, Graça Romântica, Manoel Menezes.
9: Certo.
12: É Zé do Leite, o homem do Sarigue Vadinho.
9: Ó, oh, o homem do Sarigue, o seu
12: Vadinho. E Valdomiro no Picado. Bom dia, Fernando Citandaraí. Um abraço,
9: que legal.
12: Esse nosso dia. Por cá na escuta.
9: Tá certo, Lourdinha. Alô, Gal, bom dia.
13: Bom dia, estou na escuta.
9: Ah.
13: Estou na voz de vocês. Beijo.
9: Tá certo. Alô, Daniel. Daniel também na escuta. Quer ouvir um reggae, né, Daniel? Alô, Thea. Bom dia.
14: Bom dia, Zé Luiz. Uma abençoada quinta-feira para todos nós. Se
9: obrigado.
14: Puder, faça uma música de harmonia do samba.
9: Certo. Harmonia do samba. Renilda, bom dia.
15: Bom dia, José Luiz.
9: Bom dia.
15: Eu moro na Coreia, gostaria de ouvir a música com Eduardo Costa,
9: ah,
15: A Carpa.
9: Certo.
15: Bom dia para todos os ouvintes, mande um alô para todos os ouvintes de Renilda da Coreia.
9: Valeu, Renilda, obrigado. A música está tocando, 11h15.

0: Boa noite, Uberlândia! Faz barulho aí, Uberlândia, que eu quero ouvir!
1: Que coisa linda, galera!
0: Obrigado!
2: Asas Livres!
3: Agora 11:25, tá aí Diego e Vitor Hugo, Tubarões. Você ouviu também a harmonia do samba, uma chance, Eduardo Costa, a carta. E aí, você tá ouvindo a gente onde? Tá no centro da cidade? Tá nos bairros de Conceição do Jacuípe? Aquele super abraço para você. Que cheirinho bom, acho que você está preparando agora aquele bife acebolado, né? 11:25, está quase na hora do maridão chegar para o almoço. Ah, mandar um super bom dia também, quase boa tarde, né? Pessoal que estão aí nos restaurantes, tá? Ah, preparando já tudo prontinho, muita gente almoçando, tá? Muita gente almoçando. A você na indústria, tá? Você que está trabalhando, a você que está de férias aí, ó, nosso abraço também, tá bom? A você que está de folga hoje, pois é, gente, de folga hoje, então aí, ó, aproveitando para descansar um cadinho, né? É necessário. E com essas mudanças que está tendo no país aí, né? Lá vem mudanças aí, então vamos nós prosseguindo a história, né? Continuando a caminhada. 11:26, tocar uma canção aqui. Eu sei que você gosta dessa música, então aproveitar para fazer a festa. Aumenta o som, aumenta o volume e... Tá chegando essa daqui pra você, ouvinte.
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3: 11:27, já que nós começamos o bloco, então vamos dar sequência e voltamos já.
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1: Pois é, agora são 11h37, gente, até meio-dia contigo aqui no Som da 88, levando a você alegria, festa, uma manhã mais que alegre, uma manhã feliz, uma manhã cheia da presença e da paz que há em Cristo Jesus no seu coração, é isso que a gente precisa a cada dia. Olha, vamos fazer o seguinte, vamos às notícias. Você que gosta de novela, isso mesmo, resumo de novela aqui na Educadora, a gente toca para você.

0: Estamos voltando! E agora, o resumo da novela A Nobreza do Amor. Kênia consegue esconder a presença de Dume diante de Pascoal. Dume afirma a Akin que Kênia salvou sua vida. Tonho e Januário se preocupam com a saúde dos trabalhadores do engenho. Dume pede que Shinua o leve para encontrar Kênia novamente. Miguel avisa que permitirá a participação de Salma no desfile caso Fuad concorde. Viriato conversa com Carrapato sobre Belmira. Onildo tenta sondar Niara ao comentar a reportagem de Nilo Peçanha sobre o golpe em Batanga. Omar escreve para Lika. Omar e Bura que enfrentam uma tempestade em alto mar. Virgínia flagra Mirim ao lado de Alika. Shinua leva Dume até Kênia.
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0: estamos de novo. E agora o resumo da novela Coração Acelerado. A cirurgia de Valéria termina com sucesso. Eva aconselha Zilá a buscar a própria felicidade. E a empresária procura Ronei. Thalita provoca os casais sertanejos em seu programa. Nayane cai na provocação e responde publicamente, decepcionando João Raul. Zilá e Ronei vivem um romance secreto e ela exige discrição por causa de Sinara. Sinara percebe o afastamento de Ronei. Alourzinho se reúne com Alana e Ronei para tentar reduzir a repercussão negativa da postagem de Thalita. Sinara flagra Ronei e Zilá juntos.
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2: Gente do céu, tá aí resumo de novelas, quanta confusão, né? Mas há quem goste muito de novela, então tá aí um resumo daquilo que você gosta de assistir todos os dias aí na telinha da TV. Tá chegando Copa do Mundo, hein, gente? Pois é, há quem goste de futebol, futebol é uma coisa boa, eu gosto muito, já fiz esporte, sou esportista não, né? Eu lembrei agora de Dona Lina, ela pensou que eu teria seguido carreira esportista, né, Lina? Deu certo não, os testes que eu fiz, não em escolinha, mas no dia a dia, na infância, passei no teste não, gente, perna de pau. 11 horas mais 40 minutos, onde você estiver, receba o nosso abraço, nosso carinho de toda a equipe da Educadora FM, levando para você o melhor da música, a melhor programação, aquilo que vai tocar sua vida, tocar seu coração, deixar o seu dia, a sua manhã muito mais alegre. Você conhece essa, ó? É de seu tempo? Então canta Cidade Negra, onde você mora.

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Fala para as pessoas que se amam bastante. Estão vivendo um lindo, uma linda história de amor.

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1: Pois é, gente, tô indo embora. O tempo passou muito rápido. Obrigado ao Senhor por mais oportunidade de estar aqui. Obrigado a você pelo carinho da sua audiência. Mas muito obrigado mesmo a todo mundo que participou aí da nossa programação. Desejar uma tarde abençoada. Desliga o rádio não, hein? Nem troca de estação. Não muda de faixa, não. Fica aí na educadora. Vem notícias, depois tem muita música à tarde. Coisa boa, então está na educadora. Como você, ouvinte, já batizou, né? É a Rádio da Família. Então, nosso desejo é que a sua tarde seja abençoada. Nunca se esqueça, lembre-se sempre de Deus, Ele é o nosso Pai. Fica com a última de hoje, Jota Neto, de hoje não, do nosso programa, tá? A música Conquista. Um forte abraço, amanhã a gente volta, se assim o nosso bom Deus nos permitir. Um abraço do meu tamanho!

0: Vamos para o apoio cultural.
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4: Olá, olá, minha gente, muito boa tarde, quinta-feira, o programa Panorama Geral está no ar, 12 horas e 16 minutos. Vamos começar pedindo a proteção de Deus com a oração do Pai Nosso.

0: Agora são 12 horas e 19 minutos. 12:19. Programa Panorama Geral nesta quinta-feira, dia 28 de maio de 2026. Iniciando com você aqui mais uma edição do Panorama Geral para deixar você sempre atualizado e sabendo de tudo. Na coordenação de Ivan Costa, até às 14 horas, muitas informações para você. Fique ligado com a gente para você ficar sabendo de tudo. Vamos começando com a previsão do tempo.
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0: Para hoje, esta tarde de quinta-feira, tem previsão de chuva passageira. O céu agora está nublado, com muitas nuvens. Previsão que as chuvas podem chegar a qualquer hora. Chuva rápida aqui na região de Conceição do Jacuípe. Essa é a previsão para agora à tarde, também à noite. Também à noite, pancadas de chuva. Temperatura mínima de 18 graus e a máxima chega aos 28. Sensação térmica vai ficar a mínima de 19. A chuva esperada até 0,7 milímetros. Tem 65% de chance para esta chuva chegar por aqui. Para os próximos dias, amanhã tem possibilidade de chuva passageira. À noite, previsão que o tempo fica firme. Porém, para os próximos dias, a partir do sábado, tem previsão de chuva e a probabilidade está em 81% de chance para chover no sábado e 50% de chance para chover no domingo. Portanto, fique alerta porque a chuva pode chegar a qualquer hora. Neste exato momento, como já disse, o céu está nublado, muitas nuvens, possibilidade de chuva. Agora à tarde e os termômetros estão marcando agora 28 graus com a sensação térmica de 31. A umidade em 69%, os ventos a 12 km por hora. E você que acompanha aí, gosta de apreciar o pôr do sol, hoje, se não tiver muito nublado, às 17 horas e 16 minutos. E amanhã, aqui amanhã, às 5 horas e 48 minutos, o sol começa a despontar. As cotações para o dia de hoje, o dólar comercial R$ 5,06 e arroba do boi gordo em Feira de Santana chega nesta quinta-feira aí no valor de R$ 330. Vamos ao nosso editorial do Panorama Geral. Daqui a pouquinho já muitas informações com Ivan Costa, trazendo para você os fatos e os acontecimentos das últimas 24 horas.
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1: Agora são 12 horas 24 minutos, 12h24. Vamos seguindo com as informações aqui do Panorama Geral. Ele já está por aqui, já preparado com todas as informações, as pautas, apostos, para deixar você sempre atualizado e sabendo de tudo. Olá, olá, Ivan Costa. Muito boa tarde. Ivan Costa.
2: Olá, olá, Lina Santana, olá, olá, meus ouvintes ligados aqui no programa Panorama Geral, um forte abraço, ótima tarde, Morena do Rádio, sou eu chegando com informações nesta tarde de quinta-feira. Eu estou sempre de bem com a vida, dividindo as emoções e multiplicando as amizades. Para hoje, quinta-feira, dia 28 de maio, estamos chegando ao final do mês, mais um mês. As datas comemorativas para hoje, dia 28 de maio, hoje é dia do hambúrguer. Quem não gosta do hambúrguer, né? É, tem cada hambúrguer gostoso, tem aqueles hambúrguer justificado, né? E aí é mais caro, tem aquelas lanchonetes que tem nas praças, sabe, aquele hambúrguer mais barato e gostoso. Pois é, eu gosto desse também. E de vez em quando um hambúrguer daqueles caros também é bom. Então hoje é dia do hambúrguer. Também hoje é dia do ceramista. Hoje é dia internacional da luta pela saúde da mulher. Atenção, hoje, cuidar da saúde sempre, mulherada. Dia Internacional da Luta pela Saúde da Mulher. Também hoje é Dia Mundial do Brincar. Brincar é sempre bom, viu, Morando do Rádio? Eu que gosto de brincar. Hoje também é Dia Nacional da Luta pela Redução da Mortalidade Materna. E hoje é dia de São Germano de Paris. A partir de agora, programa Panorama Geral está no ar para deixar você bem atualizado e sabendo de tudo.
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2: Então daqui a pouco tem matérias aqui no programa. Já já vamos ouvir o prefeito da cidade de Pedrão. Na oportunidade, o prefeito de Pedrão vai falar sobre a visita do governador que vai estar no município de Pedrão inaugurando a estrada que liga a BA-084, liga os 12 municípios Coração de Maria e Pedrão. Já já os detalhes, viu? Aguarde aí. E o repórter Ney Silva, ele traz informações, como sempre carregado. Hoje é dia de descarregar as notícias de Ney, para não vencer, porque para a semana já tem outras, né? O Ney é o repórter que mais produz, o nosso repórter em Feira de Santana. Mutirão do TJ Bahia leva serviços gratuitos à população vulnerável em Feira de Santana. E daqui a pouco tem fechamento hoje da nosso quadro Março Mãe Inesquecível, mês de maio, dedicado às mamães. Daqui a pouco a gente fecha esse quadro com a matéria especial com as mamães. E hoje também vamos fechar a matéria especial já já em relação ao Dia do Agricultor, que foi na última segunda-feira, e hoje também tem matérias especiais. Aguarde aí. E no setor policial, jovem de 22 anos é obrigado a colocar a criança no chão antes de ser executado a tiros na Rua Nova, em Feira de Santana. Meu Deus do céu. O que é isto? Fumaça provocada por descarte, queima ilegal de lixo, invade empresas. E mais, Operação Irará Livre cumpre mandado de busca e apreensão e prende homem flagrante por tráfico de drogas. E já já, polícia civil recupera motocicleta roubadas em Feira de Santana. E vamos destacar as notícias do esporte já já aqui no programa. E vítima de tiros nas Baraúnas morre no Hospital Geral Cléristo Andrade. Dois homicídios registrados nas últimas 24 horas em Feira. Essas e outras serão notícias a partir de agora no meu, no seu programa rádio jornalístico de todas as tardes. 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
1: Ivan Costa. Panorama Geral, deixando você bem atualizado e sabendo de tudo. 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Vamos lá, acionar o repórter Ney Silva, que vem com informações. Mutirão do TJ Bahia leva serviços gratuitos à população vulnerável em Feira de Santana. Esse detalhe com o Atento do Rádio.
2: A cidade de Feira de Santana recebeu um mutirão de serviços públicos promovido pelo Tribunal de Justiça da Bahia em parceria com diversos órgãos municipais e estaduais. O evento ocorreu no shopping popular Cidade das Compras. O mutirão Pop Rua Jude começou por volta das 8 horas e durante todo o dia ofereceu serviços como emissão de documentos, consultas médicas, orientação jurídica e iniciativas de beleza. O público-alvo foi pessoas em situação de vulnerabilidade socioeconômica. O desembargador José Rotondano, presidente do TJ Bahia, explicou que a oferta de serviços tem um único objetivo: fazer com que a população se sinta acolhida pelo Estado e tirar as pessoas em situação de vulnerabilidade e da invisibilidade.
3: Nós temos parceiros aqui que atendem a diversas situações, como saúde, odontologia, enfim, todas essas ações que tornam o indivíduo cidadão e cidadã. Essa ação ela tem por finalidade tirar as pessoas da invisibilidade e torná-la cidadão e cidadã. Então, é um momento extremamente positivo. Eu agradeço à Prefeitura, ao Governo do Estado, a todos os órgãos envolvidos nesse momento, e dizer da alegria que nós temos da parceria com esses órgãos que nós temos em poder atender as pessoas. É uma forma de acolher as pessoas, de fazer com que as pessoas se sintam protegidas pelo Judiciário e pelos órgãos públicos. É uma forma de você ter esse contato direto com essas pessoas que tanto precisam do nosso apoio e que tanto precisam de atendimento, não só médico, odontológico, mas de orientações, sobretudo, para daqui elas terem um norte a seguir e a tomar as decisões que são necessárias.
2: Vai ser ação permanente? Pode acontecer em outras oportunidades, presidente?
3: Olha, a previsão é que nós demos continuidade a isso. Não vai ser mais agora aqui em Feira de Santana, na próxima edição, será em uma outra cidade, mas todos os anos nós vamos fazer, sim, não tenho a menor dúvida disso.
2: O prefeito José Ronaldo de Carvalho, do União Brasil, também esteve presente no evento. Para a reportagem, ele comemorou a escolha da cidade como sede da primeira ação fora de Salvador.
4: Olha, com muito prazer o município está aqui participando. É uma ação de iniciativa do Tribunal de Justiça do Estado da Bahia, que aqui está presente através do seu presidente, doutor José Edivaldo Rotondano, vários desembargadores, juízes aqui também, Ministério Público nesta solenidade, secretários do município, a sociedade de Feira de Santana aqui também participando. E é um serviço que atende ao morador de rua, com a área social, com a área da saúde. Muitas e muitas ações aqui são empreendidas, aqui são realizadas. É uma iniciativa louvável do Tribunal de Justiça e é um prazer que são realizadas. É uma iniciativa louvável do Tribunal de Justiça E é um prazer muito

0: cidadania, ofertando serviços tão importantes para aquela categoria que mais precisa. São as pessoas mais vulneráveis, que estão em situação de rua, que estão em vulnerabilidade social. Então, o POP Ju de Rua Bahia, a Justiça da Bahia, está aqui em Feira de Santana. Nós estamos com as secretarias, cada uma na sua especificidade, ofertando seus serviços. Aqui tem garantia de direitos, aqui tem a CEDESO, atualizando o Cade Único, embelezando, cuidando da autoestima das pessoas. Aqui temos a saúde, temos a Secretaria da Mulher, temos diversas secretarias e diversos órgãos também prestando esse serviço a essa categoria que tanto precisa do nosso olhar sensível.
1: A estudante Sofia Carvalho foi uma das muitas pessoas que aproveitaram os serviços do POP Rua Jude. Para a reportagem, ela revelou que está muito feliz em fazer o exame de vista e, de quebra, ainda sobrou tempo para conseguir uma segunda via do CPF.
2: Eu acho que é muito bom, porque assim, não é sempre, né, que a gente tem a oportunidade que o governo oferece de estar renovando a RG, fazendo exame de vista, que são coisas muito caras para a sociedade. Nem todo mundo tem condição de estar fazendo sempre. Então é sempre bom aproveitar a oportunidade.
1: E você veio fazer o que aqui exatamente? Que serviço você está buscando aqui?
2: Eu vim fazer meu exame de vista e aproveitei para fazer meu CPF novo.
1: E já fez o exame de vista aí?
2: Já. Graças a Deus, tudo 100%.
1: Tá enxergando bem, né?
2: Graças a Deus.
1: E agora vai fazer a...
2: O CPF, a identidade.
1: É, CPF, identidade. Boa sorte para você.
2: Obrigada.
1: Iniciado por volta das 8 horas, o mutirão do Tribunal de Justiça da Bahia se encerrou por volta das 17 horas. Reportagem Ney Silva.
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4: Valeu, valeu, Ney Silva, sempre trazendo informações para o nosso grande público aqui do Panorama Geral. 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Vamos lá agora com as broncas do setor policial no teu rádio.
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As broncas do setor policial. Atenção, atenção, meus amigos. Polícia Civil registra redução de 21% nos crimes violentos letais. A Polícia Civil da Bahia, por meio do Instituto de Segurança Pública, Estatística e Pesquisa Criminal, registrou redução consecutivas nos números de crimes violentos letais. Em 2025, foram contabilizados 388 casos, para 585 menos que em 2024, quando foram registrados 4.472 ocorrências, que representa uma redução de 13,1%. A queda nos últimos se repete no primeiro quadrimestre de 2026, quando é comparado com o mesmo período do ano passado. Nos quatro primeiros meses deste ano, foram registrados 1.348 crimes violentos letais contra

1.712 nos casos do mesmo período do ano passado. Só que a gente vê essa redução, mas ainda está alto, viu? Tem que cair mais ainda. Polícia trabalhando, mas a violência está entranhada, infelizmente, em algumas pessoas, né? Mas vamos lá, Polícia Federal deflagra operação contra a organização criminosa envolvida na fabricação de cigarros ilegais. Uma ação em quatro estados busca desarticular grupos de estrutura que movimentou milhões por meio de empresas de fachadas, contas de passagem. A Polícia Federal deflagrou hoje quinta-feira, uma operação no Nepola, com o objetivo de desarticular a organização criminosa voltada à produção de clandestina, distribuição de cigarros ilegais, lavagem de dinheiro. A apuração teve início após apreensões realizadas em novembro do ano 2024, quando foram encontrados cigarros de origem ilícita, insumos, maquinário industrializados, fabricação clandestina em galpões localizados nas cidades Baiana de Feira de Santana, São Gonçalo dos Campos e Cruz das Almas. A investigação identificou que o grupo utilizava empresas de fachadas, contas bancárias de terceiros, movimentações em espécie para ocultar origem ilícita de recursos. Também foi constatada a existência de uma estrutura organizada para a fabricação e armazenamento e distribuição interestadual de cigarros clandestino com integração ao mercado formal para desarticulação financeira. Estão sendo cumpridos 7 mandados de busca e apreensão em 6 mandatos de prisão preventiva nos estados do Paraná, Espírito Santo, Rio de Janeiro, Santa Catarina, além de bloqueio de aproximadamente 10 milhões em contas bancárias dos investigados. As medidas visam interromper as atividades de organização criminosa, reunir novas provas de capitalizar grupo, evitando a continuidade das práticas ilícitas. Os investigados poderão responder pelos crimes de organização criminosa, contrabando, lavagem de dinheiro. Meus amigos, vamos lá continuar aqui com as broncas, setor policial. Vítima de tiros nas Baraúnas morre no HGCA. Um jovem de 23 anos, identificado como Luiz Felipe Pessoa Lima, morreu no Hospital Geral Clériston Andrade no início da tarde de ontem, quarta-feira, dia 27. Ele morreu após da entrada no Hospital Geral Clériston Andrade, no início de ontem, após ser alvo de um atentado a tiros no bairro Baraúnas, em Feira de Santana. O fato aconteceu por volta das 13 horas, na rua Oscar Mesquita, localidade próxima à residência da vítima. Segundo informações, Luiz Felipe retornava de uma barbearia quando foi surpreendido pelos atiradores e atingido na cabeça e nas costas. O jovem foi socorrido e levado ao Hospital Geral Clériston Andrade, mas não resistiu, por volta das 16 horas. A autoria e a motivação do crime ainda são desconhecidas. O corpo foi removido do hospital para o Departamento de Polícia Técnica de Feira de Santana. O couro comeu, viu? Morena do rádio, couro comeu, dois assassinatos registrados ontem em Feira de Santana. Vamos agora informar o público ouvinte sobre outro assassinato. Vamos lá, dois assassinatos registrados ontem. Jovem de 22 anos, obrigado a colocar a criança no chão antes de ser executado a tiros na Rua Nova. Roberto José dos Santos e Santos, 22 anos, foi executado a tiros de pistola calibre 9mm, logo após ser obrigado pelos assassinos a se afastar da criança que carregava no colo.
O homicídio aconteceu por volta das 11 horas de ontem, quarta-feira, dia 27, na rua Heráclito de Carvalho, em frente a uma barbearia no bairro Rua Nova, em Feira. De acordo com as primeiras informações, Roberto estava no interior do estabelecimento comercial, segurando uma criança nos braços, quando os dois homens se aproximaram a bordo de uma motocicleta e deram a ordem direta e fria que Betinho colocasse a criança no chão. Assim que o jovem obedeceu e afastou do menor, os criminosos obrigaram a abrir o fogo a queima-roupa. Após o disparo, a dupla fugiu em uma motocicleta em alta velocidade. Roberto ainda foi socorrido e levado para a policlínica da Rua Nova, mas não resistiu aos ferimentos. O corpo foi encaminhado para o Departamento de Polícia Técnica de Feira de Santana. Meu Deus do céu, o que é isso? Agora, pelo menos, os bandidos, né, pediram para o jovem deixar a criança e aí se afastar e depois executaram sem dó, sem piedade. Meu Deus do céu, e aí, meu irmão? Você fica a se perguntar, né? Rapaz, é lamentável, viu? As pessoas que estavam nessa barbearia, certamente, até hoje, deve estar assustada. Operação Irará Livre cumpre mandado de busca e apreensão e prende homem em flagrante por tráfico de drogas no município. Uma operação integrada entre as polícias civil e militar resultou na prisão de drogas celulares. A Polícia Civil deflagrou na manhã de ontem, quarta-feira, a Operação Irará Livre. Cumpriu 15 mandados de busca e apreensão em diversos bairros do município. O objetivo da primeira fase da ação é desarticular uma organização criminosa envolvida com tráfico de drogas, assassinos e sequestro de homicídio. Durante o cumprimento dos mandados, o homem foi preso em flagrante. O suspeito de envolvimento com tráfico de drogas na residência onde ele estava, num bairro Portela, foram apreendidos pela polícia militar, polícia civil, foram apreendidos um celular e também outros rádios comunicadores, caderno com anotações, um revólver calibre 38, munições, 387 pedras de crack e uma quantia em dinheiro. Além disso, a operação resultou na condução de 5 pessoas, delegacia na oitiva de outras 10 no registro de um termo de circunstanciado da ocorrência, por porte de drogas, apreensão de 3 câmeras de segurança, um roteador de internet, balança de precisão, 12 aparelhos celulares. A ação integrada foi realizada pela 2ª Coordenadoria Regional da Polícia do Interior, da equipe de drones, núcleo de investigação, 2ª Corpim e do núcleo de operações com cães da Coordenação de Operação Recursos Especiais, a 97 Companhia Independente da Polícia Militar e da Companhia Independente do Policiamento Especializado Leste. A Operação Irará Livre segue com análise de materiais apreendidos, oitiva de testemunha, com o objetivo de investigar os crimes praticados pelo grupo de veículos entre seus integrantes. É o PI doiteiro aí que foi que aconteceu em Irará. Foi uma operação, PI, da polícia, uma operação da polícia, né, militar. Irará Livre cumpre mandado de busca e apreensão e prende homem com flagrante por tráfico de drogas no município. Não tem nada a ver. Tá vendo aí, Pi Doiteiro? Não tem nada a ver essa ocorrência, Pi, com a questão lá que você me falou, Pi Doiteiro, que seu menino passou. Não tem nada a ver, Pi. Um abraço, Pi Doiteiro, homem que vende aquele caldo de cana delicioso. Mas vamos lá continuar aqui com as broncas, setor policial. Polícia Civil recupera a motocicleta roubada em Feira. Duas motocicletas roubadas na manhã da última terça-feira em Feira de Santana foram recuperadas pela Polícia Civil da Bahia após ações de investigações, diligências realizadas pela equipe da 1ª Delegacia Territorial de Feira. Os veículos foram localizados no povoado Tanque Senzala, no município de Santo Amaro.
De acordo com investigações, o primeiro assalto aconteceu no posto de combustível, na Avenida João Durval Carneiro, em Feira, quando dois homens armados roubaram a motocicleta. Em seguida, a dupla utilizou o veículo para praticar um segundo roubo no bairro Pedra do Descanso, levando a outra moto. As investigações começaram logo após o registro do crime. A partir de denúncias, equipes realizaram diligência e localizaram as duas motocicletas abandonadas em uma área de construção. Os veículos foram encaminhados à unidade policial, onde passarão perícia. Posteriormente, serão devolvidos.

0: Pois é, serão devolvidas aí os verdadeiros donos, né, das motocicletas. Lamentável sobre todos os aspectos.
1: Aí foram as broncas do setor policial para o programa Panorama Geral de hoje. Agora, vamos botar uma vietinha aí, Morena do Rádio. 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

0: Muito bem, esse é o programa Panorama Geral, programa que deixa você bem atualizado e sabendo de tudo. Vamos logo aqui com outra matéria do repórter Atento do Rádio, repórter Ney Silva. Festival Vozes do Futuro reforça a leitura como ferramenta de transformação. E os detalhes, quem traz para o nosso público é o repórter Ney Silva.
1: O Festival Literário Estudantil Vozes do Futuro, que acontece no Centro Estadual de Educação Profissional Áureo de Oliveira Filho, CEEP, reúne estudantes, professores, escritores, artistas, comunidade escolar e convidados em uma grande celebração da leitura, da escrita e da cultura juvenil, com o objetivo de incentivar a leitura e a transformação social. O festival, dirigido por Johnny Hills, diretor-geral do CEEP, surgiu por meio de um edital da Fundação Pedro Calmon. O projeto Vozes do Futuro foi inscrito pela professora Anália Emília e celebra os 10 anos de um projeto aberto à comunidade, escolas e estudantes de todos os níveis, da educação infantil ao ensino superior. Johnny Hills dá mais detalhes sobre esse projeto.
2: É um edital da Fundação Pedro Calmon, que abriu esse ano, e a professora Anália Emília, professora aqui da nossa área de TI, Tecnologia de Informação e Informática, ela fez inscrição, né, do projeto Voz do Futuro. É um projeto que contempla a questão da literatura, dá o nome o nome desse projeto é de uma professora da escola que tem um projeto de leitura que faz 10 anos esse ano, começou em 2016, aí ela pegou, organizou dessa forma. Aí vai ter oficina de grafite, vai ter oficina de rima, batalha de rima, vai ter um concurso literário com premiação. Você tem ideia, a premiação é notebook, vai dar um notebook, vai dar um tablet de premiação também. Então, assim, é um projeto muito bacana, mas tudo iniciou nos editais que foram abertos pela Fundação Pedro Calmon, pela Secult, tudo isso.
1: Qual o principal objetivo desta edição do festival?
2: Valorizar a leitura. O principal é esse, o momento que o virtual está sobressaindo no livro, né? O livro físico, né? Então, a gente vai trazer aqui o caminhão literário aqui, Bibex. Vai ter um momento, então, livro de Fundamental 1, Fundamental 2, Ensino Médio. Então, assim, é valorizar a leitura, né? Que cada dia mais a gente tá trocando o livro, pelo celular e tudo. Então, a valorização nisso.
1: Raniel José, que é representante da Fundação Pedro Calmon, explica que o programa Bahia Literária, executado pela Fundação, em parceria com as Secretarias de Cultura e Educação do Estado, visa promover feiras e festivais literários.
3: O programa Bahia Literária é um programa que foi lançado em parceria entre a Secretaria de Cultura do Estado da Bahia e a Secretaria de Educação, e tem sido executado pela Fundação Pedro Calmon, que é uma vinculada da Secretaria de Cultura. Esse projeto ele acontece por meio do lançamento de um edital chamado Edital de Apoio a Festas, Feiras e Festivais Literários da Bahia. Foi lançado em 2014 e de 2015 até o momento nós estamos executando a realização das feiras literárias. Alcançamos os 27 territórios de identidade, cada um deles recebeu em média 3 feiras literárias e estamos aí na estrada acompanhando a execução desses projetos.
1: Isso para os estudantes. Como é que eles recebem esse projeto? Você tem visitado várias escolas. O projeto é abraçado pelos estudantes, professores e diretores de escolas?
3: Sim. Uma das premissas do programa Bahia Literária é que haja esse envolvimento mesmo assim muito forte dos estudantes, tanto na elaboração, na sugestão de coisas para incluir na programação, oficinas, apresentações musicais, textos, lançamentos de livro. Enfim, a ideia é que todos esses festivais ocorram em um diálogo muito, muito próximo da comunidade estudantil e que elas se envolvam não só na parte da produção, mas como protagonistas também.
1: A estudante Ariane Souza, que está cursando o curso Técnico Edificações na instituição, afirma que o evento representa uma riqueza cultural, pois proporciona aprendizado e contato direto com escritores e a literatura. Ariane, para você, o que significa estar nesse evento?
4: Ah, significa uma riqueza cultural, né? A gente está aqui hoje, é uma riqueza cultural para que a gente possa aprender mais, ter mais essa... Aprender, né? Ter esse contato com os escritores. É muito bom, porque a gente pode ter esse contato com a literatura. Então, para mim, é uma riqueza cultural mesmo.
1: Então, participar do festival muda a sua relação com a leitura e com a escrita, né?
4: Muda, claro. A gente começa a perceber a importância, né, da leitura, de estar ali lendo, né? Então, é muito importante e muda, sim, a nossa concepção quanto a isso.
1: Você também criou algum texto?
4: Não, dessa vez não criei um texto, mas estou sempre observando e vendo e analisando todos os poemas que são criados.
1: O que você mais gostou da programação presencial do evento?
4: Com certeza os escritores, claro que é uma honra recebê-los aqui, né? Uma honra recebê-los escritores. E também as oficinas, acredito que a gente tem muito a aprender, a abarcar também quanto a isso.
1: Também estudante Esté Soares, que está cursando o curso de Segurança do Trabalho, destacou a importância da experiência, do contato com escritores e da preservação da cultura e da literatura.
5: Hoje eu sou apenas estou acompanhando aqui, mas na semana passada teve uma apresentação no Centro de Convenções do Teatro, representando os 10 anos do projeto de leitura, e eu participei representando Belonísia, do livro Tortarado.
1: O que você mais gostou da programação presencial do evento?
5: Acredito que a experiência, o contato também de conhecer escritores, conhecer também os poemas, os relatos do pessoal, que tem trazendo aquilo que eles entenderam. Eu acho bem interessante, porque a cultura, a literatura, a preservação de tudo isso tem que ser realmente iminente. Então, eu acho isso como um ponto principal.
1: Você criou algum texto? Como é que foi a criação desse texto? Ou não criou o texto?
5: Eu criei um poema, sim. Só não fui selecionada, mas eu criei um poema.
1: É para a diversidade, né? Para o aprendizado é importante, né?
5: Com certeza. Eu acredito que a preservação, como eu falei antes, da cultura, da literatura, da importância, de fato, da leitura, ler e aprender mais, é algo fundamental para o conhecimento e o aprendizado.
1: O Festival Literário, iniciado no último dia 26, se encerra nesta quinta-feira, dia 28 de maio. Reportagem Ney Silva.
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0: Valeu, atento do rádio, repórter Ney Silva. Você ainda volta no programa de hoje, viu? Mas, meus amigos, eu estou aqui no município de Coração de Maria, praça. Estamos diante aqui do palco, onde vai receber os shows aí de Tiago Aquino e La Fúria e a banda Pé de Cerca, ali nas comemorações dos 82 anos de Coração de Maria. E na próxima segunda-feira, a presença do governador está prevista para as 14 horas aqui em Coração de Maria, viu, Lina Santana e ouvintes. E vamos lá, eu estou aqui ao lado do meu colega André Silva, que trabalha comigo, a gente trabalha juntos, né, em alguns municípios, aqui em Coração de Maria, também a gente trabalha juntos, só que André pega a bufunfa é maior do que a minha, né, a minha é menorzinha. Ô André, um abraço, boa tarde, a Morando do Rádio é sua fã, viu, Lina Santana, boa tarde.
1: Boa tarde, meu irmão, amigo, meu parceiro Ivan Costa. Boa tarde, minha amiga Lina Santana, aí direto dos estúdios da Educadora FM de Berimbau. Estamos aqui, Lina, na cidade de Coração de Maria, a terra do abacaxi, do grande prefeito Clei Lima, que vem fazendo um belíssimo trabalho. E já na expectativa, né, fazendo esse material para poder divulgar a aniversário da cidade de Coração de Maria na próxima segunda-feira. Domingo tem evento. E aqui há pouco eu peguei a agenda, Lina, da assessoria, minha agenda, para saber como é que tá. E aqui, meu irmão, é um final de semana pegado, porque tem cavalgada partiu Songa em São Gonçalo dos Campos, domingo, durante todo o dia e parte da noite do domingo, com shows de Vaquerama, Tairone, Adelmário Coelho. E nesse paralelo vai haver show aqui também dos festejos da cidade. Prefeito Clei Lima, que contratou Tiago Aquino e La Fúria, e além da banda Pé de Cerca, que vão estar aqui nessa praça, a Praça Araújo Pinho, essa linda praça na cidade de Coração de Maria, que já é o preparativo para o São João 2026. Aqui a gente vai ter calcinha preta. Quem mais aqui, Ivan?
0: Está previsto calcinha preta, tem unha pintada, tem raiz saia rodada. Isso. Ele anunciou também toque 10, né? Vai estar também no São João de Coração de Maria. Mastruz com leite, São João aqui. E a cidade já está toda enfeitada com banderola, naquele clima legal para animar. A juventude já também, já comprando as roupas, né? As mulheradas principalmente, para fazer aquele look, montar para o São João e para as festas que vem aí.
1: Verdade, meu caro Ivan Corte. E a gente está por aqui. A festa acontece, o público vem. Mas quem vê os detalhes, aquela pessoa que não veio, que depois da festa quer ver o que aconteceu, somos nós da imprensa, os influencers, não sei se a expressão é essa, digitais, que vem para cá, eu, você, graças a Deus a minha rede social badala, a sua também. Tanto é que a gente não vem para cá, não é oferecido não, a gente é convocado. E se não vir, o prefeito fica de cara grande, porque sabe, se Ivan não vir, se Alex Barbosa, né, o outro menino lá do Retiro não vir, aí não tem divulgação. Então esse é o nosso trabalho. E uma maratona para o São João, as pessoas cobrando nossa presença. Olha que semana passada a gente estava em Tanquinho, vamos estar no São João, o prefeito convocou o prefeito Vitor do Posto, lá de Santanópolis. Eu quero vocês lá. O prefeito de Santa Bárbara no São João antecipado, e a gente vai ter que se transformar. E pior é o São João, que a gente passa a noite toda girando. Eu estou fazendo um acordo aí para cada dia um motorista diferente, porque, graças a Deus, a gente precisa também se preocupar com nossa saúde, com nossa vida. Olha o que aconteceu com o Cantosal. Ali foi sono, cantando a noite toda. Então eu estou com a estratégia de toda noite um motorista diferente, para que esse que vá não beba durante o dia, durma o dia todo, para a noite levar a vida do André Silva, né? Porque quantas pessoas que estão assim, vamos supor, que vivem em torno da gente, que precisam de nossa ajuda, que a gente trabalha. E se Deus é mais parte dessa para outra, e aí vai fazer o quê? Como é que essas pessoas vão viver? Então é isso aí. Então a gente vai estar aqui domingo de noite. Vou estar, Ivan já foi convocado para estar na Cavalgada Partiu Songa. Vamos estar aqui na segunda-feira. Segunda-feira a gente tem aqui o governador Jerônimo, que vai estar em Pedrão, com o prefeito lá de Pedrão, o prefeito Marcílio. E vamos estar aqui na cidade de Coração de Maria, à tarde, com o governador Jerônimo Rodrigues, trabalhando, correndo atrás, porque, meu irmão, as contas chegam, tem que pagar, tem que correr atrás. E onde a gente chega, a gente é bem-vindo, vale salientar, por conta desse trabalho na região. Ontem mesmo eu estava entrevistando o prefeito Tarcísio, o Ivan viu lá, ele falou da expectativa, e o povo pega aquele vídeo, espalha na cidade, aí eu ganho engajamento no meu Instagram, aí amanhã, esse mesmo que a gente está fazendo aqui, a gente vai ganhar engajamento com o prefeito Clay Lima. Então, está tudo bonito, tudo preparado aqui, a carreta Torre Som, aqui preparando para fazer essa festa maravilhosa, domingo, e ainda tem o São João, e haja pique, haja coração, tem jogo da Copa, porque vai misturar tudo, e vai ser aquela coisa contagiante, aquela coisa gostosa, não é, Ivan?
0: Verdade. Valeu, André, um abraço forte para você, viu, meu irmão, e uma boa tarde.
1: Um abraço, Ivan, parabéns, você é um baluarte, um cara correria, uma pessoa que está correndo atrás. Essas pessoas precisam ser valorizadas, precisam ser reconhecidas. Ivan faz um trabalho assim como eu faço, que ninguém sabe. Coração de Maria é para a região metropolitana, para a Bahia. Às vezes as pessoas não sabem porque só vai saber do que está acontecendo aqui, porque Ivan faz, porque Alex faz, porque o menino lá do Retiro faz, porque André Silva faz. Então esse é o trabalho que a gente precisa fazer. Às vezes a gente vai em uma cidade aí, não tem ninguém da imprensa. O pessoal fica até assim, ó, ou de onde esse menino veio para aqui, porque a gente fazendo o trabalho de divulgação. Um abraço, Ivan, continue fazendo esse trabalho. Eu lhe ouço aqui na Rádio Educadora, lhe ouço lá na Rádio Subaé, lhe ouço em toda a região, fico ligado em tudo, e a gente tem essa sintonia, a gente se combinou para estar aqui hoje. Vamos estar junto domingo, vamos estar junto terça, vamos estar junto amanhã, lá em Santa Maria.
0: Amanhã é dia de você comer o pão com requeijão, né? Só que eu fico fazendo figa, rapaz. Lina, amanhã ele vai comprar o requeijão e eu vou... Você vai dar um presente à Lina, viu? O requeijão, que ela adora. Aí a gente fica aqui resenhando o requeijão, que amanhã a gente vai estar lá à noite, em Santa Bárbara. E você vai pagar o requeijão. O dinheiro do vereador, viu, Lina? Vai sair, ele vai te botar a mão nesse bolso, parece que tem uma cobra aí.
1: Pode deixar que o dinheiro do requeijão eu pago amanhã. E muita gente dizia assim, André e Ivan vão comer o pão que o diabo amassou. Deus é mais. Hoje a gente está comendo é pão com requeijão. O pão que o diabo amassou a gente deixa por despeitados, para aqueles que não gostam da gente e que não quer ver o nosso trabalho. A gente vai comer o pão com requeijão. E o pão que o diabo amassou come aqueles que querem ver o mal dos outros. Um abraço, Ivan. Continue trabalhando, eu soube que você vai trocar de carro agora, né? Vai sair do Corolla...
0: Não, eu estou negociando é com carro agora.
1: É? Vai sair do Corolla normal para ir para o Corolla Cross. Compre logo um Hilux, rapaz, ou um SW4.
0: Valeu, André. Larga de resenha, André. Valeu, André Silva, nosso colega aqui que trabalha conosco em alguns municípios da região de Feira de Santana e da Bahia. Ô Moreno do Rádio, dia de quinta, a gente bota a música na conversa, né? E agora vamos ao nosso quadro Música do Dia.
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1: Ivan Costa. Você endoideceu meu coração.
2: Pois é, então essa é a música do dia. Você acompanhou aqui na Rádio Educadora, no nosso programa Panorama Geral, aí com o grande cantor, que é o João Gomes, né? João Gomes, e a música Você Endoideceu Meu Coração. Essa música fez sucesso justamente com o grande cantor e de forró, né? Que fez muito sucesso, o Nando Cordel. Vamos ao intervalo comercial, daqui a pouco eu volto com mais informações, tem o nosso quadro, a gente vai animar já já com finalizar aí o nosso quadro, o programa especial homenagem ao homem do campo, também às mamães, e eu volto com a matéria com o prefeito da cidade de Pedrão, Marcílio, vai falar a expectativa para na próxima segunda-feira o governador vai estar em Pedrão inaugurando esta a estrada que liga Coração de Maria a Pedrão, a BA 084, a BR 101. Detalhes daqui a pouco.

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0: São exatamente 1h22, 1h22, programa Panorama Geral, deixando você bem atualizado e sabendo de tudo, de todas as informações. Ô, Lina Santana, vamos lá para a gente ganhar tempo, finalizar aqui o quadro Mãe Inesquecível, oferecimento dos nossos patrocinadores. Daqui a pouco eu volto entrevistando a mamãe para a gente finalizar esse quadro vitorioso do programa Panorama Geral.
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0: Amigos do Panorama Geral, estamos no mês das mães, mês de maio, série de matérias especiais com a mamãe. Eu vou entrevistar aqui a jornalista Tamires Ribeiro, ela que tem um filhinho de 2 anos aproximadamente, vai falar como é que é ser mãe, sua vida mudou há 2 anos atrás. Tamires, um forte abraço, tudo bem?
1: Tudo bem, Ivan. Olha só, ser mãe é algo assim inexplicável. A gente passa pelo momento de gestação, né, que são 9 meses, assim, naquela expectativa, o corpo começa realmente a se transformar e depois a gente coloca no mundo um ser, né? No meu caso, eu tive um menino, o nome dele é João Francisco, ele completou 2 anos e 8 meses, então são 2 anos e 8 meses de uma transformação. Dizem muito que quando nasce um filho, nasce uma mãe. E realmente, nasce uma mãe. Porque aquela Tamires lá de 2022, aquela Tamires já não existe mais perante aos 2 anos e alguns meses que eu venho vivendo. A minha rotina mudou, o meu pensamento mudou, o meu corpo também. Então, assim, ser mãe é um amor tão assim que a gente não consegue definir. A gente, ao mesmo tempo que a gente ama, a gente tem medo de perder, a gente tem medo de que as pessoas machuquem. Então, assim, a gente tem aquele laço realmente fraterno que, com o nosso filho ou a nossa filha. E eu entendo agora o amor que minha mãe tem por mim e tantas outras mães possuem pelos filhos. Quando você não é mãe, você sente aquele amor. Mas quando você se torna mãe, você consegue sentir ainda mais, porque você ali gerou um ser humano, né, para a humanidade. E você agora tem o papel fundamental, que é educá-lo. Mostrar para a sociedade, dar para a sociedade um ser humano capaz, um ser humano educado, um ser humano que respeite, ao meu ver, né, eu que sou mãe de menino, um ser humano, um homem que respeite as mulheres. Então, assim, ser mãe é amar, educar, festejar, também policiar, vigiar. Então, assim, a todas as mães neste mês de maio, eu desejo muita força, perseverança, fé, e que os nossos parceiros, os nossos maridos, namorados, estejam também ao nosso lado, porque é de suma importância a criação com o pai e a mãe, né? Então, assim, os dois têm um papel fundamental na criação desse ser que a gente gerou juntos. Então, nada melhor do que pai e mãe terem um contato direto com seus filhos e educá-los para a sociedade. Muito obrigada.
0: Valeu, Tamires Ribeiro, forte abraço. Parabéns, você, mamãe, aí com seu menino de 2 anos e 8 meses. Um grande abraço, relembra aquela menininha lá de trás da micareta.
1: Ah, sim, aquela menina ali aprendeu muito, Ivan, muito mesmo. Eu que desde 2014, né, é o ano que eu realmente faço a graduação em jornalismo pela FAT. E desde lá a gente já teve contatos com a rádio, com você, com Israel aqui, que também está na nossa presença pela LAP FM. Então, já tive a oportunidade de fazer assessoria de camarote, assessoria na Câmara Municipal de Feira de Santana, aqui em Amélia Rodrigues. E atualmente estou na função de coordenação de comunicação da Prefeitura Municipal. Então, assim, a gente tem, graças a Deus, uma bagagem muito repleta de conhecimento e de muita paz de espírito realmente na profissão que eu escolhi. Além de fotografia, que a pessoa já me vê, né? Vocês me visualizam muito mais fotografando, mas o jornalismo, a parte de assessoria, de acompanhar autoridades, é o que fala muito mais alto também. E isso tudo vira um mix e é o que é entregue para toda a comunidade, porque a comunicação tem esse papel: informar, mostrar a realidade e o rádio, acima de tudo, levar até os locais que, remotos, que não possuem a internet, não possuem a televisão, mas o rádio ainda chega.
0: Um abraço.
1: Fala aí.

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1: Muito bem explicado, aí ouvimos o nosso quadro Mãe Inesquecível, a colega de trabalho aí, Tamires Ribeiros, contando aí a história, né? Ela que se tornou mãe recentemente, há 2 anos e 8 meses, e é verdade, como ela bem frisou aí, né? A mulher, quando ela tem um filho, ela já não é mais a mesma, né? Já nasce ali também uma mãe e a vida muda completamente. A todas as mamães que foram homenageadas aqui no programa, um grande abraço. A gente agradece a todos os nossos patrocinadores e no ano que vem a gente volta a falar do nosso quadro Mãe Inesquecível aqui do programa Panorama Geral. Você ligado e bem informado e sabendo de tudo. Agora vamos finalizar ali na outro quadro, né, que é o Dia do Homem do Campo. Hoje é a última matéria. Daqui a pouco eu volto entrevistando o secretário Romiro, secretário de Agricultura do município de Irará. Ele fala sobre a zona rural de Irará, que ainda na região é um município que se destaca com a agricultura familiar. Detalhes logo após os nossos patrocinadores.
2: 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Silva Neto parabeniza todos os trabalhadores e trabalhadoras rurais pelo seu dia, celebrado em 25 de maio. Homens e mulheres que com dedicação e força contribuem diariamente para o desenvolvimento rurais pelo seu dia, celebrado em 25 de maio. Homens e mulheres que com dedicação e força contribuem.

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0: Panorama geral, eu vou ouvir aqui agora o grande Ramiro, ele que é secretário de Agricultura do município de Irará. Ramiro, na última segunda-feira, dia 25, foi o dia do trabalhador rural. Irará, que se concentra a maior renda depois da prefeitura, é a zona rural, né? E aí, como está a zona rural, o trabalhador rural aqui de Irará tem muito como comemorar nesse período, no que representa o seu dia, Ramiro. Forte abraço, meu irmão. Tudo bem?
1: Olá, meu amigo Ivan. Mandar um abraço para todos os ouvintes do Panorama Geral. Agradecer por esse momento de fala, de parabenizar o nosso trabalhador rural, né? Esse povo que sustenta toda a nação na produção de alimento, na geração de emprego, de renda. Hoje, Irará, a maior parte da população vem da zona rural. E grande parte da nossa economia é oriunda da produção agropecuária. Então, hoje nós temos aqui a categoria daquela produção em larga escala e daqueles pequenos produtores que se encaixam na agricultura familiar, a qual produz alimentos de qualidade, saudável. E hoje, Irará está vivendo verdadeiramente novos tempos, novas histórias. Agradecer ao nosso prefeito Nassara pela oportunidade que nos deu de conduzir essa pasta tão importante, que além de Secretaria de Agricultura, também é de Meio Ambiente, e a gente tem trabalhado intensamente para levar ao nosso trabalhador rural, o nosso produtor, aquele que desenvolve a sua economia no campo, produz alimentos para colocar em nossa mesa, para que a mão de obra ela possa ser suprida, que hoje, Ivan, um grande desafio nosso é em relação à mão de obra. Falta pessoas para trabalhar. E a gente, aos poucos, está introduzindo maquinários, equipamentos que possa substituir. Não porque o trabalhador rural ele quer tirar o emprego das pessoas, mas é a necessidade. Hoje, quando a gente vai nas comunidades, a gente visita os produtores, a primeira pergunta e o questionamento é: não tem gente para trabalhar. Então a gente, através da prefeitura, com os parceiros das emendas, nós estamos correndo atrás de projetos que possam beneficiar o nosso povo com maquinários e equipamentos que possa substituir a mão de obra que está escassa e que às vezes é morosa, né? É dificultosa. Então hoje nós também estamos visitando as agroindústrias, que faz um papel primordial. A gente está trabalhando com um programa de reformulação dessas agroindústrias, de adaptação à vigilância sanitária, para que o alimento que sai dessa agroindústria ela tenha um selo de qualidade e possa comercializar nos pontos comerciais, desde o pequeno ao maior, a depender, claro, da escala do produtor ele tem a oferecer. Então, o nosso trabalho hoje, Ivan, que a gente tem feito na

0: Secretaria de Agricultura é para ampliar a produção, é para desenvolver o negócio do produtor, e aqueles que têm chegado até a gente têm assim suprido as necessidades. Um fato muito importante que eu recebi agora há pouco também a notícia é que 5 comunidades, tanto quilombola e comunidades de forma geral, foram contempladas com o programa do PAA. Cada comunidade aí vai poder fornecer produtos da agricultura familiar no valor de total por comunidade de R$300 mil. Esse produto ele sai da propriedade do produtor e vai ser destinado, o que a gente chama de doação simultânea, o PAA, o Programa de Aquisição de Alimentos da Conab, executado pela Conab. E a Conab compra esse alimento, mas que esse alimento ele fica no próprio município e vai ser doado através da Secretaria de Assistência Social, a qual também eu quero parabenizar e agradecer a nossa vice-prefeita Leia, que está fazendo um trabalho maravilhoso. Então a Assistência Social vai receber esses produtos e vai repassar em forma de doação, cesta básica. Então a gente vai disseminar o alimento saudável, além de gerar renda para o produtor rural, que vai ser R$300 mil para cada comunidade comercializar seus produtos da agricultura familiar.
1: Bom, né? Boas informações você trouxe aí para a agricultura familiar aqui de Irará, vem superando essa crise, que é justamente a questão da falta de mão de obras e também a questão da sucessão, né? Que não está acontecendo na zona rural, que é de passando de pai para filho. Ou seja, essa sucessão foi interrompida, né? Principalmente agora nesse novo século, nos anos 2000. Mas aqui em Irará, a prefeitura, através de você, do prefeito Nassara, tem construído isso. Agora para o São João, Ramiro, vai ter milho, amendoim, já da produção local aqui da cidade, já que São João, essas comidas aí é bastante comercializada. Vai ter milho maduro aqui para o São João?
0: Vai sim, Ivan, com certeza. Eu já lhe convido para no período aqui das festas você vir para cá. Inclusive vamos ter um festival aqui de milho. Nosso secretário de Cultura, Danilo, está organizando algo muito especial para a categoria da agricultura familiar. Vai ter milho, vai ter amendoim, que inclusive nós estamos estimando uma super safra de amendoim, uma produção muito grande. Então, produtos tradicionais da nossa terra, como bolos de aipim, cuba, pé de moleque, milho, tudo oriundo aqui do nosso município vai ter, não pode faltar.
1: E a agroindústria que é forte é os produtos derivados da mandioca?
0: Isso, exatamente, Ivan. Hoje a gente trabalha muito com as casas de farinha e com as casas de beiju, que ainda continua sendo forte aqui da nossa região. Mesmo diante da queda da produção, muitos agricultores estão firmes, de pé, gerando renda, tendo sustentabilidade no negócio por conta dessas agroindústrias. Só que, no entanto, ainda de forma informal, só na feira livre, só de porta em porta, né? Não tem um selo do alvará sanitário. Então, a gente está indo até esses produtores que têm essas agroindústrias para a gente ver de que forma a gente pode ajudar a adaptar a estrutura para que eles possam ganhar esse selo e a comercialização deles ampliar para os outros mercados, porque assim vai gerar demanda para eles, eles vão trazer a oferta, com isso, consequentemente, vai precisar de mão de obra, vai precisar de produto. Então é um ciclo natural e, mediante a formalidade, a gente já prevê o aumento da produção, o aumento da renda e o aumento do emprego no nosso município.
1: Também algumas comunidades está com solo enfraquecido. Também a secretaria está com técnicos estudando a recuperação desse solo em algumas comunidades.
0: Mais uma vez aqui eu quero agradecer ao nosso prefeito Nassara, que desde o início da gestão, ele tem investido na agricultura para que a gente possa de fato fazer um trabalho que desenvolve, que fortalece. Então hoje a nossa secretaria conta com uma consultoria exclusiva para nós estarmos prestando assistência técnica aos produtores rurais. E algo que foi levantado e tem chegado muito para a gente é em relação ao apodrecimento da mandioca. E através da nossa assistência técnica, essa consultoria, A gente conseguiu visitar algumas propriedades, praticamente os quatro cantos do município, fez uma amostragem e verificou que o nosso solo, desses produtores, está com uma certa camada de compactação. E com isso, consequentemente, está gerando o acúmulo de água na superfície e apodrecendo essas raízes de mandioca. Contudo, nós já estamos implementando um plano de ação com variedades melhoradas, uma parceria também com o consórcio Portal do Sertão, que nos forneceu mudas melhoradas da Embrapa, para que a gente possa substituir essas variedades que estão suscetíveis a doenças, que têm baixa produção. Então, o plano de ação já está em ação. Breve, nós iremos distribuir essas mudas e fortalecer e dar sustentabilidade a essa cadeia, porque a gente está indo na dor do produtor e resolvendo o problema. A nossa secretaria trabalha dessa forma. A gente gosta de resolver problema, Ivan.
1: Ramiro Júnior, muito obrigado pela sua participação aqui na nossa programação especial em homenagem ao Dia do Trabalhador, que foi a última segunda-feira, dia 25. Parabéns pelo seu trabalho e toda a sua equipe. Um grande abraço.
0: Muito obrigado, Ivan. Eu que sou grato por essa oportunidade. Você é um parceiro forte aqui com a gente e me sinto honrado de estar passando aqui essas informações. E o nosso trabalhador rural, nossos agricultores, são pessoas que realmente precisa, e se não tiver um apoio forte do poder público, é enfraquecido, fica fragilizado, mas, no entanto, a gente está trabalhando para que se torne cada vez mais forte e desenvolva cada vez mais esse setor, e o nosso município venha a ganhar com isso. Um abraço.

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1: Ideia tem que ver com Ivan Costa, banho de praia tá usando.
2: Aí, portanto, meus amigos, ouvimos aí Romiro Júnior, secretário de Agricultura do município de Irará, falou a nossa reportagem sobre a zona rural de Irará, que se destaca, né? Ele falou aí que vai ter milho, vai ter amendoim, vai ter aí os produtos juninos já da zona rural de Irará. Eu estou constante, eu estava ontem lá em Irará, a gente observa, eu já vi pessoas já vendendo milho assado na estrada, na BA-034, antes de Irará, já vendendo milho assado, produção própria, né? E isso é bom. Irará também se destaca aí com agroindústria, muitas pessoas já usando equipamentos para comercializar, fazer o beiju, a farinha. É muito forte. E o prefeito Nasser, através do secretário Romiro Júnior, investindo aí também em tecnologias, as mandiocas que estão com doenças, levando técnico. Isso é importante. Então, os assuntos debatidos aqui, espero que os responsáveis, as secretarias, os sindicatos e os trabalhadores rurais investam em tecnologia, gente. Aquele negócio de botar a mão na massa, de capinar na mão, não vai mais. Espero que as prefeituras também investam na agricultura familiar. Tá certo? A todos os nossos patrocinadores que anunciaram com a gente no projeto Homem do Campo, grande abraço e obrigado, né? Na próxima segunda-feira a gente vai estrear o quadro Momento Junino no seu rádio, viu, Morena do Rádio? Vamos deixar para segunda, porque hoje não dá tempo. A gente ia estrear agora dia 25, mas aí teve Projeto Homem do Campo, as coberturas lá de Irará, cobertura de Coração de Maria, mas segunda a gente bota o projeto Homem do Campo, o projeto Momento Junino em ação, né, Lina? Vamos agora acionar o repórter Ney Silva. Olá, acionar aqui o repórter Ney Silva. Ele vai trazer aqui a sua última matéria para essa semana. Tribunais da Bahia debate melhorias na educação pública e gestão de recursos públicos. Vamos lá, os detalhes com o Atento do Rádio.
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4: A cidade de Feira de Santana vai sediar a sexta edição do projeto Educação é da Nossa Conta, na estrada. No Colégio Estadual, em tempo integral, professora Ana Angélica Werner de Moraes, localizado no bairro do Campo Limpo. O encontro, que será realizado nesta quinta-feira, dia 28, é promovido pelo Tribunal de Contas do Estado da Bahia, TCE, em parceria com o Tribunal de Contas dos Municípios. A coordenadora do projeto, Aline Sonobi, explicou que esse encontro busca levar formação técnica para aperfeiçoar a atuação dos gestores municipais e estaduais, incluindo gestores escolares, bem como fornecer informações para controle social, focando em melhorias no ensino público.
5: É para levar a formação técnica, né, para aperfeiçoar a atuação dos gestores municipais, estaduais, inclusive escolares, e também fornecer informações para controle social, visando melhoria do ensino público de qualidade.
4: Por que o TCE e a TCM decidiu levar este projeto para diferentes municípios do estado, como é o caso de Feira de Santana?
5: Diante do contexto educacional do estado da Bahia, né, que infelizmente temos muitos desafios, né, melhorar a alfabetização, atendimento, né, universalizar atendimento. Então, diante dessa necessidade, chamamos outros parceiros, né, de órgãos públicos para realizar essa ação e cada edição visitamos uma região diferente da Bahia. E nessa amanhã, no caso, né, temos um encontro aqui em Feira de Santana.
4: Na quinta-feira, né?
5: Exatamente, dia 28 de maio, quinta-feira, para trazer essa formação para o pessoal.
4: Como o projeto ajuda municípios a melhorar a transparência no uso dos recursos da educação?
5: Muitas vezes as pessoas carecem de formação, né? Ou técnica ou desconhecimento mesmo. Então, para melhorar a transparência, é necessário ter esse conhecimento técnico, mesmo que seja básico, para poder fazer o uso correto, né, dos recursos. Então, com minicurso voltada ao financiamento da educação e de prestação de contas, conseguimos aperfeiçoar essa área.
4: Quais são as falhas mais frequentes encontradas na aplicação dos recursos educacionais?
5: Muitas vezes, não necessariamente de má fé, mas por desconhecimento, as pessoas podem deixar de fazer prestação de contas de forma correta e acaba sendo apontado, né, como uma irregularidade. Então, queremos atuar numa ação pedagógica, na verdade, na prevenção, né, antes que algum erro ocorra, né, com o uso desse recurso.
4: Aline Sonobi, como é que o projeto auxilia gestores a se adequarem à nova lei de licitações?
5: Trazendo informações novas, né, que foram implementadas com essa lei, principalmente, né, trazendo novidade, alguns cuidados, né, que os gestores precisam ter.
4: De que forma a boa gestão do recurso público impacta diretamente os indicadores educacionais?
5: É difícil mensurar, né, essa relação direta, mas certamente fazendo uso correto dos recursos, conseguimos atender a necessidade, a demanda local, né, particular de cada região, de cada município, para poder aperfeiçoar condições de oferta educacional.
4: Quais são os principais entraves para que os municípios avancem no aprendizado dos estudantes?
5: Acho que são conjuntos de fatores que impactam o resultado, né, educacional, porque é, inclusive, um resultado que é demorado, não é um resultado imediato, mas precisamos garantir condições de oferta, de acesso, de permanência dos estudantes, que é o grande passo, né, primeiro passo para alcançar. Conseguindo esse acesso, a gente consegue trabalhar, né, para demais dimensões.
4: Aline, como é que o evento vai contribuir para reduzir dúvidas e melhorar o planejamento educacional?
5: Estamos com vários minicursos sobre planejamento, né, orçamentário, inclusive, para as pessoas terem essa informação, né, de como planejar, como pode contribuir, né, na gestão, principalmente, de recursos públicos, que sabemos que, né, ainda não é suficiente para conseguir aplicar tudo o que precisamos, né?
4: O encontro vai ser exatamente nessa escola estadual, fica lá na área onde tem uma vila militar, né? Começa que horas, vai até que horas, e é destinado a que público? Prefeito, secretário municipal, quem é que vai participar do evento?
5: Exatamente, o colégio já vai estar aberto a partir das 8 horas para credenciamento, teremos mesa de abertura, em seguida um minicurso de manhã, pausa para almoço, e à tarde teremos mais outro minicurso, terminando por volta das 16h30. É um evento que acaba abrigando quase toda a sociedade, destina, né, para gestores municipais, estaduais, pessoal da comunidade escolar, professores e também controle social, né, que é uma ênfase que damos para esse público.
4: E principalmente, Aline Sonobi, diretores, porque o diretor hoje ele é um gestor educacional da escola, não é isso?
5: Exatamente. Há muitas atribuições, né, destinadas a eles e carece, às vezes, desse apoio técnico, né, de conhecimento. Então, estamos aqui para contribuir. E mesmo quem não fez a inscrição ainda pode chegar, que conseguimos, né, atender essa demanda.
4: Atingiu um bom número de inscritos até agora? A senhora sabe o número de inscritos?
5: Está em torno de 250 pessoas, que é o número, né, que estávamos prevendo, mas como tem uma taxa de faltosos, né, que acaba não conseguindo comparecer, então sempre conseguimos atender.
4: Conversamos com a coordenadora do projeto Educação é da Nossa Conta na Estrada, Aline Sonobi. Reportagem Ney Silva.
2: Valeu, atento do rádio, repórter Ney Silva. Na próxima segunda-feira você volta com mais informações aqui dentro do programa Panorama Geral. Valeu, Ney! Agora, Lina, vamos dar um toque na bola. A partir de agora, no seu rádio, nosso quadro.
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0: Vamos lá agora falar de esporte, de futebol no seu rádio. A Copa do Nordeste, semifinais, jogo de ida. Ontem o Fortaleza venceu 2-0 o Sport. E o Vitória enfrentou o ABC, venceu 4-3 o ABC. Com esse placar, quem vai disputar a final aí, Vitória e Fortaleza. Um time da Bahia e outro Fortaleza, que representa a capital cearense. Meus amigos, agora vamos falar aqui sobre futebol baiano. A quinta rodada, no próximo sábado, dia 30, o Leônico enfrenta a equipe do Feira Futebol Clube, jogo marcado para Superbet na Arena Cajueiro, a partir das 17 horas. O Leônico enfrenta o Feira Futebol Clube. É a equipe no próximo dia 31. Também na Arena Cajueira, às 15 horas, só que no domingo, o CSA enfrenta o Redenção. E no Alberto Oliveira, no próximo domingo, às 15 horas, o Fluminense vai enfrentar o time do Barreiras, né? Rapaz, jogão, nenhuma equipe dessa perdeu ainda. São quatro jogos e quatro vitórias. Agora é teste de fogo aqui para o Fluminense, viu? No próximo domingo, às 15 horas. Boa sorte para o Fluminense. No domingo também, Lomanto Júnior, a equipe do Vitória da Conquista vai enfrentar o Grapiúna, às 15 horas. No José Rocha, na cidade de Jacobina, a equipe do mesmo nome vai enfrentar justamente a equipe do Camaçari. A equipe Jacobina vai enfrentar o Camaçari. Para a gente finalizar aqui as notícias esportivas, vamos falar da 18ª rodada do Campeonato Brasileiro. No sábado, às 4 da tarde, Atlético e Mirassol. No sábado, Flamengo e Corinthians, no mesmo horário. Bahia joga no sábado, às 17h30, com o Botafogo. E no sábado, às 17h30, Grêmio e Corinthians. Às 21 horas, no próximo sábado, Santos e Vitória. E no domingo, às 11 horas, Red Bull Internacional. No domingo, às 4 da tarde, Palmeiras e Chapecoense. No mesmo horário, domingo, Vasco e Atlético. Remo e São Paulo joga no domingo, às 20 horas e 30 minutos. No mesmo horário, domingo, Cruzeiro e Fluminense, fechando a 18ª rodada do Campeonato Brasileiro da Série A. Aí foram as informações do esporte aqui dentro do Panorama Geral. Ô Morena do Rádio, vamos finalizar o programa. Finalizando o programa Panorama Geral de hoje, lembrando que não tem nenhum cantor famoso assim com a Platanidade Nova hoje, vamos encerrar em ritmo de forró, né? Luiz Gonzaga, na próxima segunda-feira a gente vai estrear o quadro Momento Juninho no seu rádio. Lina, chegou o quadro mais esperado que a senhora mais gosta. Encerrar aí com Nem se Despediu de Mim. Luiz Gonzaga, aumente o volume do seu rádio.
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1: Valeu com essa música de Luiz Gonzaga. Vou botando o ponto final de hoje, que volta na próxima segunda-feira, a partir do meio-dia. Essa música me lembra a primeira vez, quando eu era criança, que eu ouvi, né? Luiz Gonzaga já tinha falecido. Aí eu conversando com a gente, menino, né? Eu e meu tio. E aí eu falando, ó, Luiz Gonzaga, nesse vídeo de mim, ele fez essa música e morreu, né? Foi a primeira vez e isso marcou. Toda vez que eu ouço, eu me lembro desse dia. Tá certo, gente? Na próxima segunda-feira a gente estreia o programa Momento Junino no seu rádio, falar das festas juninas, tocar um forrozinho, as nossas coberturas especiais com os arraiais das cidades aonde vamos estar cobrindo. Birimbau, Coração de Maria, Irará, Santo Estevão, Feira de Santana, Tanquinho, São Gonçalo, toda essa região. Valeu, gente! Um grande abraço. Na sequência, chega ela!
2: Lina Santana!
1: E o programa Tarde Alegre. E lembre-se, gente...
3: E aí, Ivan Costa?
1: Nunca pise em seu semelhante, mesmo que ele seja uma pedra em seu caminho. Simplesmente entrega a Deus, porque Deus saberá fazer dele exatamente o que ele merece. Boa tarde a todos e até segunda. Um abração de coração, seu amigão. Tchau, gente!

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3: 2 e 7.

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3: 2:19.
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2: Olá, olá, minha gente. Muito boa tarde. Estou chegando com o nosso Tarde Alegre na Educadora.
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2: É comigo mesmo. Já estou por aqui para o nosso Tarde Alegre de hoje. E você já está por aí? Quem já chegou, levanta a mão, manda aquele boa tarde para que eu possa registrar sua presença.

0: saber.
1: Quero saber quem já chegou pra ficar comigo nesta tarde. Minha amiga Aurelina já tá por aqui. Também minha amiga Marinita de Coração de Maria já chegou. Cadê Daniel? Já chegou. Daniel sempre chega cedinho, viu? Pra fazermos juntos o nosso Tarde Alegre de hoje.
2: Hoje é sexta-feira! Hoje é quinta, olha.
1: Hoje é quinta-feira e o calendário marca 28 de maio de 2026. Mês de maio já está terminando, viu? Próxima segunda-feira, dia 1º de junho, a gente vai abrir o nosso baú do forró e vai ser um mês de junho inteiro recordando com alegria as belas, as maravilhosas músicas no ritmo de forró. E eu quero você comigo revirando esse baú, viu?
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1: Dona Luísa da Vila Esperança já disse que já tem, ó, já tá na mente dela a música que ela vai pedir. E não é só uma não, viu, Dona Luísa? Tem que fazer logo a listinha das músicas de forró. Dona Moça também já tá fazendo, lembrando as músicas de forró e anotando, pra não esquecer. Minha amiga Vone já me disse, a primeira que eu quero ouvir no baú é o Trio Nordestino, na emenda, viu? Um abraço, minha amiga Vone!
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1: Já chegou por aqui minha amiga Maria José, minha amiga Neide Ramos, tá ligadinha? Um abraço pra você, Neide. Maria Bia também já tá na área, Aurelina, Marenita, Teia Daily Curitiba, meu amigo Dino, Motoboy, Daniel, Alique, Ladeira, lá de Terra Nova, Dona Moça também já tá ligadinha com a gente. Vamos então nos atualizando aqui no nosso calendário, quinta-feira. O calendário marca 28 de maio de 2026. Estamos vivendo hoje os 148 dias dos 365 do calendário 2026. A lua está crescente, gibosa, ou seja, já está quase cheia. A estação é do outono. Hoje é o dia do ceramista, comemorado na cidade de São Paulo.
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1: viver. Hoje é o dia mundial do desafio.
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1: Esta data foi criada em 1983 pela Participation, uma entidade canadense que trabalha pela divulgação do esporte para todos.
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4: Felicidade.
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1: O objetivo do desafio é inserir atividade física no cotidiano das pessoas, visando melhorar a qualidade de vida. Em 1995, o Brasil participou pela primeira vez com 35 cidades. Cada cidade tenta mobilizar o maior número de pessoas possível para uma parada de 15 minutos dedicada ao esporte. Interessante
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1: Aí o dia do desafio.
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1: Maria Bia já tá na área, minha amiga Zezé da 7 de setembro, Lia do Carrapato já chegou também. E a tarde vai ficando mais alegre com a sua presença, a sua companhia. É o nosso encontro de todas as tardes aqui na melhor.
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1: Ainda em nosso calendário, nos fatos históricos ou jornalísticos que marcaram esta data, este aqui é de bem longe, bem distante, viu? 1871. Comuna de Paris foi derrotada após uma semana de batalha nas ruas da capital francesa, no dia 28 de maio de 1871.
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1: Em 1988, essa é mais perto.
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1: Faleceu o pintor Alfredo Volpi.
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1: Ele que se fixou em São Paulo, se tornou famoso por seu estilo construtivista de grande originalidade que surgiu na década de 50 com suas famosas bandeirinhas.
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1: Hoje é o Dia Internacional de Luta contra a Mortalidade Materna.
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1: Metade
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1: Dos casos ocorre durante ou logo após o parto, dentro das primeiras 24 horas. Quase a metade das mulheres dos países em desenvolvimento tem seus filhos sem o auxílio de enfermeiros, médicos ou parteiras. Mas a grande maioria das mortes maternas podem ser facilmente evitadas por meio de planejamento ou de serviços básicos de assistência médica. Hoje é dia de São Germano de Paris. Segundo conta sua história, a sua mãe não desejava seu nascimento e quis abortá-lo sem o conseguir. Ainda criança, uma tia quis envenená-lo, mas Deus mais uma vez o preservou. Educado por um parente que era ermitão, São Germano se tornou bispo da cidade de Paris.
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1: Finalizando o nosso calendário, é hora de homenagear os aniversariantes de hoje.
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1: Chegou a hora de homenagear os aniversariantes do dia. Você que completa a idade nova hoje, neste dia 28 de maio, é pra você agora as nossas homenagens, nossos parabéns.
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1: E aqui no nosso Tarde Alegre, quem canta os parabéns aos aniversariantes do dia é Brazilian Voice.

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1: Não podemos esquecer uma data tão especial, uma data como esta, jamais esqueceremos. E por isso estamos aqui para te homenagear, lhe parabenizar, desejar para você muitas felicidades, saúde, paz, alegria. Para te homenagear, lhe parabenizar, desejar para você muitas felicidades, saúde.

Vamos com nossa mensagem de otimismo de hoje. Alô, minha amiga Aurelina, que gosta muito das mensagens de otimismo. Vamos a uma belíssima mensagem nesta tarde de hoje.

0: E o título da nossa mensagem de hoje, O Caminho da Vida.
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0: caminho da vida pode ser o da liberdade e da beleza. Porém, muitas vezes nos extraviamos. A cobiça envenenou a alma de muitos homens. Levantou no mundo as muralhas do ódio e tem nos feito marchar a passo de ganso para a miséria e os mortifícios. Para a miséria e os morticínios. Criamos a época da velocidade, mas nos sentimos enclausurados dentro dela. A máquina, que produz abundância, tem nos deixado em penúria. Nossos conhecimentos fizeram-nos céticos. Nossa inteligência, empedernidos e cruéis. Pensamos em demasia e sentimos bem pouco. Mais do que de máquinas, nós precisamos de humanidade. Mais do que de inteligência, nós precisamos de afeição, de doçura, de amor, de abraço, de compreensão. Sem essas virtudes, a vida será de violência e tudo será perdido. Precisamos retomar o caminho da vida. Com os valores do respeito, do perdão, da consideração, com os valores da solidariedade humana. Precisamos mesmo trilhar o caminho do amor.
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2: Aí a canção do André e Felipe, paz e amor. É isso que a gente precisa. Né? A tecnologia é muito boa, é maravilhosa, ajuda muito. A inteligência, agora temos a inteligência artificial, né? A IA, que está por aí tomando conta de tudo, mas não podemos perder a essência do amor e de que somos instrumentos e mensageiros da paz. Só o amor, né, minha amiga Aurelina? Já chegou Conceição do Etizeiro, Nicinho de Lustosa, meu amigo Nicinho de Lustosa, Maria Luísa do Parque Ouro Verde, meu amigo Carlos da Estrada da Volta.
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2: Segura aí um pouquinho que eu vou para o apoio cultural e já volto rapidinho, viu?
3: 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É saber de verdade que a gente.
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6: 2h47.
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8: Ruas e 58.
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1: 3 e 1.

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1: Aí a canção da Celina Borges, no nosso momento de reflexão. Derrama o teu amor aqui, derrama o teu amor aqui, acolá nos corações. Pra gente não perder, Senhor, a essência da nossa humanidade, porque a essência do ser humano é amar. A essência do ser humano é o amor. Aqui estamos tão somente para amar e vivermos movidos pelo amor. E no caminho da vida não queremos nos perder nas ilusões passageiras. Que a inteligência humana nos proporciona para o nosso bem-estar, para vivermos de forma mais tranquila, mais fácil, mas não esquecendo da nossa essência, que é o amor. A essência do ser humano é o amor. E aqui estamos para caminhar na estrada da vida, espalhando o amor, promovendo o amor. Fomos feitos para amar. Não é, minha amiga Branca? Ouvimos a linda canção aí da Celina Borges, mas antes ouvimos a música do grupo Movimento do Bem, Faça Valer a Pena. A vida é tão bonita, faça valer a pena. Vamos ao apoio cultural, já já nós teremos nossas canções do baú, que a partir de hoje dá uma pausa, portanto, hoje, né, não me peçam forró ainda, só segunda-feira. Coloca na lista para segunda-feira, porque nós vamos ter o baú do forró a partir de segunda, e hoje nós teremos, então, o nosso baú romântico para a gente dar uma pausa a partir do mês de junho. Ele só volta lá no primeiro programa do mês de julho, viu? Porque mês de junho, as festas juninas, né? Santo Antônio, São João e São Pedro, é somente para a gente dançar o forró. Então, minha amiga Aurelina, boa tarde.
2: Boa tarde, Lina Santana. Que Deus abençoe a nossa tarde de quinta-feira aqui em Tolina. Lina, quero mandar uma boa tarde para a minha família em Muritiba, para todos os seus ouvintes. Margot do Rio Seco, Valdomiro do Picado, Lia do Carrapato, Homem das Amizades Granfino, Homem do Sariguê. Lina, se você puder, toque para mim aquela música. É uma música bem curtinha. É Dom Lucas e Luciano, Milagre do Caixa-Sete, né? Porque tem que ser coisa pequena, porque é muita gente, muitas músicas. Um abraço, Lina. Beijo.
1: Um abraço, minha amiga Aurelina. Depois a gente vai conversar lá no grupo do Tarde Alegre aquele assunto, viu? Vamos fazer umas definições, minha amiga Aurelina. Me ajude, minha amiga Aurelina. Olha, o bebê já abriu os olhos aqui, querendo saber, ou é querendo tomar parte, o que é que eu vou conversar com minha amiga Aurelina. Olha, você fique bem quietinho aí. Isso, fique quietinho aí. Porque você não vai poder ajudar ainda, né? Não vai poder ajudar, não. Então, fique quietinho aí. Deixe-me ver, Maria Bia também já está por aqui. Ó. Já cheguei cedo porque ela disse que a música é grande e ela gosta que toque toda. Fala, Maria Bia, pede.
3: Boa tarde, Lina Santana. Para finalizar as músicas românticas, gostaria de ouvir a nossa música. Eu ofereço para você e para todos os ouvintes. Boa tarde, muito obrigado.
1: Boa tarde, Maria Bia. Eu ofereço para você também, Roberto Carlos, Rotina. A gente vai ouvir, sim, esta linda canção do Roberto Carlos. Minha amiga Branca, vamos ver o que ela revirou do baú. Manda uma música de violão de ouro. Afinal, segunda-feira já começa o baú do forró. Uma excelente tarde alegre para todos nós. Um abraço, minha amiga Branca. Popular Iva. Minha amiga Iva, Popular Branca. Meu amigo Nicinho de Lustosa.
4: Boa tarde, Lina Santana. Que Deus abençoe todos nós. Deus nos deu uma ótima tarde a nós. Eu mandei um áudio errado, rapaz. Pensei que hoje era sexta-feira. Aí eu apaguei. É, se for possível, eu toco uma música de José Roberto para mim, a sua escolha. Ofereço a todos os ouvintes, a todos os aniversariantes do dia e a todos vocês daí da Rádio Educadora. Essa rádio de líder de audiência.
1: Ô, meu amigo Nicinho, de Lustosa, um abraço para você. Acredita que eu hoje, algumas vezes também, já fiquei na mente que era sexta-feira. Depois é que eu voltei, lembrei, não, hoje é quinta, olha, como diz a vinheta aqui do nosso programa, não é?
5: Hoje é sexta-feira! Hoje é quinta, olha.
1: Hoje é quinta, meu amigo Nicinho do Neto. Eu também já pensei umas duas vezes hoje. Minha amiga Marenita!
6: Boa tarde, Lina. Boa tarde, Bralina. Tá falando Sapé. Boa tarde, Valdomiro. Boa tarde, professor Junto Turista. Boa tarde para Flávio, para Maurinha e para todos os ouvintes da Rádio Educadora. Ô, Lina, hoje uma segunda-feira adiante, né? É forró, né? Então, ele é uma música aí. Pode ser lá, Bionda. Se der, você bota, viu? Junto da Bionda, viu? One for me, né?
1: Minha amiga Marenita, olha, Marenita, eu vou trocar sua música, viu? Porque amanhã, sexta-feira, tem a discoteca e a gente vai tocar La Bionda amanhã na discoteca. Então, eu vou mandar uma outra música internacional para você, viu, Marenita? Hoje eu já desvendei, eu que troquei o seu mistério musical, viu, minha amiga Marenita? Vou mandar outra música para você, um toque internacional, né, gente? Que também vai entrar em pausa aí as músicas românticas internacionais aqui no Tarde Alegre. Maria José do Guedes.
7: Boa tarde, Lina. Já estou por aqui. Já estou na escuta.
1: Ligadinha, até a da Ilha Curitiba também. Meu amigo Daniel já está por aqui também. Já pediu aqui uma canção de Fafá de Belém. E Lia do Carrapato também já está na área. Minha amiga Lia.
8: Lina, minha filha. Encontrou umas amigas de coração demais.
1: Sim, me conte.
8: E te escuta todos os dias. Ofereço as músicas a ela também, viu? Nós temos muitos amigos com essa Maria, Lina.
1: Um beijão aí, um abraço.
8: Ela no posto médico. Eu vou saber quem é. Mandou um recado para mim ontem. Vou saber quem é. Deus te abençoe, Lina.
1: Procure quem é. A peça para anotar o nome e mande para mim no WhatsApp, que é para a gente mandar esse alô. E se elas tiverem o WhatsApp, diga a ela para mandar mensagem aqui no WhatsApp para a gente registrar essa audiência especial, maravilhosa, dos nossos amigos de Coração de Maria. Para fechar esta primeira parte de participação dos ouvintes, registrando a sua audiência no Tarde Alegre, Conceição do 80.
9: Boa tarde, Lina Santana, minha querida. Cheguei, Brasil. Cheguei com Conceição do 80, Quintolina. Que Jesus abençoe nossa tarde de quinta-feira, de tudo de bom. Para você, sua família, a família de Brau, a família de Lina e os ouvintes da Educadora. Toca aí para mim, Lina, minha querida, uma música daquela arrumada de Amadão, que eu tô aqui, ó, ligadinha na Educadora FM. E na hora da roda de samba, toca para mim, Lina, um samba duro daquele arrumado, que eu tô ligadinha, ó, na Educadora, ó, com a Morena do Rádio, Lina Santana, tudo de bom, minha querida.
1: Aquele abraço, minha amiga Conceição do 80, chegando com sua alegria, registrando a sua audiência no Tarde Alegre. Está registrando sua audiência no Tarde Alegre também, meu amigo João Tratorista, que já mandou aqui uma mensagem de texto, mandando um alô aqui para todos os ouvintes que estão na escuta, pedindo uma música de Chico Rei Paraná, oferecendo a todos os ouvintes. Um abraço, meu amigo João Tratorista. E Gal, e minha amiga Gal, cadê a nossa roça, Gal?
10: Olá, linda, estou na escuta. E hoje não tenho nada o que falar, então fica quieta.
1: Olha aí, você não quer falar, teve alguém que falou aí, ó, com a vozinha tão linda. Beijo aí para essa pequenininha ou pequenininho, né, que falou aí. Meu amigo Carlos da Estrada da Volta já pediu aqui, Hit, pelo interfone. Foi o pedido de ontem de Dona Luísa. Aí teve três pedidos com música de Hit. Não deu para tocar, né? Aí hoje ele já pediu novamente, já chegou aqui na frente e já pediu para a alegria de Margot do Rio Seco.
10: Foi minha netinha que eu mandei ela falar. Ela falou, oi, Lina.
1: Um beijo pra ela, viu? Cheiro pra você. Margot do Rio Seco.
11: Boa tarde, Lina Santana. Cheguei, viu, Lina? Tava na correria, minha filha. Lina, manda um abraço aí pra turma da Cajá, a turma da Vila Esperança, a turma do Picado. Obrigada, Aurelina, pelo alô. E manda um abraço pra essa galera que tá aqui. Bigode da Rua do Fogo, Sinho, Léo, meu afilhado Voninho. Tem uma turma aqui, ó. Aí tá jogando sinuca e ouvindo a educadora, viu? Tchau, obrigada. Se for possível, bota um forrozinho de Flávio José.
1: Hoje não, Margot. Forrozinho no baú do segunda-feira. Bota aí, eu acabei de falar, minha amiga Margot do Rio Seco. Hoje a gente tá finalizando o baú romântico, então a gente vai deixar o forró pra segunda-feira, porque é bom que vai ficar, ó, todo mundo ansioso, querendo, esperando esse forró pra gente dançar a partir do dia 1º. O mês de junho vai ser, não esqueçam, viu? Pra quando vocês mandarem mensagem, toca aí uma música de Amado Batista. Não tem Amado Batista no mês de junho no baú do forró. Só tem forró, viu? Somente forró. Meu amigo Bida Poronga, toca uma de Fábio Júnior. Vamos pro apoio cultural pra gente voltar com esta sequência musical romântica no nosso baú do forró pra gente recordar com alegria.
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1: Exatamente. O forró a partir de segunda, viu, Margot?
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14: 3:16.
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6: 3h25.
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3: 3h38.
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do céu, hoje os ouvintes pegaram pesado, viu, Maria Bia? Não peçam mais não, viu? Não mande mais nenhum pedido musical que não cabe mais, viu? Senão vou ficar devendo pro mês de julho. Pro mês de julho, quando a gente retorna com o baú romântico, viu? Vamos rapidinho, apoio cultural, eu volto já já. Com mais canções do baú, tem o pedido musical do meu amigo Carlos, da Estrada da Volta, que pediu a canção do Hit, para a alegria da minha amiga Margot do Rio Seco. Quem gostou de ouvir, roupa nova aí, foi minha amiga Gerisa do Guedes, mandou aí logo, viu? Gostei! E Rosa Santana também, que é super fã das músicas do Roupa Nova, minha amiga Branca também, Vone. Minha amiga Vônia também gosta de ouvir estas belas canções, viu? Oh, Maria Bia, que injustiça. E olha que ela não dá pra repetir, viu? Não dá pra tocar de novo. Vamos lá, rapidinho, apoio cultural. Mas antes eu tenho um recadinho pra falar pra você.

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0: Vamos rapidinho, a gente volta já ouvindo Hit pelo interfone.
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3: 3h48. 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
21: 6:57.
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0: Aí o Dose Dupla. Dose Dupla para minha amiga Margot do Rio Seco, há dias que ela tá pedindo esta canção. E o Dose Dupla também das canções românticas só vai voltar depois do Baú do Forró. No Baú do Forró também certamente vai ter Dose Dupla, viu? Agora para você, Marinita.
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0: Não podia ser outra, porque essa daí eu já mando para diversos ouvintes, não é, minha amiga Branca? Muitos ouvintes gostam desta canção do Phil

0: Ufa! Haja coração! Essa música é de Torá!
1: É de partir o coração no meio, não é, minha amiga branca? Ela já mandou aqui, viu? Um toque internacional nas canções do baú.
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4: 4 e 9.
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1: Eita, gente, rapaz, o povo gosta do Baú. Já tá sentindo saudade do Baú, viu? Olha só, minha gente. Olha, a produção aqui já me autorizou. E como a gente só vai voltar com o Baú Romântico lá no mês de julho, né? Depois do Baú do Forró no mês de junho, no São João, mês de junho. E a roda de samba vai continuar. Então, a produção me autorizou tocar as músicas que ainda estão aqui pendentes, né? Tem algumas músicas de alguns ouvintes, né? Minha amiga Maria Luísa mesmo perguntou aqui, cadê minha música que eu não ouvi ainda? Vai tocar, viu, minha amiga? Então vou pedir licença aos nossos sambadores e a gente vai tomar aqui mais um tempinho, uns minutos aqui pra gente concluir os pedidos musicais que já chegaram, né? Mas os que chegaram depois das 4 não vai estar valendo mais. Meu amigo Cosme do Tempero, eu sei que você ficou aí com, vai ficar com essa vontade, viu? Mas seu pedido chegou somente agora, a gente vai deixar aqui arquivado, viu? Mas eu sei que você tá curtindo aí toda a programação, todas as músicas, os pedidos de hoje, que realmente os ouvintes reviraram o nosso baú. Mandar um abraço aqui pra minha amiga Lia do Carrapato, ela que pediu Roupa Nova, viu? Que a gente tocou no outro bloco e eu não falei. É porque não vai dar para passar as mensagens, os alôs, né? Tem muito alô aqui e não dá pra gente passar, porque se passar, não passa a música, né, gente? Então, eu já ouvi aqui o de todo mundo, de Valdomiro, de Lia, já ouvi aqui o de Lurdinha do Baldez, já ouvi aqui da minha amiga Glorinha, da Ilha Curitiba, já ouvi de meu amigo Pajé do Mendes, já ouvi os alôs, as mensagens aqui de todo mundo que não foi pro ar no início. Eu já ouvi aqui, viu? Já tô ligadinha. Vamos lá pedir um apoio cultural pra não tomarmos muito os minutos da roda de samba.
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4: 4 e 17.
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2: 4:26.
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0: não vá não, fica aqui mais um pouco que tá tão bom, fica antes, só um pouquinho, fica antes, pedir de amigo antes. 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
1: Chegou a hora.
2: Chegou a hora de dar uma pausa no Baú Romântico. Próxima segunda-feira, dia 1º de junho, a gente vai abrir o Baú do Forró durante todo o mês de junho, recordando o forró, a música do forró de todos os tempos.
1: Vai ver.
2: E a gente volta com o Baú Romântico no mês de julho.
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2: Não adianta chorar.
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2: Os ouvintes hoje já reviraram o baú, que já teve muita gente aí com lágrimas nos olhos.
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2: Mas tem que encerrar o nosso baú. Agradecer aqui aos nossos sambadores, que nos deu aí uns minutos pra gente fechar o nosso baú. Meu amigo Valdomiro do Picado, vou fazer com você o que eu fiz com Marinita. Amanhã, na discoteca do Tarde Alegre, a gente toca Michael Jackson pra você, viu?
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1: Ei, minha amiga Conceição do Oitizeiro, ô pirraça danada, não é minha amiga Conceição? Minha amiga Lira do Carrapato, Lurdinha do Baldez, o neném graúdo vai sair de férias, viu? O neném graúdo vai ficar uns dias aí descansando, se bem que ele gosta de forró também, viu, Lurdinha? Vamos rapidinho, apoio cultural, a gente volta já já, acho que já pra finalizar o programa, viu? Amanhã a gente toca nossa roda de samba,

0: tem discoteca e tem hora da lambada. Daqui a pouquinho, hoje ele tá aqui, viu? Ao vivo, a cores e com toda a sua beleza. Nosso amigo Adeildo Apolônio, daqui a pouquinho. Pode ficar na sintonia, viu? Avisa pra todo mundo, manda também no WhatsApp. Diz que hoje é ao vivo aqui no estúdio, viu?
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4: 4:44.

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5: 4h53.
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0: subir.
1: Finalizando o nosso Tarde Alegre na Educadora, nesta quinta-feira. Amanhã, sexta-feira, com as bênçãos de Deus, estaremos de volta, viu? Para nossa Hora da Lambada, tem discoteca, tem roda de samba.
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1: E segunda-feira, sempre lembrando, viu? Já vai fazendo sua lista aí com seu forró. Lembrou de um forró que você dançou lá alguns anos atrás? Anota o nome do forró pra gente revirar esse baú a partir de segunda-feira, viu?
0: Eu vou.
1: Olha,
0: pedir.
1: Já vou avisar logo, viu? Nada de pedir somente uma música, viu? Eu quero ver aqui o baú do forró fervilhando, viu? Eu sei que você gosta, tem o seu cantor preferido, tem a sua música preferida, mas no baú do forró a gente vai ter que revirar, porque a gente vai ter que fazer os outros ouvintes que não podem participar se lembrarem também do tempo deles, da época que eles dançaram essas músicas de forró. Combinado?
0: Mais um dia.
1: Muito, muito obrigada, gente. Está chegando o nosso amigo Adeildo Apolônio. Hoje ele está aqui ao vivo e a cores nos estúdios da Educadora para o programa Mundo e Negócios. Já aumenta um pouquinho o volume do rádio e, como falei antes, ó, manda uma mensagem aí para os amigos de sintoniza na Educadora que vai começar o programa Mundo e Negócios, viu?
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1: grande só... beijo. Olha, gente, em qualquer situação que você viver, escolha fazer o bem, porque fazer o bem sempre vale a pena. E só quem luta pelo bem é invencível. Grande beijo no seu coração. Fiquem com Deus e até amanhã. Até amanhã, é? Amanhã é sexta-feira, né? Até amanhã, se Deus quiser.
0: Obrigado, Senhor, por outro dia.
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0: Senhor.
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0: Obrigado, Senhor.
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3: 5 horas.

0: É isso aí, querida Conceição do Jacuípe. Que prazer estar aqui com vocês nessa tarde maravilhosa, em pleno dia 28 de 5 de 2026. Eu, Adeildo Apolonte, estamos começando aqui mais um programa Mundo e Negócios, diretamente da Rádio Educadora de Conceição do Jacuípe para todo o Brasil. Nessa tarde que já fez uma chuvinha, né? Já, pelo menos onde eu estava, choveu. Não sei se onde você está, choveu. Agradecer a sua audiência, a sua paciência, por você estar aqui prestigiando esse programa. Que delícia estar aqui novamente. Andei um tempão bem ausente, né? Por conta de alguns compromissos aí que não me fizeram estar aqui. Eu vou contar um pouquinho dessa jornada, mas estou de volta. Espero que possamos estar mais tempo juntos. E se você está aqui no programa Mundo e Negócios, mande um alô para nós. Vone, minha amiga, já está mandando boa tarde aí para nós, né? Diego também, aí Diego do Táxi, que está aí ouvindo a gente. Meu amigo, estamos aqui ao ar, novamente aqui. Luiz Barro, Mazinho, meu irmão, seja bem-vindo aqui no nosso programa. Cara, você está com uma frota legal vendendo aí, viu, cara? Só escutando a gente. Tamo junto, sim. Ailton da Cancela também. Que prazer estar aqui com vocês, que delícia estar novamente na rádio e vamos aqui honrar essa bela audiência que está nos dando aí privilégio. Mande mensagem para nós, você sabe o telefone 75992036677, esse é o telefone da rádio, você manda mensagem para cá e eu vou fazer uma apresentação também que está aqui conosco, o nosso amigo querido Rubem. Todo mundo já conhece, Rubem do Jacuípe Notícia. Dê um alô para o seu povo, meu amigo.
1: Alô, nós estamos aqui, vamos conversar um pouco, né?
0: Trocar um bate-papo legal aqui, né, irmão? E aí é isso aí. Galera, eu vou fazer uma breve pausa, um breve intervalo aqui para nosso apoio cultural. E a gente volta, né, já. Aliás, eu vou soltar uma musiquinha, que nunca mais eu soltei uma música legal aqui para gente. Então vamos ouvir uma bela canção. E daqui a pouco a gente volta para que nós possamos tocar o programa Mundo e Negócios na tarde de hoje. Não saia daí, porque hoje a gente vai falar sobre um tema muito interessante. A gente vai ter o lançamento de um livro que vai ser divulgado aqui pelo meu amigo Rubem. Eu espero que você tenha aí os ouvidos atentos para prestigiar. Mas também vamos entrar num assunto polêmico para que eu possa ouvir sua contribuição, que é a escala 6x1. Eu quero ouvir você. Eu quero ouvir você que é empresário, eu quero ouvir você que é funcionário, qual é a sua expectativa, qual é o seu ponto de vista. E o programa Mundo Negócio vai trazer, à luz dos dados, que você sabe que a gente sempre traz dados factíveis aqui, como isso é bom e como isso é ruim. Então, essa é até a matéria da Miriam Leitão, né? Entenda como isso é bom, mas também, como toda decisão tem um lado bom, obviamente também tem um lado ruim. A gente vai explanar aqui para vocês essas condições para que vocês possam apreciar, pensar, entender, internalizar. E eu já estou vindo de uma empresa, Rubem e queridos ouvintes, que hoje tomou uma decisão de colocar totens automáticos para self-checkout em 80% dos seus caixas. Ela tem 10 caixas, então 8 caixas hoje vão passar pelo processo migratório para serem auto-self-checkout. O que, que isso quer dizer, Adeildo? É a mecanização, a automação do processo de vendas, né? Se você parar para analisar, antes de entrarmos no assunto, eu vou só explanar aqui. Observe quantas lojas, antes dessa implementação dessa medida, já estão fechando. Em Birimbau já tivemos algumas lojas que fecharam. Em Feira de Santana tem algumas avenidas, algumas ruas que têm lojas fechando. Em São Paulo, eu vim recentemente de São Paulo, está lastimável ver algumas regiões lá, principalmente no centro, ali na região da República, na região do Brás. Eu fiquei espantado com o que eu passei lá e vi. Né? E a gente vai trazer alguma contribuição. Então não saia daí, porque o programa Mundo Negócios está apenas começando. Já a gente volta. Valeu, galera! 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
1: E voltamos agora em definitivo, mas eu vou, antes de começar o nosso assunto, passar para a palavra para meu amigo Rubem. Meu amigo, me divulgue aí o que é esse livro, o que, que fala esse livro, quando é que vai ser a divulgação, me conte esses detalhes aí que eu preciso saber, por favor.
2: O livro aqui é Sementes de Árvores e Árvores de Birimbau, feito pelo radialista, ex-professor, professor aposentado, né, Quirino, José Pereira da Silva. Vai ser lançado quarta-feira à noite na Câmara de Constituição de Jacuípe, à noite de autógrafos. É um livro sobre, como o nome está dizendo, semente e árvore, passa a árvore genealógica da cidade e está dividido o livro em partes, né? Falando das famílias que fundou a cidade,
1: uhum,
2: e também da política da cidade, botando a árvore genealógica e alguns fatos. Porque é uma coisa importante você ter a história. Se você não conhece a sua história, você não sabe de nada da sua vida. E Constituição de Jacuípe e Birimbau, né, tem esse problema. Está perdendo a sua história.
1: Uhum.
2: Birimbau começou com sendo entroncamento, com uma feira. O nome é por causa de uma feira.
1: Sim, sim.
2: Depois veio para a fumageira, depois para a hortaliça. Agora está na indústria.
1: Indústrias bem desenvolvidas, inclusive, né?
2: É.
1: Nós temos hoje aqui do ramo plástico, fora de Camaçari, a região com mais... Ganhamos hoje de feira, inclusive, tá? Feira de Santana tinha muitas empresas do ramo plástico, que é transformar materiais plásticos. Era ali no centro de Camaçari o maior fluxo, né? Até porque a fábrica maior que produz os polímeros, os plásticos, estão lá, os PPs, ABSs. É, poliacetal, poliamida estão ali a maioria e as outras são importadas, obviamente. Mas aqui, nossa cidade de Conceição de Jacuípe, hoje tem mais de 20 empresas que mexem diretamente com plásticos ou polímeros, né, como costumam falar.
2: Isso. Conceição de Jacuípe, na verdade, é um entroncamento.
1: Sim, como muito feira. Poderoso.
2: Feira Santana também é um entroncamento, então atrai, uhum, muita gente. Feira, o nome feira, por, uhum, causa dessa movimentação. Antigamente era gado, por causa do...
1: Os tem até tropeiros. O Campo do Gado em homenagem.
2: Isso,
1: né?
2: Tem um monumento lá de um tropeiro, né?
1: Aham, uhum. Sim, isso. Perfeito.
2: A gente conhece a história, né? Tem de se manter, porque aqui você é pequena e porque está sendo englobada por esse crescimento industrial, acontece que praticamente vai se tornar um bairro, por causa do tamanho, é pequena, numa cidade pequena, se torna tipo um bairro de comercial. Mas o Camaçari, Camaçari tem tempo, tem tamanho, aqui não tem. Então vamos acabar sumindo a história. E em comparação à Amélia, a Amélia tem um histórico de famílias. Antes eu fui lá em Amélia hoje, eu vi, por exemplo, a Igreja Católica, muito grande, né?
1: Sim, muito imponente, bonita.
2: Além da Igreja Católica, temos a escola de Amélia, a escola das freiras, chama.
1: Sim, a rádio.
2: A rádio, também temos rádio aqui, temos mais rádio que lá.
1: Mas a rádio das freiras, né?
2: É, mas a Rádio Lapa não é das freiras em si, é Rádio Lapa. Mas no caso aqui, por exemplo, tem uma escola das freiras lá, mas aqui temos a escola pastoral, né? A escola do
1: Amélia padre. Tem até cachoeira também, né?
2: Tem cachoeira, é um pouco meio perigoso, sei lá.
1: Sim, mas tem. Uma beleza natural.
2: Aqui também tem umas cachoeirazinhas, você não... tem umas cachoeiras, você pode ir ali no Rio Pojuca, vai seguindo... Aí você vai ver alguns locais com cachoeira. Não foi.
1: Cachoeira ou queda d'água?
2: É uma cachoeira pequena. Uhum. Cachoeira muito grande, porque a Amélia é muito grande. Aí você fica falando assim, mas dá pro gasto. Dá pro gasto.
1: Dá para se refrescar.
2: Dá. E se pudesse usar, mas em área particular não se pode se usar, né?
1: E o que é que conta esse livro, meu amigo? Me fale aí um pouquinho.
2: No caso aí, é realmente a árvore genealógica da cidade.
1: Certo.
2: Aí você precisa saber dos nomes, os fundadores, quem foi o primeiro feirante. E como o Quirino tem idade, ele é mais velho do que a cidade, né?
1: Pô, que história, né?
2: É, história para contar. E como ele teve o conhecimento, ele era professor, radialista e também foi comerciante, né?
1: Sim.
2: Então ele tem os conhecimentos e tem acesso às pessoas. Ele, sim, usou esse período da pandemia também para visitar as pessoas, porque as pessoas, o tempo não passa, quem passa é a gente.
1: Sim,
2: né?
1: Aí com acaba certeza.
2: Que você não vai ter mais os relatos.
1: Sim.
2: No caso da família dele, o pai dele era o Quirino mesmo, que o, sim, nome dele é José Pereira. O Quirino é o pai. Eles viviam lá, vivem ainda hoje, né? Tem a casa lá do lado da nascente do Rio Jacuípe. Ele pegava água, vendia água da nascente da fonte de água cruz.
1: Ele vendia? Ele
2: vendia água. Que antigamente, né? Antigamente você não tinha água encanada.
1: Aham, uhum, sim, sim.
2: Aí o que acontece? Pegavam água com um jegue e levavam e vendia água. Hoje tem
1: os carçoar, né?
2: Isso. Aí o que acontece? Hoje a gente ainda vende água, né? Mas vende em caminhão, em trator. Mas antigamente era no jegue e você tinha de fazer esse baldeamento. E como aqui a gente tem muita água, né? Nascente, tem as fontes, né? O Urbizum.
1: Sim.
2: Tudo. A gente tem várias fontes. A gente até esquece, abandonando essas coisas. Mas sem saber a história. Porque sem história você não existe.
1: A história que perpetua a imagem da humanidade.
2: Isso.
1: Sem ela, meu amigo, não existe humanidade. A humanidade só existe e só tem história porque tem que lembrar de onde foi que veio. Se não lembrar de onde foi que veio, meu amigo, não adianta de nada. E aí vem aqui uma coisa muito legal. Que dia vai ser esse lançamento? Você pode dizer?
2: Quarta-feira à noite. Essa quarta agora, noite. Dia 4, né? É 4, 3, né?
1: Quarta-feira à noite. Deixa eu
2: olhar
1: aqui
2: no calendário. Quinta-feira é feriado, né?
1: Quarta-feira. Quarta-feira é dia 3.
2: Dia 3. À noite.
1: Quinta é feriado?
2: Eu acho que tem uma coisa lá que não vai ter nada. Tá chegando em junho.
1: Corpus Christi, dia 4.
2: Tá vendo só?
1: Quarta. Na quinta-feira é feriado.
2: Isso. Aí na quarta vai ter à noite, vai ter um bom período. Você pode ir lá à noite, a partir das 7 horas, na Câmara de Constituição de Jacuípe.
1: Vai ser na Câmara.
2: Isso. Noite de autógrafo vai ter... Vai ser um bom evento, é bom você ir, porque história hoje em dia com o celular, você tira a foto de uma pessoa, daqui a pouco você perde o celular, ou alguém perde ele para você, né? Perdeu, né? Aí você perdeu também todas as suas informações que estavam no celular.
1: Deixa eu mandar mais um alô aqui, Rubão. Para Vinícius Roque, um cara que acabou de mandar mensagem aqui, dizendo que está nos escutando. Que você faça uma viagem plena, meu amigo, cheia de proteção, que chegue em paz, ou vá em paz para onde você estiver indo, com toda a sua família, e que tudo esteja bem com você. Mais um ouvinte qualificado do nosso programa. Obrigado, viu Vinícius? Viu, Roque? Gratidão aí, meu irmão. Gratidão mesmo, viu? É, vai, mas continue, desculpe
2: então
1: interromper.
2: É importante a questão histórica, que eu gosto de história, né?
1: Mas a história, ela é boa. É, o problema é a gente dar foco para a história. Por exemplo, Hollywood só existe por conta de histórias.
2: Contar histórias.
1: É, novelas são histórias.
2: Isso.
1: Livros, na maioria das vezes, são histórias, né? É, então, a história, ela basicamente, ela está atrelada ao contexto da humanidade. O grande problema é a gente se interessar por devidas histórias. É, e aqui vai um agradecimento, não sei se ele está nos escutando, mas ao Quirino. É um ícone da sociedade, não só ele, mas como uma parte da família dele, ou talvez toda a família dele. Tem um Ginho aí, que tem uma história incrível na cidade, tanto com a banda Líbero, quanto com os colégios, como professor, como diretor. É, os filhos do próprio Quirino, a irmã dele, as irmãs, né, todo mundo da família. Então, toda essa família aí tem uma história em Conceição do Jacuípe, tem nome em Conceição do Jacuípe, são ícones em Conceição do Jacuípe. Ainda hoje pela manhã eu vi a irmã do Quirino, a Maria Helena, ela passou, eu passei pela porta da casa dela, ela, Júnior, falou comigo, opa, Maria, como vai? Nunca mais te vi, bom te ver, e realmente bom, que eu saldo, eu lembro com saudade de um tempo onde era participativo a vida da minha família com a família deles, né? Então, minha família também tem uma herança muito forte aqui em Biribau, que ajudaram a construir a cidade, em boa
2: bem
1: parte deles, meus avós.
2: Tá aqui.
1: É, se tiver Marcionílio Pereira Rocha aí, com certeza...
2: Marcionílio, acho que eu vi aqui.
1: Deixa eu dar uma olhada aí, que eu já dei uma revigorada. Eu estava procurando, mas a gente entrou no assunto aqui, e aí eu não consegui achar.
2: Tem um índice
1: aí, né? É isso mesmo. Mas eu acho que não está tá em ordem alfabética, não. Por isso não, que eu não consegui.
2: Tá,
1: mas Marcionílio Pereira Rocha, Alexandrina Ferreira da Rocha, são duas pessoas da minha família que construíram aí, junto com o Ranulfo, uma galera muito bote que está aqui nesse livro. Então eu convido a toda a sociedade de Conceição de Jacuípe e as cidades vizinhas que estiverem nos ouvindo. Ó, tem Zinho das Sandálias aqui. Ei, caramba, ó, que história fortíssima. Zinho da Sandália, caramba. Ó, gente, vale Adelaide Lima Costa e Antônio Ferreira da Costa. Aqui, são as pessoas que dentro dessa época, meus avós também participavam junto com eles aqui. Então, tá na página 84 do livro, queridos. Então, eu... Abílio, olha quanta história legal isso aqui vai dar. resultado, os irmãos Pereira Rocha. Caramba, vai, eu vou deliciar nesse livro aqui, porque tem muitas coisas legais. Eu recomendo que você esteja presente na Câmara de Vereadores de Conceição do Jacuípe, no dia 4 de junho de 2026, às que horas?
2: 7 horas da noite.
1: 19 horas para os mais íntimos, onde haverá o lançamento do livro Sementes e Árvores de Berimbau, por José Pereira da Silva Quirino, na verdade, o radialista das caixinhas de som da cidade, né? O ícone da cidade de Conceição de Jacuípe. E um agradecimento especial a você, Rubem, por lembrar dessa história e trazer aqui para o programa Mundo e Negócios uma notícia tão importante como essa. Agradecido de coração mesmo.
2: Certo, agora está para o tema, né?
1: Agora a gente vai entrar no tema polêmico, fortíssimo. Eu quero a participação dos nossos ouvintes aí para relatar o que você entende, se gostou, se não gostou da mudança da escala 6x1, 6x1 para 5x2. Grande, olha aqui, o Vone também conhece a história de Zinho da Sandália, falou aqui, grande Zinho da Sandália, pai de Tânia Rocha, pai de Tânia Souza Rocha, né, que continuou a herança do pai ali com os comércios na cidade. E hoje as filhas dela têm comércio na cidade, ou seja, uma herança passada de pai para filha e honrou o nome e está ali, né, Vone? Boa recordação mesmo, Vone. Então, Vone, se você puder, Vone, vá lá na Câmara ver essas histórias do Quirino, né, e ver o livro, assinar o livro, ter uma cópia do livro que eu acho que vai valer a pena, tá?
2: Quarta-feira,
1: às 19 horas, na Câmara de Vereadores de Conceição do Jacuípe. Eu vou fazer de tudo para estar presente. Não sei se eu estarei em Berimbau. Se eu estiver em Berimbau, eu estarei lá. Vamos lá. Eu quero saber da nossa audiência sobre a escala 6x1, né, ou 5x2, que a pretensão agora é para ir para 5x2, destacando o seu entendimento, o seu ponto de vista, se você acha bom, se acha ruim, o seu comentário. Lembrando que ela foi aprovada na Câmara dos Deputados. Ela ainda irá para o Senado Federal. Sendo aprovado, haverá sancionamento da lei, não é isso? Pronto.
2: E regulamentação ainda.
1: Mas a proposta espera que seja extinguido já às 4 horas, né? Porque, na verdade, quando a gente fala 6x1, 5x2... entende-se que serão 2 dias de folga unânimes, mas isso aí é mais para as pessoas que trabalham de segunda a sábado. Que eu vou dizer aqui para vocês, talvez em números eu possa estar me equivocando, mas em números hoje isso deve estar em torno de 60% da mão de obra CLT. Boa parte que trabalha em indústrias trabalha no regime de escala e boa parte do comércio trabalha no 6, a grande maioria do comércio trabalha na escala 6x2. Lembrando que a 6x2 é sábado até meio período.
2: Isso.
1: Né? Dos normais ali.
2: 6x2? 6x2 não, vai ficar.
1: 5x2, perdão. 6x1.
2: Já está dando
1: uma confusão. Já está dando um nó na cabeça já. A pretensão é que essa lei faça com que o colaborador tenha, dos dias naturais da semana de trabalho, segunda, terça, quarta, quinta e sexta, encerrando entre as 18 horas, 17h30, 18 horas, para não haver o trabalho aos sábados. Porém, e aqui vem uma coisa interessante, já tem empresas que, para não trabalhar aos sábados, já compensam isso durante a semana, fazendo com que o colaborador entre 15 minutos mais cedo, tenha apenas 1 hora de almoço e saia 15 minutos, 12 minutos depois, todos os dias, né? Isso daí equilibra a balança para compensar as 44 horas semanais. Ok? Até aí, tranquilo. Agora, qual é o grande problema que a gente pode entender aqui? Haverá, e aqui não é balela, e aqui não é conversinha, e aqui não é historinha, é real. Haverá um aumento gigantesco de custos operacionais. Na farmácia, na lojinha, no comércio, nos empreendimentos de modo geral, porque tiraremos, com a aprovação da lei, 4 horas de trabalho semanais de todos os colaboradores daquela empresa, fazendo com que haja uma contratação por spot, a gente chama contratação spot. O que é essa contratação spot, Adeildo? É uma contratação onde não tem vínculo empregatício, porque o colaborador ele vai estar trabalhando apenas 4 horas, 4 horas na sua rotina. O que hoje é uma grande dificuldade por conta da mão de obra. E aí eu queria, Rubem, que você explicasse sobre, na linha do incremento do imposto, o que, que você observa de bom ou de ruim dessa lei? Fique à vontade.
2: Primeiro, vamos entender o seguinte, a escala 6x1 é a melhor, porque eu entendo que é a melhor, porque foi a que Deus criou. Ele trabalhou 6 dias...
1: E folgou um.
2: E Jesus reclamava que ele estava trabalhando no sábado, ele falou, meu pai trabalha até agora, eu também trabalho. Trabalhou no sábado. Então, não tem problema nenhum da escala 6x1. O problema que está havendo, que é péssimo, isso não tem boa situação para essa opção, é proibir que a pessoa trabalhe 6x1. Proibir, essa questão de proibir, fica complicado. Você não pode, segundo a lei, o pessoal está falando, você não vai poder de forma nenhuma trabalhar no sábado. Você vai ter uma escala. O governo pega e, de forma sem estudo, sem nada, impõe esse tipo de coisa. Uma escala que há milênios, né? Desde que o mundo existe, existe a escala 6x1. Até o próprio Deus foi o primeiro. Né?
1: Mas lembrando, meu amigo, que há países, por exemplo, deixa eu fazer só uma pesquisa breve aqui, que a gente gosta de trabalhar com informação. Países com jornada de trabalho, a gente já falou aqui no programa Mundo de Negócios, países com jornada de trabalho reduzidas, né?
2: Tem.
1: Por exemplo, a gente tem aqui a Holanda.
2: Suíça.
1: A Holanda é um grande exemplo. Trabalha-se, em média, 27,8 horas por semana. Quase metade do que o brasileiro trabalha. Não é verdade? 27 mais 27 dá 57 horas.
2: Mas esse é um problema.
1: 54.
2: O problema que existe com a gente é quando você se compara com outro. No caso aí, entendeu?
1: Mas é isso que eu quero dizer.
2: Esse é o problema.
1: Mas para eu me comparar a este país, eu também tenho que olhar o IDH desse país, a segurança desse país e o per capita desse país. A Holanda, por exemplo, é um dos melhores países para se viver. Na Europa não tem guerras, não tem problema, tem prosperidade, uma qualidade de vida altíssima, inclusive com extensão da qualidade de vida para os anos futuros. Então, para eu me comparar isso na jornada de trabalho, eu também tenho que me comparar em outros preceitos. Vou dar um exemplo da Noruega também, que é um grande país para se morar e se viver. Trabalha menos ainda do que a Holanda, trabalha 27 horas.1. Menos ainda.
2: Se a gente se comparar com a China, que tem 7x0,
1: fica de... Boa, boa. China e Japão. Boa. Por que a gente não se compara com esse país, já que a gente está se comparando...
2: 7x0?
1: Fica de... Boa, boa. China e Japão. Boa. Por que a gente não se compara...

0: a redução da carga tributária para o empresário. Muito pelo contrário, a gasolina já teve um aumento. E aqui me permita fazer uma observação, não tenha nada a ver com o assunto não, mas eu preciso falar. Houve-se, por conta do Estreito de Hormuz, da guerra do Estreito de Hormuz, lá Irã, Israel, nos Estados Unidos, o Malvadão e tudo mais, houve-se a notícia de que haveríamos desabastecimento no Brasil do petróleo, porque o Estreito de Hormuz está fechado. Pergunta para você, meu amigo Rubem, e aos nossos ouvintes. Você sabe me dizer se o Estreito de Hormuz foi liberado ou não?
1: Ainda continua na pendência, tá? Mas o pessoal acaba passando por outros locais, né?
0: Não tem como passar.
1: Não, o país tem outro recurso.
0: Opa, chegamos lá. Mas vamos lá. Você sabe me dizer se o Estreito de Hormuz foi fechado?
1: Ainda não está. Porque os Estados Unidos estão protegendo. E o que acontece? Eles tentam, mas eles já não têm mais força. Porque os Estados Unidos é uma potência militar, a maior do mundo, com Israel, que tem uma logística de guerra muito boa. Então, eles não têm mais esse recurso de barrar. Eles simplesmente assustam. Mas aí os Estados Unidos botou a Marinha, que é uma das maiores do mundo, é a maior do mundo, a Marinha dos Estados Unidos ainda, né?
0: Meu amigo, você sabe o que é isso aqui, esse site aqui que eu estou lhe mostrando? Para meus ouvintes que estão nos escutando, eu estou mostrando a Rubem aqui agora um site chamado Pode Colocar Aí Sem Medo. O nome é Marine Traffic, ou seja, Marine Traffic. Tá? Com dois Fs, tá? É um site internacional que vai abrir um mapinha mundi. Se você conhecer de geolocalização, você está vendo aqui Japão, tal, tal, tal. Vamos lá no Estreito de Hormuz. Oman, olha aqui, ó. Oman, tá vendo? Pronto. O que, que esse site fala e mostra? Tudo isso que você está vendo aqui no mundo, Rubão, isso aqui, tudo aqui agora é um navio.
1: São navios. Navios.
0: Navios. Se tiver uma seta, é porque ele está em navegação. Se tiver bolinha, é que ele está ancorado. E a gente vai lá de novo no Estreito de Hormuz, ó, vamos lá. Se você parar para analisar, tem alguns barcos passando. Quando você clica aqui, ó, ó o que que é? É uma lanchinha pequena, isso aqui tá liberado passar. Quando você clica aqui, ó, opa, um crude oil tank. Ele diz o que que é o navio, ele diz o tempo que o navio tá parado e ele diz para onde o navio vai. Se você analisar aqui, esse navio daqui é um navio tanque de óleo cru. Óleo, petróleo pesado. Ele está parado desde o dia 14/10/2000. Não. Do dia 31/5/2026, ele está parado nessa região. 31/5? Não, perdão, falei errado. Ele vai aportar 31/5, mas ele estava parado desde o dia 14/10/2025. Estava lá parado, não estava passando. Se você pegar outro aqui, olha só esse outro. Também é óleo chemical tanker. Também, quando é que ele está parado aqui? 13/4 ele está parado lá nessa região. Ele não passa. Se você parar para analisar aqui, ó, essas bolinhas que estão aqui, ó, tudo navio, ó, mais um navio tanque. Vermelhinho por cor a gente identifica logo. Navio, óleo chemical tanker. Tá vendo? Ó, tudo aqui. Então o Estreito de Hormuz, eu estou mostrando para você no site, olhando, observando. Mais um crude oil tanker. Ou seja, mais um navio de óleo cru. Ó, 28/6/2024. Tá tudo aqui parado. Pronto.
1: É, agora...
0: Rapidão, antes de você fazer seu comentário. O Estreito de Hormuz não foi liberado.
1: Não, ele tá...
0: Eu tô mostrando que tá fechado. E cadê o desabastecimento? Essa é a minha primeira pergunta. O Brasil foi desabastecido de petróleo?
1: Não, o Brasil não foi, nem nenhum país, nem os Estados Unidos.
0: Perfeito. Segunda pergunta. Se eu não preciso do petróleo do Estreito de Hormuz, e se meu petróleo, basicamente, a maioria deles está vindo ou da Venezuela, ou de outro país, ou até mesmo do Brasil, por que eu tenho um aumento de preço tão alto como saiu hoje? Saiu 48 centavos de real em cima do litro do diesel hoje. Por que que está tendo um aumento?
1: Porque o Brasil controla o valor do petróleo.
0: Boa, perfeito. Que é estatal, né? Show. Próxima pergunta. A Bahia tem quantos poços de petróleo ativo?
1: Rapaz, eu não sei. Pessoal aqui... Ah, peraí, vou explicar isso aí também.
0: Vai, explique.
1: É, entenda, quando você olha uma coisa, olhe porque a coisa que você não vê.
0: Sim, é claro, olha além, que tem até um negócio da...
1: A visão além do alcance.
0: A visão além do alcance, isso.
1: A espada de Tandera, né?
0: Isso, querido, isso.
1: Você vê que do lado está vazio, não tem nada. Não tem carro, não tem navio nenhum. E você,

0: essas luzes vermelhas que você vê aí, é um identificador que o navio, quando está navegando, bota. Entendeu?
1: Sim, quando ele começa a navegar, isso aqui é satelital. Isso. Começou a navegar, o sistema já diz, ó, tá em movimento, ele inclusive diz a velocidade, tá? Ó, 1.1 nó, o ângulo que ele tá indo, o metro de profundidade, ele diz tudo da embarcação. É só clicar que você vai ver. Bote aí na internet, Marine Traffic, que você vai fazer. Por que que eu tô falando isso? Porque esse site me ajudou a ganhar dinheiro. É. Eu precisava rastrear navios que estavam trazendo cargas minhas pro Brasil quando eu era CLT. E eu tinha que saber quando é que o navio ia aportar, se ia cair na vermelho, papapá. Então eu sabia por esse site, tá?
0: E você, como brasileiro, você acha que você ia ligar esse negócio com o pessoal querendo te destruir?
1: Como é que ia ligar?
0: Sim.
1: Não, mas aqui é o seguinte, ó. Aqui é... Vou sair aqui de novo para você entender. Tá, perfeito.
0: Não, eu sei, eu conheço isso aí.
1: Pronto.
0: Eu conheço.
1: Essa faixa aqui do Estreito de Hormuz, que é a faixa que eles não podem passar, o perigo está aqui.
0: É isso.
1: É nesse trechinho daqui. Mas que é como da distância daqui para feira. Isso. É um leito de rio, de mar, de uma distância daqui para feira. 30 quilômetros mais ou menos.
0: Eles não estão mais transitando assim pelo Estreito de Hormuz, estão usando outro recurso. Mas quem está antes. Você vê que não tem navio nenhum antes.
1: Isso, porque eles não podem passar por esse local.
0: Não, mas é os que estavam.
1: Mas não, olha aqui quantos estão ancorados, olha aqui todos.
0: Sim,
1: ó.
0: Aí
1: se
0: o que acontece?
1: Você clica aqui, olha lá, olha o nome, ó.
0: Você malandramente, como brasileiro nato,
1: Você
0: vai passar para um negócio, você vai ligar o rastreador?
1: Mas esse é o problema, Rubão. Não, pelas leis internacionais, ele não pode andar sem isso ligado. Porque isso é o que já referencia para ele não bater contra outro navio. É, existem leis, é como um avião. O avião não pode voar sem o transponder. Esse é o transponder do navio.
0: Eu sei. Mas
1: ligado ou desligado tem que funcionar esse negócio.
0: Você vê, não tem nenhum navio de guerra ali, né?
1: Não. Ó, aí um detalhe, peraí.
0: Ligar não liga.
1: Navio de guerra não pode aparecer aqui.
0: Isso.
1: Não pode aparecer, porque eles estão... Isso aqui é pra gente leigo, mas eles lá estão se enxergando.
0: O navio de guerra tem transponder também.
1: Tem, mas é codificado. Eles enxergam todo mundo, mas nem todo mundo enxerga ele. É tipo avião de guerra, caça quando vai voar, eles enxergam todo mundo, mas ninguém enxerga ele.
0: Ele só liga quando quer.
1: É, o navio de guerra, perfeito.
0: Ali tá cheio de navio de guerra.
1: Tá cheio, perfeito.
0: Aí o que acontece? Para segurança dos navios, ele desliga. Entendeu?
1: Eu entendi, eu só tô dizendo...
0: Não se deve fazer.
1: Não.
0: Não se deve fazer. Depende.
1: Mas se você botar lá pela visão... Mas o que eu quero dizer aqui, basicamente, é o seguinte... Vamos voltar para o Brasil. Não teve desabastecimento?
0: Não teve.
1: Nós, na Bahia, temos poços de petróleo, inclusive ainda não explorados. Vou pegar uma referência que eu já falei aqui. Quem for para Salvador, se chegar ali, Rubem, em frente a um lugar chamado Posto Laçador, olhar para o lado de Candeias, você vai ver uma fábrica que é a Hering, que é uma fábrica de fertilizantes. Ela é toda de cor de placa cimentícia. Embaixo dela tem uma área reservada com mais de 10 poços e ninguém fala nada. Nós, da Bahia, somos autossuficientes de petróleo, irmão.
0: É
1: tanto que nós temos duas refinarias aqui, uma do lado da outra, inclusive uma delas, que é essa...
0: Alandulfo Alves.
1: Alandulfo Alves agora é a Selém. Alandulfo Alves é a Selém. Essa outra daqui, ó, a primeira refinaria privada da Bahia, tá vendo aqui? Eu já prestei serviço para ela. Saiu, se você botar em notícias, ó, PF investiga destino de carretas ligadas ao PCC abandonadas em Camaçari. Refinaria baiana, essa refinaria.
0: Brasileiro.
1: Entendeu? Eita. Então, assim...
0: A gente é especialista nesse negócio.
1: Isso.
0: Por lá.
1: Esta refinaria que fica ao lado da Braskem, e aqui eu não tenho problema nenhum de falar, porque é uma notícia que foi divulgada pelo Ministério Público, da investigação e tudo mais... Não estou acusando ninguém, só estou dando a notícia. Estava envolvida, ou aparentemente está envolvida, com o dinheiro do PCC. E aí eu pergunto, começou a entender por que o petróleo e a nossa gasolina é tão cara? Porque existem outros poderes tomando conta disso. Mas não porque não falta recurso. Agora, outro problema que tem aí para nós. Qual é o problema? Nós estamos gerenciando o aumento de etanol na gasolina. Saímos de 27%. Saímos de 25% para 27,5%. Saímos de 27,5% para 30% e agora estamos indo para 32%. Minha pergunta para você, meu amigo, também é: que motor da década.

0: e mais efetividade. E uma das coisas que a gente tem aqui muito no Brasil é um negócio chamado retrabalho. Ausência, que é o absenteísmo, que é quando o colaborador deveria estar trabalhando e não está. É muito atestado, é muita falta. Essa semana mesmo eu estava prestando consultoria num lugar onde um colaborador falou assim, rapaz, perguntando para a menina do RH, né? Tal colaborador veio trabalhar hoje? Aí a menina do RH falou, não, não veio não. Ele disse que ele tinha um compromisso hoje, ele tinha falado com você, você não tinha dado folga hoje, e ele decidiu tirar a folga dele. Ou seja, por conta própria, o colaborador decidiu não estar na empresa. Isso é absenteísmo. Por que absenteísmo? Porque ele deveria estar trabalhando, ele foi pago para aquilo. Outro problema que acontece muito no Brasil, o colaborador chega, o horário dele é 8 horas, ele chega 8h10, 8h15, 8h20. Mas ele sai, era para encerrar 18 horas, ele sai 18h20, 18h30. Ele pensa que a balança está sendo equilibrada. Se ele chegou 10 minutos mais tarde, ele sai 10 minutos depois, ele está compensando isso. E não está. Ele está gerando um atraso na entrada dele, de 10 minutos, que é no banco de horas ou no processo de assinatura, que inclusive isso é notificado pelo E-Social. E ele está compensando isso na saída, que está gerando hora extra. E essa hora extra é paga dobrado, ou é pago com acréscimo disso, tá? Então, assim, além disso, existe o descanso semanal remunerado. O que é o descanso semanal remunerado? O colaborador, ele recebe um mês. Rapidinho, pronto. O colaborador recebe um mês. Um mês inteiro ele recebe. Então, ele recebe 30 dias. Mas ele só trabalha 22. Porque durante, ele recebe por 30, mas trabalha 22. Porque os outros dias são considerados descansos semanais remunerados. Entendeu? A conta está... Quem quiser entender isso, lê o CLT. É só ler o CLT que você vai entender melhor. Antônio Carlos está mandando uma mensagem aqui para nós, dizendo assim, olha só, está ligado no programa Mundo Negócios e em relação ao trabalho informal, vocês acham que ele irá aumentar com a criação da nossa nova escala? Qual é o impacto que isso pode trazer para o governo? Você quer responder? Depois eu faço minha contribuição.
1: O trabalho informal...
0: Obrigado por sua mensagem, Antônio Carlos. Show de bola.
1: Já que é informal, ele não vai pagar nada. No caso aí, o governo perde. Por isso que o governo, esse governo principalmente, faz muito a coisa para você ter carteira assinada. Porque praticamente você, um empresário, paga um funcionário para trabalhar e esse funcionário é pago para o governo também.
0: Uhum.
1: Então, quando ele tem carteira assinada, tem vários encargos. Funcionário, quando ele é pago para dois. A ele e a empresa. Aí, se ele se tornar informal, todo o dinheiro é dele.
0: Mas vamos lá. Olha, eu acho que eu entendi a pergunta dele, mas sua contribuição foi maravilhosa. Só que é o seguinte, quem lembra da lei das domésticas?
1: Foi, me lembro.
0: A lei das domésticas é uma prova viva, Antônio Carlos, de que isso que você está falando vai se tornar uma realidade. Vai ter aumento do trabalho informal, sem dúvida alguma. Nós estávamos falando aqui sobre a pejotização do trabalho,
1: isso,
0: lembra?
1: Pejotização.
0: Pronto. Antes mesmo da aprovação dessa escala 6x1, já tem empresários se movimentando. E aqui, para esclarecer o ponto de vocês, que estão perguntando e estão com dúvida, em dezembro eu tive uma reunião muito intensa que a empresa queria contratar novos cargos, a partir de agora, com PJ. Ela ia aumentar o valor do salário, porque ia compensar como se fosse o recolhimento social, tudo direitinho, FGTS, INSS, tudo direitinho, mas iria pejotizar. E aí entramos na discussão, eu já conheci a CBO. Se vocês não conhecem a CBO, eu mostrei a Rubem aqui e mostrar a vocês. CBO é o Cadastro Brasileiro de Ocupações. Toda profissão, ela precisa ser regulamentada pelo governo. E lá, ela vem dizendo quais são os critérios dessa ocupação. Algumas ocupações, por exemplo, não cabem e não podem ser pejotizadas porque o governo não permite isso. Mas outras profissões podem ser mudadas o nome, a nomenclatura, para que seja pejotizado. Então, haverá sim, sem dúvida alguma, um acréscimo gigantesco de pejotização, que é o trabalho informal. Eu, sendo PJ, sendo MEI, por exemplo, eu quero prestar consultoria. Pô, consultoria de MEI tem uma porrada. Mas eu quero ser um torneiro mecânico. Tem torneiro mecânico que pode ser MEI. Motorista pode ser MEI.

0: Inclusive, o recolhimento do motorista autônomo é maior do que o meio normal, né? Eu acho que em torno de R$ 170 hoje, enquanto o meio normal é R$ 80. Mas isso tudo é para enfatizar uma coisa. Prestem bem atenção, vocês todos, por favor. Olha que coisa interessante. Nós estamos num divisor de águas. Eu espero muito que dê certo. Eu espero de verdade, de coração, que dê certo. Mas da forma como está sendo empregada, aprovada e expelida, é tipo assim, vai para ver se cola. Mas não existe uma estrutura, uma viabilidade. Como você mesmo falou, Rubem, um estudo técnico,
1: Não tem estudo
0: não
1: nenhum.
0: estendo nada. E outro problema, viu? Para o governo isso vai ter um impacto muito grande. Por quê? Todo colaborador recolhe INSS, FGTS. O
1: INSS.
0: FGTS, o governo usa para quando devolver na aposentadoria, que a gente nem sabe se vai receber e tudo mais. E o INSS é o Instituto Nacional de Seguridade Social, que já está com um rombo absurdo há décadas. E depois desse escândalo de Vorkaro, que já se fala em mais de 60 bilhões, acredito eu que vai haver um problema muito grande. Qual é o problema de se pejotizar e de se informalizar? Haverá a falta do recolhimento desses impostos. Porque quem vai para a informalidade não recolhe imposto. Só que eu vou por um lado muito mais complicado. O próprio governo, e é fato isso, contrata ou subcontrata empresas com pejotização.
1: Não, o próprio governo, esse negócio do, como é que chama? A contratação de pessoal que faz concurso público, que não é efetivo, esqueci até o nome aqui.
0: O que não é efetivo?
1: Sim, o. Eu esqueci, olha.
0: Ah, eu também esqueci
1: Toda
0: agora.
1: hora.
0: Eu chamo de spot, que é o colaborador que.
1: Você faz um concurso por um ano ou por dois e
0: Isso.
1: pronto.
0: Reda.
1: Reda.
0: Reda.
1: Foi inventado para isso.
0: O próprio governo dá um mau exemplo.
1: Porque
0: O
1: não
0: Reda,
1: podia.
0: ele não tem direito a nada.
1: Nada, nem férias, nem
0: Nada,
1: nada.
0: nada. O Reda, que é do Instituto do Governo, é do governo, nenhum Reda tem direito a nada ao sair do trabalho.
1: Nem férias, nem nada.
0: Nada. Nada. É
1: Então,
0: uma pejotização disfarçada, né?
1: é isso. Aí o governo podia fazer e o empresário privado não podia, só o governo podia fazer. Porque o governo não estava aguentando, justamente.
0: Imagine aí, e não gera dinheiro nenhum,
1: Não
0: né?
1: é gera nenhum. Aí, foi até, se eu não me engano, no primeiro mandato do governo Lula, foi ele que criou isso
0: Sim,
1: aí.
0: foi isso mesmo.
1: Aí o que acontece?
0: Que a Bahia usa muito bem.
1: Você contrata um funcionário, faz o concurso, aí o funcionário efetivo, que é muito eficiente, mais ou menos, né? Aí você não podia demitir ele, não podia fazer nada, e o funcionário é promovido por período, não é por eficiência.
0: Não, sim, perfeito.
1: Aí você tinha um funcionário que não fazia muita coisa. Se o funcionário brasileiro produz pouco, imagine um funcionário público.
0: E aqui vem um. Obrigado, Rubão, por essa contribuição aí. Em todas as profissões, haverão os bons colaboradores e os maus colaboradores. Tem médicos bons e médicos ruins. Tem advogados bons, advogados ruins. Tem dentistas bons, dentistas ruins. Tem toda a profissão tem isso. E no governo não é diferente, né? Tem muitos que passaram no concurso e entregam um trabalho pífio, um trabalho medíocre. Mas tem outros lá dentro que dão o seu melhor e fazem pela diferença. O que que a gente está falando aqui? É que a nossa carga de trabalho pode até ser alta, pode até ser, de boa. Mas não justifica entregar menos. A gente entrega menos, a gente não tem qualidade na entrega, a gente tem muito retrabalho, a gente tem muita ausência, a gente tem muito problema gerado pelas empresas, onde os colaboradores não vão. Por exemplo, uma empresa de vendas em Birimbau se tornou, parece que, um polo de venda calçadista. Todos os dias, não estou criticando, só estou observando, todos os dias tem um aumento das lojas que vendem de sapatos e de adereços de artefatos de sapato. Será que temos público suficiente para tanta loja de sapato?
1: Porque a gente é entroncamento, o pessoal passa muito por aqui, pode até ter. E o que acontece? Nessa questão do comércio, se você tiver muito, você atrai muito.
0: Ó, eu respeito o que você falou, mas eu gostaria de discordar. Posso?
1: Pode.
0: Vamos lá. A gente é entroncamento, mas 80% do nosso entroncamento passa por fora da cidade. Entrar em Birimbau hoje é horrível, é complicado.
1: Tem um
0: A gente não
1: percalço.
0: tem identificação de que nós estamos aqui. Muita gente, amigos meus, amigos de outras empresas, de outros lugares que eu vou, de outras cidades que eu vou. Eu falo assim, oh, você conhece minha cidade? Fica ali, próximo à Feira de Santana. Não, conheço Santo Estevão, conheço Serrinha, conheço Irará. Irará conhece, mas Benimal não conhece. Aí eu falo, Conceição do Jacuípe? Não, não conheço não. Eu conheço Amélia Rodrigues. A Amélia tem uma identificação que ali existe a Amélia Rodrigues. A gente não tem.
1: Não tem entrada, não tem
0: não
1: nada.
0: Tem entrada. E nós temos oficialmente três entradas, né?
1: É.
0: Uma por Coração de Maria, uma pela 101 aqui na 7 de setembro e uma lá vindo para o Posto São Luís. São três entradas oficiais, correto?
1: É, porque quando o bandido está fugindo da polícia, ele encontra a saída para tudo que
0: é. É, tudo quanto é legal. Tem ali do Rio Seco, tem a depois, um pouquinho depois. É tem várias, mas as oficiais são essas. Tem ali de Bacana, que vai dar o Coração de Maria. Tem a da Mondial, tem várias entradas. Nem a Mondial o pessoal sabe onde fica. E por que, que eu estou falando isso? Porque nós somos uma cidade que a população flutuante existe por conta das indústrias. E é fato. Desde sempre a FCC contratou muita gente de fora. Na época que eu trabalhei lá, era muita gente de Feira de Santana, gente de Amélia. Hoje, a Mondial contrata muita gente de fora. Tem outras empresas na cidade que contratam muita gente de fora. Tem gente do George Américo que trabalha em Birimbau. Vai e volta todos os dias. Grande luta esse cara tem. Vai de moto, volta de moto, dia de chuva, dia de sol.
1: Já
0: tá
1: tem
0: ali.
1: Ônibus até.
0: Não, mas no George Américo, esse cara que eu conheço, vem duas pessoas na moto, ele vai e volta de moto. Inclusive, ele encerra aqui por volta das 19 horas, 20 horas, não sei muito bem o horário. E aí, para ele, é complicado pegar ônibus, tá? Mas, assim, até para... Eu costumo fazer muitas viagens de avião, e aí, quando eu vou para Salvador, eu não vou de carro. Eu gosto de pegar ônibus, eu gosto de pegar metrô. Fiz uma viagem agora para São Paulo. O que eu mais fiz foi rodar de metrô. Eu amo rodar de metrô. Eu gosto demais de rodar de metrô. Eu tenho um prazer imenso de rodar de metrô. Até que eu me sinto até seguro. E aí, voltando a falar. Quando eu saio de Salvador, eu vou até a rodoviária de metrô. É uma hora em média que se gasta dentro do metrô de Salvador. Um absurdo. Entre a rodoviária e o aeroporto de metrô em Salvador, você gasta em média uma hora. É um absurdo isso. A viagem parece curta, mas é longa. Pronto. E aí, quando eu venho para a rodoviária, pego um ônibus. Às vezes, o último ônibus que sai de Salvador, que entra aqui, é o das 18 horas. Ele já deve estar até chegando. Não, saiu de lá já, na rodoviária nova. E ele vai chegar aqui por volta das 19h30, por aí assim. Se eu perder esse ônibus das 18 horas, eu tenho que aventurar um ônibus que desça no São Luís. E não são todos os ônibus que descem. Aí eu venho conversar com o motorista, meu irmão, para ali que eu moro na cidade, chama Conceição de Jacuípe. O cara fala, não conheço.
1: É porque é Birimbau.
0: Eu uso os dois nomes. Não conheço. Então, só para... Porque eu estou discordando de você. Porque a gente tem uma cidade que é conhecida por alguns pontos, em outros não. Se alguém estiver passando de carro aí, estiver com a fome, com a sede, até os postos da BR não tem tanto atrativo para oferecer para nós. Tem até ali o Gordo, que está com um serviço muito bom, o Gordo Pneus, um abraço, meu amigo, que é ali no posto, no antigo posto Jaqueira, e fornece serviço de borracharia. Mas... Serviço de comida, só aqui no Eucalipto. E depois, quem quiser que se vire, irmão. E aí você sabe que em Feira de Santana está logo ali, porque tem placas. A gente não tem identificação da cidade. Dito isso, eu vou para lá e volto. A população de Birimbau hoje é flutuante. Nós temos, se hoje Birimbau tiver algo em torno de 35 a 40 mil habitantes, algo em torno de 10 mil habitantes, isso é um cálculo meu, é flutuante, irmão. É flutuante. É gente que vem aqui prestar serviço e volta para suas cidades. Ou no final de semana, ou todos os dias.
1: É o seguinte, Conceição de Jacuípe, a gente está falando do livro de Quirino, né?
0: Sim.
1: Semente, Água, Birimbau. Birimbau, Conceição de Jacuípe, está mudando. Conceição de Jacuípe faz parte da região metropolitana de Feira de Santana.
0: Uhum.
1: Já tem o quê? Eu acompanho isso desde que foi fundada a região metropolitana de Feira de Santana. Tem acho que 10 anos ou mais. Existe um projeto, que até hoje não foi, de botar o transporte metropolitano.
0: Sim, boa!
1: Quando botar, porque é o seguinte, a Amélia Rodrigues já está vindo indústria para lá. A Amélia Rodrigues, que nunca crescia, agora está crescendo. A Amélia Rodrigues é grande, faz parte dessa região aqui. Vai chamar mais gente para lá, porque vai vir a Colomac, né? Que é concorrente.
0: Colomac
1: é concorrente da Mundial. Vai necessitar de muita mão de obra. Vamos ver, lembrar aqui. Conceição de Jacuípe tem 35 mil habitantes.
0: Em média,
1: é
0: isso aí.
1: É média, mas é pelo IBGE, certo?
0: Uhum.
1: Mundial tem quantos funcionários?
0: Já chegou a ter 6 mil?
1: Sim, você vai aumentar porque vai aumentar a planta da Mundial vai aumentar, né?
0: Sim.
1: Então,
0: mas já tem unidade de Santo Amaro, Santo, é, mas, Cruz das Almas.
1: Aqui, né? Mas aqui, aumenta 6 mil. Vamos indicar 6 mil na Mundial. A FCC, aí você bota essas outras pequenas indústrias. Concessão Jacuípe não dá. Ainda tem a prefeitura que tem 1.000 e poucos habitantes. Tem o comércio local, 1.000 e pouco trabalhador na prefeitura, funcionário. E o comércio local. Aí você vê, tem 28 mil eleitores aqui.
0: Uhum.
1: 28 mil eleitores, ainda tem contando, fazendo essas contas todas, até com aposentado.
0: Sim.
1: Não dá para abastecer essa indústria toda.
0: Não dá, não.
1: Então, precisa de abastecer com pessoas de fora. Aí o que acontece? Quando vier essa transporte intermunicipal, Conceição de Jacuípe vai se tornar um atrativo, porque eu tenho falado em relação ao comércio, Conceição de Jacuípe é um shopping.
0: Sim.
1: Falta só o cinema.
0: Sim.
1: Se você chegar de feira, põe um carro aí, estaciona seu carro e sai a pé, você encontra quase tudo.
0: Tudo, tudo, tudo. Acha muita coisa mesmo.
1: Então, falta uma estrutura da estrada, que está ruim.
0: Poder público, sim.
1: Falta uma entrada. A Mera Rodrigues foi lá, a Mera Rodrigues está bonitazinha. Coisa simples, São João, né? Botou uma bandeira, olha aqui, cadê? Não tem nada.
0: Mas aqui vai ter.
1: Vai ter, deve ter.
0: Todo ano tem.
1: Sei lá.
0: Todo ano teve.
1: Esse ano tá mais complicado.
0: Mas todo ano teve, cara. Todo ano teve.
1: Vai fazer em última hora, mas a Mera Rodrigues já fez.
0: Sim, mas isso aí é o de menos.
1: Mas não tem a entrada.
0: É, boa. Isso aí ainda me dói, cara. A gente não tem uma identificação para dizer aqui que é a nossa cidade.
1: É, você vai para Teodoro Sampaio, tem lá Teodoro Sampaio.
0: Bonito, inclusive um portal muito bonito. Coração de Maria tem. Isso. Irará tem. Irará tem um, inclusive é a placa do governo ainda, né? Um negócio lá dizendo. Aí, mas ali não tem outro caminho, não. Entrou ali.
1: Aí você chega aqui, você passa. Você já foi chamado por alguém perguntando se aqui era Birimbau?
0: Já.
1: Então, eu digo, aqui, você, onde é que fica Birimbau? Você já chegou em Birimbau. É aqui. A cidade chama Conceição de Jacuípe, a gente chama de Birimbau. Tem pessoas que teve funcionário público há um bom tempo aqui, da delegacia, um policial da delegacia, tinha o seu contra-cheque com o nome Riachão do Jacuípe.
0: Aí é dose, né?
1: Era. Porque o pessoal não reconhecia a Conceição de Jacuípe. Se você chega na rodoviária, eu quero o transporte para Birimbau, você não acha nunca, né? Ninguém vai dizer onde é Birimbau, porque é uma cidade pequena, é reconhecida pelo São João.
0: Sim.
1: São João de Birimbau. Aí você vai pegar, se você parar na estrada e esperar um ônibus de Birimbau, você vai morrer ali.
0: Sim.
1: Ele vai aparecer uma porção de ônibus de Conceição de Jacuípe, ninguém...
0: Na verdade, não tem para Conceição de Jacuípe, só tem... Antigamente, a Santana tinha um único horário aqui para Conceição de Jacuípe. Todos os outros são Irará, Água Fria, mas para Birimbau, Conceição de Jacuípe não tem. Ele
1: tem.
0: Bota lá que
1: mas
0: vai passar
1: vai
0: por...
1: Vai passar por lá.
0: Vai passar por, mas direto para cá não tem,
1: não. Antes tinha
0: um... É. Antes tinha um que o motorista estacionava um ônibus aqui, e às vezes estacionava lá em... Ficavam dois ônibus aqui nessa pracinha aqui do lado do cemitério, né? E algumas, às vezes ele ficava lá no picado, porque ele lotava no picado, vinha pra cá e subia, né? Então, assim, hoje, e que bom que as Cavas tá fazendo esse trabalho também, porque a gente não tem o poder público atuando, mas tem uma empresa privada, uma associação, que atende a contento, saindo veículos periodicamente para a cidade de Feira de Santana. E para Salvador temos os informais, né, que estão ali fazendo a viagem.
1: Aí você não vem para aqui porque ele tem um horário, 6h30, se não me engano, a última escava de feira. E saindo daqui, 6h30 também. Aí você vem para aqui, quer fazer uma coisa, um lanche, porque à noite...
0: Não tem como
1: voltar.
0: Não tem como voltar. E o movimento da noite de Birimbau tem melhorado. Mas voltando para a questão da escala 6x1, até porque o programa Mundo de Negócios vem debater esse assunto com vocês, como foi respondido, Antônio Carlos, para você aí, meu querido? E aí tem uma nova pergunta aqui, muito interessante, que eu acabei de receber, que diz assim, ó. A pergunta é o seguinte. A empresa, o nome do lugar é Design Institucional. Tenho 10 colaboradores e estou com um sério problema para agendar os meus trabalhos do sábado. A maioria dos meus clientes deixam para colocar os pedidos às sextas-feiras. E eu tenho que produzir muito para entregar na segunda ou na terça. E aí lembramos que tem negócios que trabalham pelo Mercado Livre,
1: isso,
0: pelo Shopee. Como é que funciona essa dinâmica? Caiu o pedido, você tem um prazo de X tempo para preparar aquele pedido, empacotar e mandar. É tipo um iFood, né? Só que de mercadorias. O iFood é de comida, esse é de mercadorias. Como é que funciona isso? Instantaneamente, esse pedido caindo no sistema, tem que ter um prazo para poder atender, porque o Mercado Livre se orgulha em entregar os pedidos no prazo, né? Então, imagine aí um cliente, você que está aí pela escala 6x1, para a escala 5x2, você aí está em sua casa com o seu celular na mão, decide comprar o item de consumo. E quando você compra esse item, você quer que esse item chegue o mais rápido possível. Como é que essas empresas de entrega, tipo Mercado Livre, Shopee, iFood, vão fazer para te entregar esse produto se a mão de obra, que inclusive está no mesmo regime, vai ter que se adequar a isso? O custo operacional vai aumentar. Então, talvez, a gente tenha um aumento do frete. Até porque esses caras são muito prestadores de serviço. Mas, por exemplo, eu tenho um cliente chamado BRJ, que eu vou estar até fazendo um evento para eles esses dias, que eles são o maior prestador de serviço do Mercado Livre, da região de Feira. Meu amigo, eles só de supervisores, eles têm mais de 30 supervisores operacionais. Então, é uma empresa grande, que paga impostos, que recolhe impostos. Como é que esses caras vão fazer? Como é que a Ambev vai fazer? A Ambev, inclusive, tem um negócio chamado jornada líquida, que é 8 horas de trabalho. Quem passa desse horário, ela já punia o colaborador. Ela botava ele num certo molinho que tem lá. Só que tem entregas, meu amigo, que o cara chega no supermercado para fazer entrega de bebida e de cerveja no barzinho, o dono não está lá, o dono não paga. E aí, vai ficar um tempão esperando? Como é que vai fazer? Então, existe um monte de variável. Lembrando de novo, o país é um país intercontinental. O tamanho do Brasil, ele é maior intercontinental.
1: Maior do que a Europa.
0: Como é que a gente vai equalizar isso? A gente tem 2 fuso horário, velho. Como é que a gente vai equalizar isso num país como esse? Não tem como dar certo. Eu, de novo, digo para você, Rubem, e a toda a nossa audiência, eu espero de verdade que dê certo. De verdade que dê certo. Eu quero mais que o colaborador tenha tempo em casa para poder curtir com a família, para poder fazer o que quiser, se quiser ficar sentado no sofá.
1: Tem uma frase que diz assim, esse país não tem como dar certo.
0: eu trabalho para que dê. Eu trabalho.
1: Mas eu trabalho forte. O pessoal trabalha contrário. Olha só, os políticos, vamos falar os políticos. Os políticos tiveram essa ideia 5x2, né? Aí ele examinou tudo isso que você está falando aí? Não. Aí vai dar problema? Vai. Você já sabe que vai. Eles vão resolver? Não.
0: Vai criar um outro problema.
1: Não, ele vai simplesmente esquecer.
0: Vai criar um novo problema.
1: Eu comprei a Constituição. Uma vez eu comprei a Constituição, não compro mais. Eu comprei a Constituição, aí eu cheguei lá, levei para casa a Constituição brasileira, a da 88, né? Bonita, capa dura e tudo.
0: Uhum.
1: Aí tinha lá uma carta-resposta que você tinha direito, durante um ano, as atualizações da Constituição. Eita! Aí eu chego lá, chega um pacote, o dobro, o triplo do tamanho da Constituição, as atualizações. Aí é difícil. Eu nem li a Constituição, já tinha uma pulsão de atualização aquilo.
0: Sim.
1: Era uma coisa muito maior. A Constituição bonitinha. Como é que você altera toda vez e bota uma emenda? Inclusive, isso aí é uma PEC, né?
0: É uma PEC.
1: Então, emenda.
0: Proposta de emenda constitucional.
1: A Constituição nossa está emendada, remendada, descosturada e tudo. Então, não tem condição de dar certo aqui esse país assim.
0: Mas é isso que a gente precisa botar, Rubão. Eu entendo você. Mas eu sou muito, muito a favor de que dê certo e eu trabalho ardentemente para que isso dê certo. A grande questão é que as pessoas botam e despejam muito... Peraí. Despejam muito no poder público as referências para que isso dê certo. E aqui... Eu sou muito sincero ao falar, sou muito transparente ao dizer. Nós temos a capacidade de fazer diferente. Se cada um tomar a rédea, se cada um tomar na mão, se cada um fizer por onde, não tenha dúvida, amigo, dará certo. O problema é que a gente espera que alguém sempre faça por nós. O problema é que a gente espera que alguém deposite para nós um valor e um quantia de dinheiro porque a gente merece, não porque a gente trabalhou. Não porque a gente fez por onde. Eu vejo sua luta, eu vejo você andar para cima e para baixo em birimbau, honrando sua sola de seu sapato para levar o pão para dentro de sua casa. Muitas pessoas podem lhe considerar como um louco, um lunático, um maluco, talvez, não sei. Mas eu sei que você tem uma luta, um projeto, um propósito. Enquanto os outros estão aqui, sempre olhando o que é o benefício, em vez de ter a responsabilidade de fazer. E aqui eu estou sendo muito sincero. extremamente sincero, muito sincero. Existe uma parcela da sociedade que não gosta de se esforçar para ter o que quer.
1: É isso.
0: Mas quer ter o que você tem.
1: É.
0: Outro problema, as gerações, a nova geração que está em curso, ela não tem o trabalho formal como uma prioridade para ela. Assinar carteira, comprar carro, comprar casa, ter família, eles não gostam disso, eles não querem isso. E a nova geração, depois da Z, que é a Alfa, ainda vem um pouquinho pior em relação a esse assunto. Qual é a diferença que nós precisamos fazer? Nós precisamos equalizar isso porque o quê? Ou a gente cuida de favorecer as melhores condições de trabalho agora, ou seremos, e aqui é fato, eu falo disso desde 2017, ganhei dinheiro com palestras sobre isso, fui para Teresópolis, São Paulo, Rio de Janeiro falar sobre esse tema, já falei muito, que é o quê? As profissões que a gente conhece hoje, boa parte delas deixarão de existir até 2030. Vou dar um exemplo, já dei aqui, vou dar de novo. Quem lembra do cobrador das Caver?
1: Não tem mais.
0: Cadê ele? Por que que ele sumiu, botou uma porta automática, o motorista que abre e fecha, ele mesmo cobra e o Pix, não precisa ter trocador. É muito raro alguém dar um dinheiro para o motorista?
1: Até o troco, 10 e 20, sociedade.
0: E isso foi impulsionado também pelo crime, porque se não tivesse um crime tão elevado, ninguém queria tratar com tanto... Eu fui para São Paulo, Rubem, acredito no que eu estou dizendo. Eu fui para São Paulo sem um real físico na carteira. Eu fui e voltei para São Paulo sem um real físico na carteira. Só pagando no digital.
1: É.
0: Tudo meu foi pago no digital. Pelo celular, pelo cartão, tudo foi pago assim. Não foi cartão de crédito, nem de débito. E eu fui e voltei sem uma cédula na mão, uma nica na mão. Vou até mentir. Mentirão, corrigir. Quando eu cheguei no metrô, eles têm uma tática agora, os pedintes de lá.
1: É.
0: Ele fica do lado da maquininha, quando vê que você é de fora, ou uma pessoa estranha assim, ele vai até você e fala assim, ô irmão, paga a minha passagem aí, ele dá R$2 ou então algumas moedas, eu só tenho isso aqui para completar. E aí você compra a passagem, dá para ele, ele te dá o dinheiro, só que qual é a vantagem dele? Ele não vai pegar metrô nenhum, irmão. Ele já dá para outra pessoa para pegar o valor cheio. E aí, de novo, ele pega mais R$2 e vai negociando. No final do dia, ele fez uma nica boa, velho. Ele fez mais de 100 conto, porque o fluxo de São Paulo, enquanto a gente está aqui conversando, numa estação de metrô já passou uns 10, 15 metrôs. E é tudo socado.
1: É, no caso, falando assim, Jesus falou que eu os envio como ovelha no meio de lobo, né?
0: Sim.
1: O cara, para ser simples como a ponta, por exemplo, a serpente. Aí o que acontece?
0: Pera aí, rapidinho, só para mandar um abraço aqui para Felipe Pires, para Fernando Vareta, para toda a equipe da Suporte Eventos que está nos escutando agora diretamente de Lauro de Freitas, audiência qualificada, meu amigo Rubem. Agora fica à vontade, pode fazer seu comentário.
1: Aí, veja só, aí eu tenho um colega, não é aqui em Salvador, ele é contador.
0: Ah.
1: Ele se formou em contabilidade e ele falou comigo uma vez, Rubens, eu passei 4 anos na faculdade aprendendo como sonegar.
0: Você já viu o livro Tributário Brasileiro, o livro de leis?
1: É coisa de maluco. Aí o que acontece... 4 anos, nível superior, para aprender a sonegar.
0: Sim.
1: Aí o que acontece? Eu sou da imprensa, né?
0: Sim.
1: Aí vamos fazer um exemplo. Eu sou eleito prefeito. Sou prefeito. Aí eu chego, tomo posse, chego lá com minha equipe. Contador, advogado, marketing, tudo.
0: Tudo.
1: Aí eu chego o pessoal assim, pessoal, eu gastei muito na eleição. O que eu quero mesmo é roubar. Claramente. Eu quero roubar. Aí vem o pessoal, nível superior, tudo preparado. Olha, é o seguinte, a gente vai roubar legalmente.
0: É, pelas brechas da lei.
1: Isso. Aí o que acontece? A gente rouba no material de consumo, que atualmente o roubo é material de consumo.
0: É.
1: Comida. É,
0: material de escritório.
1: Escritório. Que combustível. Você pega assim, você comprou uma tonelada de feijão, mas precisa tudo... Não precisa de falar. Se alguém perguntar onde está essa tonelada de feijão, consumiram.
0: Só foi um fardo de 30
1: quilos. É, aí o que acontece? Você vê escola faltando merenda, faltando remédio, faltando tudo. Por quê? Porque o pessoal de nível superior indicou como roubar legalmente. Sim. Não sei se vai dar certo. Essa Deolane que...
0: Ah, misericórdia.
1: Advogada que gostava...
0: De divulgar para bandido.
1: Bandido.
0: Palavras dela, viu, gente? Palavras dela.
1: Mas aí até... esqueci o nome agora. Da advocacia Rui... Rui Barbosa. Rui Barbosa.
0: Sim, Rui Barbosa.
1: Tem um livro,
0: Rui Barbosa.
1: Uma pessoa passou uma carta para ele querendo saber como é que ele advoga, porque estava na dúvida, porque ia advogar para um bandido, uma pessoa realmente bandido, confesso e tudo. Aí Rui Barbosa chegou, você tem de... O cara é culpado, ele é bandido mesmo, tem de ser punido, mas existem as brechas da lei. Rui Barbosa aí. Então, aí você fica pensando, como é que se resolve esse negócio? E eu, como é que eu pego um bandido? Assim, aí eu pego no costume. O que é que a gente fala? Ah, se lembra o dito popular? O mal do bandido é o quê? O costume.
0: O costume.
1: Então, quando ele exagera no roubo, porque não é ladrãozinho, exagera.
0: Não, é.
1: Exagera. Aí sim, você pega e joga. Aí o pessoal que também se formou nas faculdades... Aí você está exagerando, você já está roubando demais, você não pode roubar tanto, né?
0: Pegue mais leve.
1: Pegue mais leve. Aí pode até prender a pessoa.
0: Ô, Rubem, eu entendo isso que você está falando, porque, como eu falei no início, todas as áreas vão ter os profissionais que fazem o que é certo, tem profissionais que fazem o que é errado. E aqui eu queria fazer um ênfase para esse cara que eu acabei de mandar um abraço agora, o Felipe.
1: Não é o Felipe, né?
0: Não, não, é outro Felipe. Esse tem um primeiro nome chamado Wesley Felipe. Esse cara apareceu na minha vida, acho que em janeiro, e se mostrou um profissional de altíssima competência, de altíssima qualidade. É um profissional focadíssimo em resultado. E é sobre o que eu falo. Quando eu cheguei na empresa para mostrar para a empresa o que é que precisava ser feito, muitas poucas pessoas adotaram a medida, porque eu vou mexer na zona de conforto, eu vou mexer no que já está bom. Ah, mas está bom para quem? Se a empresa está me contratando para resolver o problema... Quem está lá precisa entender que eu sou o cara que vai ajudar a resolver, não a pedra de tropeço. E aí, cara, esse cara daí, que é o Felipe que eu estou falando, ele tem uma metodologia, uma linguagem, uma filosofia muito, muito boa, que é entregar resultado. E ele é incansável, e ele é incessante, ele é loucão por resultado. E aí eu fico imaginando, se a empresa tivesse mais uns 10 Felipes desse, toda empresa que tem isso, e a gente pega pela linha... O dono da Coca-Cola não está presente em todas as fábricas da Coca-Cola. Ele tem uns caras que vão dar esse resultado. O dono da FCC faz anos, séculos sem fiamento, que vem na Bahia. Porque ele tem uns caras aqui que resolvem, dão resultado. Mas são todos? Não são. É uma pequena parcela. Imagine se todos tivessem a visão do Felipe, todos tivessem a visão dos gerentes daqui, das outras pessoas. E o Felipe tem uma visão clara. Principalmente, eu estou falando isso porque é um cara muito bom. E tem outros exemplos. Hoje eu tive com o Wesley, que é outro, ó, o nome de Felipe é Wesley Felipe. E hoje eu tive com outro cara que está fazendo trabalho para mim na empresa Expert Pack, chamado Wesley. Um baita profissional, um enfermeiro da cidade, está lá jogando duro, dando uma palestra show de bola. Então, assim, eu falei para o Wesley de hoje, né? O que está lá na empresa. Falei, cara, você está confortável? Ele, cara, eu estou na minha praia, pode ficar tranquilo que eu vou esbagaçar aqui. E está esbagaçando, já recebi vários elogios. Então, a gente precisa entender que o que é competência de habilidade que a gente tem para o que a gente vai entregar. Agora, você reclamar de uma escala de trabalho sem fazer por onde, irmão, aí não vai dar certo nunca. Eu concordo com você.
1: O pessoal está, infelizmente, o brasileiro se acostumou com Bolsa Família, com tudo que é o governo que dá.
0: Rapaz, eu vou dizer para você, tombou uma carreta ontem, quarta-feira, de cerveja. Eu passei na hora. O que tinha de carro esperando, meu amigo, para saquear a carga, não estava no gibi. Então, assim, um país desse, onde as pessoas pegam e tiram vantagem de tudo, alguém cuidou do motorista? Alguém foi ver se tinha seguro a carga? Não, ninguém fez nada disso, simplesmente estavam lá para saquear e estavam ainda comemorando. Ah, é festa pro São João. Ah, não sei. Isso é feio, isso é horrível, isso é medíocre, velho. Isso me indigna.
1: Olha só, a questão de que esperar do governo, eu estava fazendo uma entrevista com. A semana passada até. Artista, uhum. Falando que a prefeitura tem de apoiar, que a prefeitura tem isso, que tinha no São João de Conceição Jacuípe, teve um artista que estava lá cantando, aí chegou outro artista, e ele foi encerrado, ele saiu para o artista. Eu cheguei, tanta reclamação, disse, a prefeitura está certa. Porque o pessoal quer saber de calcinha preta, não quer saber de vocês. É.
0: 2 horas de evento, 2 horas de banda para se desgraçar numa bebida, para fazer besteira e voltar para casa com o pé detonado, com a bota rasgada, mas com o artista, sapato de couro destruído.
1: O artista está querendo que a prefeitura dê. Aí, se você
0: claro, é o curso. Ele tem que vender a parada dele.
1: Mas o que acontece? Se você está lá tocando e vai chegar com a calcinha preta, ele tem que calar você mesmo, porque ninguém liga para você. O pessoal ficou assim. Mas é verdade dói, né?
0: Sim.
1: Mas ninguém está preocupado com os artistas locais. Eles querem saber de calcinha preta.
0: Não, quer saber de grande. Por exemplo, esse ano nem Wesley Safadão nem Xande Avião vão tocar em nenhum São João da Bahia. Já tem gente aí se desgraçando de choro.
1: É isso.
0: Choro, velho. Choro porque um cara não vai tocar. Ele lá sabe que tu existe.
1: É isso. Agora, o pior é justamente os artistas pequenos.
0: É. Ele que são da cidade. Giovanni, que é muito bom, já esteve aqui várias vezes.
1: Giovanni não interrompe ele, porque já criou o nome. Você precisa, o artista local precisa criar o nome.
0: Sim.
1: Não ficar esperando
0: sim,
1: que...
0: Sim, sim, amigaia. O governo, sim.
1: Aí você nunca vai crescer. Você tem que... Giovanni passou por dificuldade e tudo. Sim. Mas está lá, ninguém interrompe ele. Está cantando, ele vai cantar até o final.
0: Sim,
1: dele, acabou.
0: Vai. Já é consolidado.
1: Agora os outros não. Deixa de chorar, deixa de esperar e cala a boca.
0: Aí você tem um cara que já teve aqui também, chamado Binho Viagens, que é um ícone aqui de Amélia Rodrigues. O cara é engraçado, o cara é gente boa. Por que não bota o cara desse para tocar? Por que não bota? Né? Por que não bota o Marcos... Marcos Brother? Tem umas músicas legais e tal, né? Então, por que não bota essa galera pra... Velho...
1: Porque não quer mesmo.
0: Porque ninguém quer ver.
1: Ninguém quer ver.
0: Ninguém quer ver.
1: Aí o que acontece? O pessoal tem de ir pra bar, cantar em bar, fazer evento mesmo. Tem casa de show. Aqui tinha uma casa de show lá, ali depois do Bar do Gordo, que funcionava bem, fechou. Mas funcionava bem, chamar a atenção para os artistas locais e tudo. Fazia toda sexta-feira, sábado, fazia show. Precisa disso. Não ficar esperando esperando o governo, porque, como sabe, o governo não quer te ajudar. Ele quer ter o imposto. Aí você tem de se desvincilar, você tem de ser bom e ainda tem de ser, no caso, você tem de ser mais do que bom, porque você tem de evitar esses maus funcionários, mau percalço, imposto. O brasileiro, eu acredito que o empresário brasileiro é o melhor do mundo. Porque
0: com certeza, testado à prova de fogo.
1: A prova de fogo.
0: A prova de fogo.
1: Se ele for aqui, se ele se der bem aqui, ele se dá bem em qualquer lugar do mundo.
0: É por isso que muitos migram. É por isso que muitos migram. E aí, para encerrar o programa de hoje, eu vou abrir a palavra para você, meu amigo, apresentar o livro mais uma vez, falar como vai ser tudo direitinho e falar sobre suas redes sociais. Mas eu gostaria de dizer o seguinte, vamos trazer aqui em breve um especialista para falar sobre essas mudanças, tanto tributária, quanto para... E aí eu lhe convido, Rubem, também para nesse dia você se fazer presente, se você quiser, que você é um cara que traz os assuntos pertinentes para nós, falar sobre essa questão da parte tributária. Vou trazer alguém da parte do empresariado e vou querer trazer também alguém da parte do CLT. Para que a gente troque uma ideia aqui e fique bem rico o ambiente. Mas agradecer você, meu irmão, mais uma vez pela sua participação aqui. É sempre rica. É um prazer imenso tê-lo aqui conosco. Conversar com você é muito gostoso, é muito bom. E fique à vontade para falar das suas redes sociais e sobre o livro aí. Fique à vontade.
1: Sim, como vocês conhecem aqui, eu sou do Jacuípe Notícias.
0: É
1: o primeiro site de notícias da região. Eu trabalhei praticamente todas as rádios daqui também, né?
0: Sim.
1: Toda, a Educadora, Mix, a Rádio Inbal, tudo.
0: Rapaz,
1: E JS, querido, também trabalha
0: sim,
1: no JS.
0: Sim.
1: Então, esse livro que vai ser lançado, já voltar a convidar, quarta-feira à noite, 19h, também chamado 19 horas.
0: 19 horas.
1: Né? Então, vai ser um lançamento, é importantíssimo esse livro, porque a gente pretende fazer mais coisa, gravar história no papel. Uhum. Porque se não tiver no papel, acaba. As redes sociais, infelizmente.
0: Sim.
1: Porque a gente não sabe o dia de amanhã, né? Se vai fechar, se vai sumir. Mas é interessante você marcar tudo no papel, em livro, em documento. Então a gente volta a convidar quarta-feira, essa quarta que vem agora, dia 3, né? É 3, porque quarta-feira é Corpus Christi. Dia 3, à noite, na Câmara de Constituição de Jacuípe, vocês estão todos convidados para o lançamento desse livro semente. Converse com o Quirino também, que ele tem muitas histórias. Né?
0: Muita. O homem é um ícone.
1: Isso. Então fica aí o convite.
0: Valeu, valeu, galera. Esse foi o programa Mundo e Negócios dessa quinta-feira, dia 28/5. Agradecendo demais a contribuição de todos vocês. E espero vê-los em breve na próxima quinta-feira, se assim for da vontade do nosso eterno Criador. Ah, valeu, valeu, valeu. Obrigado!
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3: 6:39
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1: 6:45.
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5: 8 e 8.

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